0: 1.800.000 novos vínculos registrados. O resultado confirma a continuidade da expansão do emprego formal no país.
1: Você vai ouvir também: Brasil registra o menor número de homicídios da década para os três primeiros meses do ano.
2: Aumenta também a apreensão de armas e munições.
1: Para falar como o país alcançou esses resultados, vamos conversar ao vivo com o secretário nacional de Segurança Pública, Chico Lucas.
2: Hoje na apresentação da Voz do Brasil, eu, Mariana Jungmann e Nazi Brum.
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2: O governo do Brasil anunciou hoje mais uma medida para conter os impactos da alta dos combustíveis em razão dos conflitos no Oriente Médio.
1: A nova medida foi publicada agora há pouco em edição extra do Diário Oficial da União e vai garantir subsídios para a gasolina produzida aqui ou importada de outros países.
2: O valor do auxílio será definido por meio de portaria do Ministério da Fazenda.
3: Para conter a alta dos combustíveis provocada pela guerra no Oriente Médio, o governo do Brasil anunciou nesta quarta-feira uma subvenção aos produtores e importadores de gasolina. A expectativa é que essa subvenção reduza em até 62 centavos o preço do litro da gasolina ao consumidor após a mistura obrigatória de etanol. De acordo com Alexandre Silveira, ministro de Minas e Energia, o objetivo é tentar uma ação imediata sobre os preços dos combustíveis com resultados efetivos.
4: Nenhum outro país do mundo teve menor impacto do que o Brasil, exatamente porque nós fomos rápidos, proativos.
3: A nova subvenção começa pela gasolina, mas poderá ser estendida ao óleo diesel a partir de junho. Segundo o ministro do Planejamento, Bruno Moretti, a subvenção funcionará como um cashback do tributo fiscal. Isso significa que quando o importador ou produtor pagar o imposto, o valor será devolvido em forma de subvenção.
5: O que nós estamos colocando é que a gente devolve esse tributo como uma subvenção, e essa devolução é uma espécie de cashback desse tributo, capaz de amortecer eventuais choques de preço, eventuais aumentos de preço de combustível.
3: Segundo o governo, a medida atenta uma sinergia entre o setor público e o setor privado. Apesar do impacto da guerra no aumento do preço do petróleo, o Brasil ocupa a posição favorável em comparação com outros países. De acordo com o ministro do Planejamento, Bruno Moretti, a estratégia de mitigação reflete a preocupação do governo do Brasil com a situação financeira das famílias.
5: O que a gente pretende aqui fazer é converter parcela dessa arrecadação adicional em medidas de mitigação dos impactos de preço, sempre resguardada a premissa da neutralidade fiscal.
3: As medidas utilizarão recursos do Orçamento Geral da União. A despesa mensal estimada é de R$ 272 milhões para cada 10 centavos de subvenção no litro de gasolina e de R$ 492 milhões para cada 10 centavos de subvenção no litro do diesel. O secretário executivo do Ministério da Fazenda, Rogério Seron, explica que a medida será neutra do ponto de vista fiscal, porque a arrecadação com a receita do petróleo subiu.
6: É impossível neutralizar 100%, mas é possível sim atuar de forma rápida, eficiente, com inteligência e ter um bom desempenho, reduzir o impacto para a população.
3: A nova subvenção faz parte de uma série de medidas que o governo do Brasil tem adotado para conter a alta dos combustíveis provocada pela guerra no Oriente Médio. Em março, o governo zerou a tributação de PIS e COFINS sobre óleo diesel, além de aumentar a tributação sobre as exportações do combustível. Reportagem Gabriela Noronha.
1: Brasil contra o crime organizado. Um dos objetivos do plano anunciado pelo governo federal é fechar as fontes de financiamento das organizações criminosas no país.
2: Ele também quer impedir que os presídios brasileiros continuem servindo como centros de comando e recrutamento para facções criminosas.
1: Em entrevista ao programa Bom Dia Ministro, transmitido pela empresa Brasil de Comunicação, o ministro da Justiça e Segurança Pública, Wellington Lima, afirmou que a ideia é atuar contra o planejamento das organizações criminosas.
7: Nós vamos tirar da cadeia esta característica de escritório do crime. Realmente instituir padrões de excelência, como acontece no sistema prisional federal. E esse padrão de excelência envolve treinamento do pessoal, equipamento de raio-x, drones, equipamentos tecnológicos que aumentarão o padrão de segurança.
2: O programa tem foco ainda no combate ao tráfico de armas e ampliação das taxas de esclarecimento de homicídios.
1: A estratégia prevê investimentos que ultrapassam os 11 bilhões de reais.
2: Pois é, mas antes mesmo do lançamento do plano, o Brasil registrou o menor número de homicídios da década no primeiro trimestre, com uma redução de 25% frente a 2022.
1: Os latrocínios também caíram 48% e os roubos de veículos 42,3% nos primeiros três meses de 2026.
2: Hoje a gente conversa com o secretário nacional de Segurança Pública, Chico Lucas, para saber mais sobre os dados de segurança e o que foi feito pelo governo para alcançar esses resultados. Boa noite, secretário.
8: Boa noite, Mariana. Boa noite, Nazi. Boa noite a todos os ouvintes do Brasil.
2: Secretário, vamos começar então falando sobre os dados de homicídios. Eles caíram 25% e essa queda ocorreu em todo o país ou ela foi concentrada mais em algumas regiões do que outras?
8: Todas as regiões apresentaram queda no número de homicídios, principalmente os estados do Nordeste, em razão também de números anteriores, nos períodos anteriores de avaliação, mais altos. Então, a gente tem essa redução, fruto muito de uma política em que há um maior cumprimento dos mandados de prisão, maior investimento por parte do governo federal e, na nossa visão, uma das principais políticas, que é a restrição ao uso de armas. Quanto menos armas em circulação, há uma causalidade óbvia entre armas em circulação e homicídios, principalmente esses homicídios de proximidade, onde você está num contexto de uma disputa ou de uma briga. Então, esse tipo de crime ele é muito decorrente da facilidade das pessoas em ter acesso a armas. Então, todas essas combinações com outros fatores, como o próprio envelhecimento da população, tem feito com que os índices estejam reduzindo e nós apresentamos nesse primeiro trimestre o menor número da série histórica da última década. Então, é um importante índice que reforça o papel de articulação do governo federal, mas também da atuação das forças de segurança estaduais.
1: Secretário, como a gente disse no começo, outros crimes como latrocínio e roubos de veículos também tiveram redução acentuada, né? A que se deve a essas reduções?
8: Olha, são vários fatores. O fenômeno da segurança pública ele é multidimensional. Então, além do trabalho das polícias que têm sido cada vez mais atuantes, por exemplo, com o uso de ferramentas como o vídeo monitoramento, onde você tem a tecnologia do OCR, da leitura de placas, que fiscalizam cada vez mais em tempo real os veículos que são roubados. O compartilhamento de informações e de dados que tem sido a tônica, inclusive, e é essa a nossa intenção com a PEC da Segurança Pública, fazer com que essa integração seja efetiva, você tem o maior investimento por parte do governo federal com o Fundo Nacional de Segurança Pública. Isso tem combinado, trazido esses números. Então, menos ocorrências de roubo e furto de veículos, de celulares, em alguns estados, como a gente vinha falando aqui, sobre as políticas de recuperação de celular, somados têm diminuído o latrocínio. E também outros aspectos são negativos que a gente também tem que colocar, que é a mudança do perfil do criminoso. Tem muito criminoso migrando para o mundo digital. Então, tudo isso combinado faz com que menos crimes sejam cometidos no ambiente real, né? Fora do mundo das redes sociais e da internet.
2: E a gente teve também um aumento do cumprimento dos mandados de prisão, apreensão de armas e de munições. Como que a integração maior das polícias, o senhor até já mencionou isso agora na sua última resposta, essa integração das polícias federais com as polícias estaduais, isso ajudou a melhorar esses índices?
8: Olha, esse é um dos fatores que são diretamente afetados pela integração dos dados que nós implementamos no Ministério da Justiça e Segurança Pública e nas gestões anteriores, porque nós temos um Banco Nacional de Mandado de Prisão, que são os mandados conferidos pela Justiça e que ficam num banco. Muitas vezes os foragidos eles fogem dos estados da federação e cada estado cuida do seu banco. O que que o Ministério da Justiça fez? Ele cruzou esses dados com vários bancos de endereços para atualizar a localização dos foragidos. Fizemos isso tanto no Centro Integrado Mulher Segura para cumprir os mandados de prisão no mês de março, e a gente vai fazer isso continuamente das pessoas que cometeram crimes contra a vida das mulheres, como também nos crimes violentos. Esse aumento do cumprimento de mandados de prisão, combinado também com a RENARME, que é a Rede de Enfrentamento ao Tráfico de Armas, fez com que essas duas coisas, que é o cumprimento de mandado de prisão e a apreensão de armas, aumentasse. Ora, menos armas em circulação, menos pessoas violentas que cometeram crimes anteriores foragidas, fazem com que o número de crimes violentos, no caso os homicídios, tenham diminuído. Então, essa integração é fundamental para a gente chegar nesses bons números.
1: Secretário, o senhor citou que esses dados aí refletem o fortalecimento das forças de segurança com investimentos em equipamentos e inteligência. São eixos que o governo também aposta no novo programa Brasil contra o Crime Organizado, que foi lançado ontem. O senhor pode falar mais para a gente sobre como será esse trabalho a partir de agora?
8: O Brasil contra o Crime Organizado é a executoriedade da lei antifacção, a lei que foi aprovada, encaminhada pelo presidente Lula e que traz um tipo penal, que é o domínio social estruturado feito por organizações criminosas ultraviolentas. A gente vai combater essas organizações, primeiro pela asfixia financeira, elas querem dinheiro, o dinheiro é o objetivo e é o fundamento de tudo, nós vamos asfixiá-las, evitar o fluxo de armas, combatendo o tráfico de armas, elucidar os homicídios e, principalmente, estabelecer um padrão de segurança máxima nos presídios estaduais. Isso tudo para que a gente possa devolver os territórios às populações que são os seus verdadeiros donos.
2: A ideia é cercar essas organizações por todos os lados, né?
8: O objetivo é esse, com uma cooperação interfederativa entre estados, União, com recursos provenientes do orçamento e, principalmente, com integração. Nós temos várias instituições funcionando, mas nós precisamos agora trabalhar em conjunto para atacar esse crime organizado.
1: Bom, nós conversamos com o Chico Lucas, secretário nacional de Segurança Pública. Secretário, muito obrigado pela presença aqui na Voz do Brasil.
8: Eu que agradeço o espaço.
2: O estoque de empregos formais no Brasil chegou a quase 60 milhões.
1: É o que mostrou a RAIS, a Relação Anual de Informações Sociais, divulgada hoje.
2: O resultado foi positivo em todos os grupos econômicos e em todos os estados do país, além do Distrito Federal.
0: O número de empregos formais no país alcançou 59.970.000 vínculos em 2025, um crescimento de 5% em relação ao ano anterior. É o que mostra os dados da RAIS, Relação Anual de Informações Sociais, divulgada nesta quarta-feira pelo Ministério do Trabalho e Emprego. O setor privado segue como o principal empregador, mas o setor público teve um crescimento mais intenso no período da pesquisa. Para o concursado Patrick Acker, foi a segurança de um salário fixo, os benefícios e a estabilidade que o fizeram optar pela carreira pública.
9: Ter a segurança de um plano de saúde, ter a segurança de uma previdência privada, um vale-refeição, um salário fixo ali todo mês, isso é um benefício que eu acho que assim, não tem preço, né?
0: Todos os grupos de atividades econômicas apresentaram variação positiva no ano passado. O destaque foi o setor de serviços, que cresceu 7,2%, seguido pelos setores do comércio, indústria, construção civil e agropecuária. Seu Damião Epaminondas de Souza é amador de ferragem de uma obra de Brasília. Com carteira assinada há mais de 17 anos, o operário sabe bem dos benefícios da conquista.
10: Em 2022, eu sofri um acidente. E nesse acidente, eu fiz valer o apoio do INSS, né, ter tido o apoio da empresa. É um benefício assim incomparável, inenarrável a questão da gente ter um CLT.
0: O número de estabelecimentos com empregados também cresceu, passando de 4 milhões e 700 mil para 4 milhões e 800 mil, com variação de 2,1%. A RAIS consolida de forma automática as informações do E-Social, enviadas por empregadores. Por meio desse sistema, o processo tornou-se mais rápido, seguro e preciso, avalia o analista de recursos humanos Alan Rogério de Souza.
11: A mesma informação que eu passei para o Ministério do Trabalho, eu passei para a Caixa, eu passei para todos os órgãos, o INSS, todo mundo está sabendo dessa informação. Então é muito mais rápida, muito menos burocrática para a gente acaba diminuindo muito nossos problemas.
0: Nos últimos três anos, foram mais de 7 milhões e 800 mil novos vínculos registrados. O resultado confirma a continuidade da expansão do emprego formal no país, afirmou o ministro do Trabalho e Emprego, Luiz Marinho.
12: O país ele continua num processo de crescimento consistente, de forma sustentável, gerando emprego de qualidade. Nós estamos num momento de menor taxa de desemprego da nossa história. Um momento muito bom, apesar dos juros altos, né?
0: Do ponto de vista regional, Norte e Nordeste apresentaram o maior crescimento no ano passado, com alta de 10%, o dobro da média nacional. Entre as unidades da Federação, todas apresentaram variação absoluta positiva no estoque de vínculos formais. Reportagem Pablo Mundim.
2: E a redução da jornada de trabalho está sendo implantada para os servidores terceirizados do governo federal.
1: A medida deve alcançar 40 mil trabalhadores que passam a cumprir 40 horas semanais.
2: A ação vai de encontro à proposta, vai ao encontro da proposta do governo de pôr fim à escala 6x1, ou seja, 6 dias de trabalho e 1 de descanso.
13: No Serviço Federal de Processamento de Dados, SERPRO, a rotina dos trabalhadores terceirizados está passando por mudanças. O órgão aprovou a redução gradual da

0: não se mede pela quantidade de horas, mas pela qualidade do trabalho, porque reduz a sobrecarga e eleva o engajamento.
1: Entre as medidas adotadas pelo governo federal para os terceirizados da administração pública estão a redução da jornada de trabalho de 44 horas para 40 horas semanais, sem prejuízo de salário. Mais de 40 mil terceirizados serão beneficiados. As ações fazem parte de um conjunto de medidas tomadas pelo governo do Brasil em defesa dos trabalhadores. Entre elas está o projeto de lei que propõe o fim da escala 6 por 1. O ministro da Secretaria-Geral da Presidência da República, Guilherme Boulos, destacou que a mudança da escala e da jornada deve beneficiar principalmente quem trabalha no comércio.
2: O comércio de varejo, de maneira geral, é onde você tem a maior incidência dos 14, 15 milhões de trabalhadores brasileiros que estão na escala 6 por 1. Uma regulamentação que proteja o trabalhador, as empresas têm condições de precificar e de se adaptar a isso.
1: O governo do Brasil enviou ao Congresso Nacional, em abril, o projeto de lei que propõe o fim da escala 6 por 1. O texto foi enviado com pedido de urgência constitucional e está sendo analisado na Câmara dos Deputados. O projeto propõe a redução da jornada para 40 horas semanais e a garantia de 2 dias de descanso remunerado por semana, sem redução de salário. Reportagem Márcia Fernandes.
3: A venda no comércio está aumentando.
4: Uma pesquisa divulgada hoje pelo IBGE mostra que a venda no varejo cresceu 4% em março, quando comparado ao mesmo mês do ano passado.
3: E essa expansão tem sido contínua nos últimos 6 meses.
5: Ano de Copa do Mundo e muita gente quer garantir a melhor imagem para assistir aos jogos. O Luiz Salles, de São Luís, no Maranhão, comprou uma televisão novinha e maior.
6: Acredito que tenha sido uma boa compra, porque quanto maior a tela para ver o jogo e numa resolução de alta definição, tem uma sensação diferente.
5: E foi justamente a compra de novos televisores e celulares uma das responsáveis pelo aumento do volume de vendas do comércio varejista no mês de março. Quando comparado a fevereiro, o índice cresceu 0,5%. Esses aparelhos fazem parte do grupo de equipamentos e material para escritório, informática e comunicação, que teve um aumento na venda de 5,7% em relação ao mês anterior. Os dados da pesquisa mensal de comércio foram divulgados nesta quarta-feira pelo IBGE. De acordo com o gerente do estudo, Cristiano Santos, a valorização do real frente ao dólar foi um dos motivos de o setor atingir essa taxa.
7: Essa atividade de equipamentos para escritório, informática e comunicação oferta e vende produtos que são, da maioria, importados. Essa atividade, então, ela tem ali um componente com relação a custos muito ligado à variação do dólar.
5: O crescimento das vendas no varejo atinge o nível mais alto da série histórica pelo terceiro mês seguido. Além dos equipamentos e material para escritório, contribuíram para o aumento das vendas no mês de março os combustíveis e lubrificantes, artigos de uso pessoal e doméstico, livros, jornais, revistas e papelaria. Reportagem Raquel Mariano.
4: Menos impostos para quem faz compras online em sites internacionais.
3: O governo do Brasil zerou a chamada taxa das blusinhas em itens de menos de 50 dólares vendidos online.
4: A expectativa é beneficiar principalmente as famílias de menor renda.
8: As compras online em sites internacionais fazem parte do dia a dia da estudante universitária Lívia Barros, de Brasília, e vão além das chamadas blusinhas.
9: Calça, quadro, colcha de cama, até acessórios para pets, para gato, para cachorro.
8: Na hora de colocar as compras no carrinho virtual, era só alegria. Mas quando o valor final aparecia na tela, os impostos estavam pesando no bolso.
9: Eu ficava, tipo, muito cabisbaixa de comprar por conta da taxa, que os impostos eram terríveis.
8: Para quem faz compras online, como a Lívia, veio em boa hora o anúncio de que os impostos federais que incidiam sobre os produtos produtos internacionais estão zerados. A iniciativa do governo do Brasil vale para itens abaixo de 50 dólares, ou seja, pouco menos de R$ 250. A medida provisória, que zera a chamada taxa das blusinhas, assinada pelo presidente Luiz Inácio Lula da Silva, vai beneficiar o segmento mais pobre da população.

0: Como explicou o ministro do Planejamento e Orçamento, Bruno Moretti.
1: São produtos de consumo popular. Os números mostram que a maior parte das compras é de pequeno valor. Então, é retirar impostos federais do consumo popular, do consumo das pessoas mais pobres, melhorando o perfil da nossa tributação.
0: O imposto federal cobrado sobre essas compras era de 20% do valor do produto e agora não será mais aplicado. Mas continua incidindo o ICMS, imposto estadual cuja alíquota varia entre os estados. A economia vai chegar de imediato ao bolso do consumidor. Um exemplo, um item que custa o equivalente a R$ 100 subiria para R$ 120 com o imposto federal. No caso de um estado com ICMS de 17%, esse preço final passaria para cerca de R$ 140. O economista Ademir Marchetti explica como fica o preço nessa situação com as novas regras.
2: Com a isenção do imposto federal, agora ficou somente o ICMS. O mesmo R$ 100 vai pagar um imposto de 17%, mais R$ 17. Um preço final, então, sai por R$ 117. A economia é de R$ 23 numa compra de 100, ou seja, redução bastante significativa para o consumidor final. Então, justamente, né, as famílias que têm uma renda menor que vão acabar se beneficiando mais.
0: Segundo o governo federal, o fim da taxa das blusinhas foi possível devido ao combate efetivo ao contrabando e à regularização do setor desde 2024. Reportagem Graziela Mendonça.
3: E essas foram as notícias do governo do Brasil.
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4: Fique agora com o Minuto do TCU e em seguida as notícias do Poder Judiciário e do Congresso Nacional. Boa noite.
3: Boa noite para você e até amanhã.
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9: Presidente do STF defende diálogo entre cortes constitucionais na abertura da 16ª Conferência Ibero-Americana.
10: Operação Faroeste. STJ recebe nova denúncia contra magistradas baianas.
9: Justiça do Trabalho levará serviços jurídicos gratuitos ao arquipélago do Marajó, no Pará.
10: Boa noite, eu sou Marcela Luiza.
9: E eu sou Walter Lima.
10: Começou hoje no Supremo Tribunal Federal a 16ª edição da Conferência Ibero-Americana de Justiça Constitucional.
9: Pela primeira vez, o Brasil sedia o evento, que reúne cortes de diversos países para debater o futuro do direito e da democracia. Judite Aragão.
11: Na abertura, o discurso do presidente do Supremo Tribunal Federal e do Conselho Nacional de Justiça, ministro Edson Fachin, foi um alerta sobre a defesa da independência judicial como pilar da cidadania.
12: Eleições continuam ocorrendo, parlamentos permanecem abertos, tribunais seguem decidindo até o dia em que tudo isso deixe de acontecer. E mesmo antes desse dia, a democracia já terá sido esvaziada de toda a sua substância constitucional. Nosso papel como jurisdição constitucional quero crer, é precisamente identificar essa trajetória antes que ela se torne irreversível e valendo-nos dos mecanismos de proteção que as próprias constituições nos outorgam, defender o Estado de Direito e defender a ordem democrática.
11: O evento vai até amanhã e pode ser acompanhado pelo YouTube do STF.
10: STJ recebe nova denúncia contra 4 pessoas no âmbito da Operação Faroeste.
9: A operação investiga possível venda de decisões judiciais em esquema de grilagem e disputa de terras no oeste da Bahia. Fátima Uchoa.
13: Com a denúncia recebida, tornaram-se réus a desembargadora Maria do Socorro Barreto Santiago e a juíza Marivalda Almeida Moutinho, ambas do Tribunal de Justiça da Bahia, e os empresários Adailton Maturino dos Santos e Gessiane Souza Maturino dos Santos. E segundo o Ministério Público Federal, as práticas criminosas incluíram manobras no julgamento de recurso administrativo sobre a legalidade de portaria da Corregedoria do Tribunal Estadual, que determinava o bloqueio de matrículas imobiliárias, além de uma ação possessória sobre imóvel rural de grande extensão. Os dois empresários teriam entregado às magistradas dinheiro e bens de alto valor em troca de favores nos processos. O relator na Corte Especial do STJ é o ministro Og Fernandes.
10: Nunes Marques é o novo presidente do Tribunal Superior Eleitoral.
9: A cerimônia foi conduzida pela ministra Carmen Lúcia, que deixou a presidência após quase 2 anos no cargo. Estevam Furtado.
14: No primeiro discurso como presidente do TSE, Nunes Marques destacou que a democracia brasileira continua sendo decidida pela vontade livre do povo nas urnas. Ele defendeu a segurança das urnas eletrônicas, falou da importância do voto livre e sem pressão política ou econômica, e alertou para os riscos do uso irresponsável da inteligência artificial nas eleições. Depois de assinar o termo de posse, Nunes Marques deu posse ao ministro André Mendonça como vice-presidente do TSE.
10: Justiça do Trabalho levará serviços jurídicos gratuitos ao arquipélago do Marajó, no Pará, entre os dias 18 e 22 de maio.
9: A ação é coordenada pelo Conselho Nacional de Justiça e envolve mais de 50 entidades parceiras do Judiciário, Executivo e Sociedade Civil. Larissa Batista.
15: A ação quer garantir serviços judiciais de cidadania e de saúde para os moradores dos municípios de Breves e Portel, no arquipélago do Marajó, no Pará. A população vizinha do município de Melgaço também será atendida. Diariamente, um barco da Prefeitura Municipal fará o deslocamento dos interessados até os pontos de atendimento. Para mais informações, acesse o site tst.jus.br ou as redes sociais do TST.
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10: Uma boa noite.
9: E até amanhã.
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17: Eu sou Paula Groba e estes são os destaques de hoje do Jornal do Senado, que começa agora. Senado aprova e segue para sanção projeto que torna crime exercício ilegal da medicina veterinária. Comissão estende prazo para denúncia de violência doméstica. Sugestão popular pode beneficiar trabalhador em casos de FGTS atrasado. Boa noite. Mulheres vítimas de violência doméstica e familiar poderão ter mais tempo para denunciar os agressores. A Comissão de Constituição e Justiça aprovou um projeto que amplia de 6 meses para até 1 ano o prazo para a apresentação das denúncias. O texto seguiu com pedido de urgência para votação em plenário. Repórter Bruno Lourenço.
18: O projeto de lei aprovado pelos senadores dá às vítimas de violência doméstica e familiar até um ano para tomar providências legais contra seus agressores. O prazo hoje é de 6 meses, contado do dia em que a mulher tem o conhecimento do autor do crime. O senador Isalci Lucas, do PL do Distrito Federal, defendeu a extensão do prazo.
19: Nos casos de violência doméstica e familiar contra a mulher, a ofendida mora com o agressor, tem laços afetivos com ele e muitas vezes depende economicamente dele. Assim, a vítima necessita de um prazo maior de reflexão para exercer o direito de queixa ou representação, a fim de vencer o medo, a vergonha, o trauma e até mesmo o eventual sentimento que ainda nutre sobre o agressor e reunir as condições para denunciar as agressões sofridas.
18: Em caso de falha do Ministério Público, esse prazo também vai a 1 ano e começaria a contar a partir do término do período reservado à promotoria para o oferecimento da denúncia à Justiça. A proposta, que já passou pela Câmara dos Deputados e nas Comissões de Direitos Humanos e Segurança Pública do Senado, seguiu com pedido de urgência para a votação no plenário. Se aprovada, vai à sanção presidencial.
17: E a Voz do Brasil deve ganhar um novo espaço de orientação e combate à violência contra a mulher. O Senado aprovou um projeto que reserva 1 minuto do programa para divulgar serviços de prevenção e enfrentamento, como o Ligue 180. O texto seguiu para a sanção. Repórter Pedro Pince.
20: O Senado aprovou o projeto da deputada Lídice da Mata, do PSB da Bahia, que obriga a divulgação de serviços de enfrentamento à violência contra a mulher no programa A Voz do Brasil. Pela proposta, o programa deverá reservar 1 minuto para divulgar serviços destinados à prevenção e ao enfrentamento desse tipo de violência, como o Ligue 180, Central de Atendimento à Mulher, que recebe denúncias e fornece orientações sobre leis, direitos das mulheres e serviços da rede de atendimento. A Voz do Brasil é o programa oficial de informações dos três poderes, transmitido de segunda a sexta-feira pelas emissoras de rádio entre 7 e 10 da noite. O projeto altera o Código Brasileiro de Telecomunicações, que obriga a retransmissão do programa. A relatora, senadora Damares Alves, do Republicanos do Distrito Federal, destacou a popularidade da Voz do Brasil.
21: Trazer para esse programa, que o Brasil inteiro ama, a canais de atendimento sobre violência contra a mulher, é um passo tão importante, presidente, na proteção e na defesa da mulher. E que agora a gente possa falar com todos, nos lugares mais longe do Brasil, onde às vezes a gente não consegue ir, a Voz do Brasil chega.
20: O minuto destinado à divulgação será incluído no tempo reservado à Câmara dos Deputados. O texto segue agora para a sanção presidencial.
17: Quem maltratar animais poderá enfrentar penas mais duras. A Comissão de Meio Ambiente aprovou um projeto que aumenta a punição para maus tratos, com previsão de 2 a 5 anos de reclusão, além de multa. Hoje a pena varia de 3 meses a 1 ano de detenção. As informações com Márcio Maturana.
22: A pena para quem maltratar qualquer animal pode aumentar dos atuais 3 meses a 1 ano de detenção, mais multa, para de 2 a 5 anos de reclusão, mais multa. Igual a pena já prevista para maus tratos de cães e gatos. Esse projeto avançou da Comissão de Meio Ambiente para a Comissão de Constituição e Justiça. O texto do senador Confúcio Moura, do MDB de Rondônia, foi aprovado na forma de um substitutivo, incorporando outras 9 proposições sobre o mesmo tema, apresentado pela relatora Leila Barros, do PDT do Distrito Federal.
23: Em agosto de 2025, no município de Bananal, em São Paulo, um indivíduo forçou um cavalo a marchar por longa distância até a exaustão, o que teria causado sua morte.
22: Ainda segundo o projeto, a pena pode ser aumentada em casos que envolvam tortura, abuso sexual ou transmissão das agressões em redes sociais.
17: Além do aumento das penas para crimes de maus tratos, o Senado aprovou uma proposta que torna crime o exercício ilegal da medicina veterinária. A medida busca garantir mais segurança no atendimento aos animais e evitar riscos à saúde pública. Pelo texto, quem atuar como veterinário sem autorização poderá pegar de 6 meses a 2 anos de detenção, além de multa. A proposta segue para a sanção presidencial. O relator, senador Sérgio Moro, do PL do Paraná, afirmou que a punição será direcionada à prática clandestina, sem prejudicar profissionais como agrônomos e zootecnistas.
0: O PL, na verdade, mira o verdadeiro criminoso, o fraudador, o leigo e o clandestino que ameaçam a saúde única.
17: O senador Efraim Filho, do PL da Paraíba, disse que o projeto aprovado representa um pleito dos Conselhos Regionais de Medicina Veterinária.
1: Uma demanda pela aprovação desse projeto é um tema que impacta no dia a dia do segmento, da categoria. Hoje, né, a relação com os animais é uma relação cada vez vínculos mais estreitos. A medicina veterinária está presente em muitas atividades do setor produtivo, então o exercício ilegal dessa profissão mereceu essa tipificação.
17: Quando o empregador atrasa o depósito do FGTS, o trabalhador pode sair no prejuízo. Uma sugestão popular transformada pelo Senado em projeto de lei quer garantir que as multas por esse atraso sejam repassadas ao próprio empregado. A proposta surgiu no programa E-Cidadania do Senado. A reportagem é de Rodrigo Rezende.
2: O Senado irá discutir como projeto de lei uma ideia apresentada no programa E-Cidadania, que determina que o valor total das multas e encargos arrecadados em razão do atraso ou falta de recolhimento do Fundo de Garantia do Tempo de Serviço, FGTS, sejam repassados diretamente ao trabalhador prejudicado. O senador Paulo Paim, do PT do Rio Grande do Sul, que foi relator da sugestão legislativa na Comissão de Direitos Humanos e Legislação Participativa, afirmou que a proposta traz justiça.
4: Razoável, portanto, que eventuais multas incidentes sobre o recolhimento em atraso sejam destinados à conta vinculada do trabalhador. De igual maneira, o empregador que não recolher ou recolher intempestivamente as contribuições para o FGTS deve arcar com eventuais prejuízos sofridos pelo trabalhador.
2: A sugestão legislativa foi apresentada pelo Instituto Fundo de Garantia do Trabalhador. Qualquer cidadão pode apresentar ideias de novas leis ao Senado. Para isso, basta acessar senado.leg.br/e-cidadania.
17: O senador Espiridião Amin, do PP de Santa Catarina, criticou a decisão do governo federal de zerar a cobrança de tributos sobre as compras internacionais de até 50 dólares, conhecidas popularmente como a taxa das blusinhas. A medida provisória já está em vigor, mas precisa ser analisada pelo Congresso Nacional em até 120 dias para não perder a validade. Amin afirmou que, em 2024, a taxação havia sido aprovada em acordo com o próprio governo para proteger empregos e a cadeia produtiva da indústria têxtil brasileira. Na avaliação do parlamentar, a mudança representa oportunismo político e provoca instabilidade tributária, o que pode prejudicar setores produtivos.
24: O governo concordou e agora toma uma decisão, no mínimo com cheiro de politicagem. Criar solavancos tributários é uma forma de sabotar a economia.
17: Já o senador Paulo Paim, do PT do Rio Grande do Sul, lembrou os 138 anos da assinatura da Lei Áurea. Ao mencionar a data, o parlamentar destacou iniciativas legislativas aprovadas ao longo dos anos, como o Estatuto da Igualdade Racial e a Lei de Cotas, mas defendeu novos avanços na ampliação de políticas públicas de inclusão social e de ações afirmativas. Paim também citou dados sobre desigualdade racial no país. Segundo o senador, a maioria das vítimas de homicídio no Brasil ainda são pessoas pretas e pardas. E as mulheres negras ainda enfrentam taxas de desemprego mais altas.
4: Segundo a RAIS, no segundo trimestre de 2024, havia 7,5 milhões de desocupados e a taxa média de desemprego para os homens não negros era de 4,6%. Para as mulheres negras, 10,1%.
17: Com trabalhos técnicos de João Lira, o Jornal do Senado fica por aqui. Acompanhe agora as notícias da Câmara dos Deputados. Boa noite e até amanhã.
25: Jornal Câmara dos Deputados. Plenário aprova restrições a condenados por crimes sexuais contra menores.
26: Deputados e governo encaminham acordo para diminuir escala de trabalho.
25: Câmara aumenta a punição para estupro de vulneráveis no ambiente militar.
26: Boa
3: Boa noite. A Câmara aprovou uma punição mais rigorosa para estupro de vulnerável no meio militar. O repórter Marcelo Larcher explica por que a mudança está sendo discutida.
5: A Câmara dos Deputados aprovou o projeto que altera as regras do Código Penal Militar para o crime de estupro de vulnerável, ou seja, quando a vítima tem menos de 14 anos de idade ou é uma pessoa com deficiência. O texto aumenta as penas previstas pela legislação militar, que é geralmente aplicada para punir militares em serviço. Dessa maneira, a punição iguala às previstas no Código Penal Comum. Atualmente, o Código Penal Militar prevê pena de 8 a 15 anos de prisão para o crime de estupro de menores de 14 anos, pessoas com deficiência ou sem discernimento para consentir. Já a legislação penal comum estabelece pena de 10 a 18 anos, sendo que a pena aumenta para 12 a 24 anos quando há lesão corporal grave e quando o estupro causar a morte da vítima, a pena é de 20 a 40 anos. O texto aprovado adota essas mesmas penas para os crimes ocorridos no âmbito militar. A proposta apresentada pela deputada Laura Carneiro, do PSD do Rio de Janeiro, também inclui regras que já existem no Código Penal. As penas se aplicam independentemente do consentimento da vítima, da experiência sexual anterior ou até da ocorrência de gravidez decorrente do crime. Relatora da proposta, a deputada Camila Jara, do PT do Mato Grosso do Sul, afirmou que o projeto corrige uma diferença entre o Código Penal Militar e a legislação penal comum, garantindo maior proteção a crianças e adolescentes e pessoas vulneráveis. Segundo a relatora, a proposta evita que militares recebam punições mais brandas do que civis em crimes da mesma gravidade. No plenário, o parecer foi lido pela deputada Érica Cocai, do PT do Distrito Federal.
6: O projeto e o parecer, eles se equivalem ao Código Penal Militar ao que é previsto no Código Penal Comum, ou seja, a recrudescimento penal no Código Militar. E, para além disso, ele exclui os atenuantes em casos de violência sexual. E aí, qualquer violência, qualquer que seja a vítima de violência sexual.
5: O projeto que aumenta penas para estupro de vulnerável no âmbito militar seguiu para análise do Senado. Da Rádio Câmara de Brasília, com informações de Daniela Lessa e Antônio Vital, Marcelo Larcher.
25: Homenagem. Roberto Monteiro, pai do PL, celebra os 217 anos da Polícia Militar do Rio de Janeiro, comemorados em 13 de maio. O congressista destaca o trabalho da Secretaria de Estado da Corporação e cumprimenta os quase 47 mil policiais, aos quais chama de heróis anônimos.
3: Roberto Monteiro Paz se sente orgulhoso por ter enviado mais de 35 milhões de reais em emendas de sua autoria para as diversas forças de segurança fluminenses e acrescenta que a proteção da população é a prioridade do seu mandato.
25: Sargento Portugal, do Podemos, lista nominalmente os 46 agentes de segurança do Rio de Janeiro envolvidos em operações históricas contra o crime organizado, com a apreensão de drogas e de armas, e dois policiais mortos durante assalto, para solicitar a promoção de todos por bravura.
3: Sargento Portugal presta sua homenagem aos 217 anos da Polícia Militar Fluminense e critica políticos que usam a corporação para fazer propaganda, mas ignoram as dificuldades da tropa. O parlamentar cita sua linhagem familiar de militares para reafirmar seu orgulho em ser policial.
25: Segurança Pública. Na avaliação de Carlos Jordi, do PL do Rio de Janeiro, o programa Brasil contra o Crime Organizado tem caráter eleitoreiro. O parlamentar afirma que os investimentos anunciados são insuficientes e que as medidas não enfrentam as facções criminosas de forma efetiva.
3: Carlos Jordi critica ainda o veto do governo a trechos de um projeto que endurecia regras para condenados pelo assassinato de policiais. Segundo o deputado, a retirada de dispositivos sobre progressão de pena e regime disciplinar diferenciado beneficia criminosos.
25: Alberto Fraga, do PL do Distrito Federal, classifica o novo plano do governo para a segurança pública como uma proposta sem inovação. Ele argumenta que medidas como o fortalecimento do sistema prisional, combate ao tráfico de armas e ampliação da perícia já existem há anos.
3: Alberto Fraga também alerta que o financiamento do programa, via BNDES, pode aumentar as dívidas dos estados. O deputado defende mais investimentos na fiscalização das fronteiras e na reformulação da Força Nacional.
25: Raimundo, PT do Rio de Janeiro, critica a proposta aprovada na Comissão de Segurança Pública que permite o saque do FGTS para a compra de arma de fogo.
7: O deputado afirma que o objetivo do Fundo de Garantia é proteger o trabalhador em áreas como habitação e aposentadoria.
26: Raimond se diz preocupado com políticas de segurança pública baseadas na ampliação do acesso a armas. Ele avalia que o Congresso deve rejeitar esse caminho para preservar ações voltadas ao amparo social e ao fortalecimento da democracia.
7: Coronel Crisóstomo, do PL de Rondônia, defende a redução da maioridade para 16 anos nos casos de crimes graves. Ele afirma que a discussão na Comissão de Constituição e Justiça busca responsabilizar adolescentes que cometem crimes hediondos conforme as regras aplicadas aos adultos.
26: Coronel Crisóstomo avalia que a mudança é necessária para enfrentar a participação de adolescentes em crimes violentos. Ele avalia que a legislação atual não garante punição adequada para esse tipo de ocorrência, aumentando a sensação de impunidade.
7: General Girão, do PL do Rio Grande do Norte, critica a condução das políticas de segurança pública, afirmando que o aumento da violência exige mais do que os investimentos financeiros anunciados pelo governo federal.
26: O deputado também defende o fortalecimento das forças policiais, com mais garantias aos agentes de segurança. General Girão ainda critica o sistema de justiça do país e defende a redução da maioridade penal como resposta ao avanço da criminalidade.
25: Justiça.
7: A Câmara aprovou restrições para condenados por crimes sexuais contra crianças e adolescentes. A repórter Daniela Lessa acompanhou a votação.
10: O plenário da Câmara dos Deputados aprovou o texto principal do projeto que cria restrições para pessoas condenadas por crimes sexuais contra crianças e adolescentes, como estupro de vulnerável, exploração sexual infantil e produção ou divulgação de pornografia infantil. A proposta altera a Lei de Execução Penal. Pelo texto aprovado, a Justiça poderá determinar o uso de tornozeleira eletrônica e estabelecer limites de circulação quando o condenado deixar o presídio ou estiver cumprindo pena em regime aberto. Essas restrições poderão impedir a aproximação da vítima e de sua família, escolas, creches, parques, praças e outros locais frequentados por crianças. O condenado também poderá ser proibido de trabalhar em atividades voltadas ao público infantil, pedir guarda ou adoção de menores, morar em locais com crianças que não sejam seus filhos ou enteados e manter contato com menores de 14 anos por meios digitais sem autorização judicial. O relator do projeto, o deputado Kim Kataguiri, do Missão de São Paulo, defendeu que o objetivo é reduzir o risco de reincidência e criar mecanismos permanentes de proteção a crianças e adolescentes.
11: A gente impõe medidas, penas restritivas de direito para pedófilos, a gente impede que o pedófilo tenha uma creche, tenha um parquinho, seja dono de qualquer estabelecimento frequentado ou que tenha como clientela crianças, adolescentes.
10: Outro ponto previsto é a obrigação de comunicar formalmente ao cônjuge ou companheiro sobre a condenação e as restrições vigentes. Para concluir a votação, ainda falta aos deputados votarem uma modificação que amplia a medida também para menores acusados de crimes sexuais contra crianças e adolescentes. A emenda, apresentada pelo deputado Marcel Van Hatten, do Novo, do Rio Grande do Sul, altera penalidades previstas no Estatuto da Criança e do Adolescente. O debate sobre esse ponto gerou polêmica entre os parlamentares. A votação do texto principal chegou a ser suspensa. A emenda amplia de 3 para 6 anos o prazo máximo de internação de adolescentes que pratiquem atos infracionais com violência. E nos casos análogos a crimes hediondos, o prazo pode chegar a 12 anos. A emenda também prevê transferência para estabelecimento prisional comum quando o adolescente atingir a maioridade durante o cumprimento da medida socioeducativa em local separado dos detentos comuns. O deputado Marcel Van Hatten defendeu que os deputados se manifestem em votação nominal.
11: Se eles quiserem votar a favor de criminoso hediondo, vota a favor, mas deixa votar. Que acordo é esse que nós, do Novo, temos que retirar um destaque que é para punir melhor aqueles que são criminosos, porque senão não voto o resto do texto. Eu não vou admitir passar pano para esse tipo de bandido, não. Não vou retirar o meu destaque nem impedir de nominar. Isso é um direito nosso.
10: A votação do projeto que cria restrições para condenados por crimes sexuais contra crianças e adolescentes ainda precisa ser concluída pelos deputados antes de a proposta seguir para o Senado. Da Rádio Câmara de Brasília, Daniele Lessa.
3: Clarissa Tércio, do PP de Pernambuco, protesta contra a decisão do Ministério Público Federal de arquivar denúncia de violência política e de gênero que ela teria sofrido na Comissão da Mulher, contradizendo conclusões da Polícia Legislativa, que comprovam a injúria e o ataque misógino.
7: Clarissa Tércio evidencia a insegurança no ambiente de trabalho a que deputadas estão expostas e questiona qual o limite tolerável para a liberdade de expressão. Para a deputada, o arquivamento de seu processo evidencia a parcialidade das decisões judiciais, razão pela qual ela vai recorrer.
3: Paulão do PT critica a tramitação de um processo eleitoral em Alagoas que determinou a cassação de seu mandato. O deputado alega que a ação avançou sem que ele pudesse exercer plenamente o direito à ampla defesa e ao contraditório.
7: O deputado também afirma que vai continuar recorrendo da decisão e defendendo a legitimidade do mandato obtido nas urnas. Paulão sustenta que a eventual mudança no resultado eleitoral desconsidera a votação recebida e reafirma a disposição para seguir na disputa política.
3: Márcio Gerri, do PCdoB, acusa membros do governo do Maranhão de utilizarem um aparato estatal em favor de interesses políticos e familiares. O parlamentar denuncia a articulação de uma CPI na Assembleia Legislativa com o objetivo de atingir adversários da atual gestão.
7: De acordo com Márcio Gerri, o governo deixou de lado compromissos com a população para priorizar ações com foco eleitoral. Para ele, trata-se de uma tentativa de manutenção no poder.
25: Desenvolvimento Regional.
3: Ricardo Maia, do MDB da Bahia, mostra como as emendas impositivas são fundamentais, especialmente para garantir saúde e infraestrutura para municípios com receitas precárias. Ele citou como exemplo a compra de UTIs móveis e viaturas para as cidades de Araci, Vanderlei e Jaguaripe.
7: Ricardo Maia defende também que ações do Executivo, como a duplicação da BR-116 e a construção de institutos federais, são fundamentais para o crescimento do sertão baiano e do Brasil, reforçando o Pacto Federativo e os investimentos no futuro do país.
25: Meio Ambiente.
3: Pedro Lucas Fernandes, do União, alerta para os impactos econômicos da possível criação da reserva extrativista Tauamirim, no Maranhão. Segundo o parlamentar, a medida pode comprometer empregos, investimentos e o funcionamento do complexo portuário do estado.
7: Pedro Lucas Fernandes assinala que comunidades locais não teriam sido ouvidas durante o processo conduzido pelo ICMBio e Ministério do Meio Ambiente. Em nome da conciliação entre preservação ambiental e desenvolvimento econômico, o deputado pede a suspensão da criação da reserva.
25: Economia.
3: Merlon Solano, do PT do Piauí, cumprimenta o governo federal pela decisão de reduzir impostos para compras internacionais até 50 dólares e reduzir para 30% as taxas para aquisições até 3 mil dólares. Em seu entendimento, a medida valoriza o salário e insere o Brasil no comércio global.
7: Merlon Solano destaca inovações trazidas pela reforma tributária, como a criação do cashback. Ele defende a compensação de perda de arrecadação com a taxação de apostas eletrônicas e dos super-ricos e classifica como enganosa as afirmações de que o governo só aumenta tributos.
3: Lafayette de Andrada, do PL de Minas Gerais, critica o leilão de energia promovido pelo governo federal para a contratação de termoelétricas. Ele alerta que a medida contraria compromissos ambientais assumidos pelo Brasil e pode aumentar em mais de 10% a conta de luz dos consumidores.
7: Lafayette de Andrada acrescenta que órgãos de fiscalização já pediram a suspensão do leilão por falta de transparência e por mudanças repentinas nos preços. Segundo o parlamentar, o edital também ameaça desalojar milhares de famílias de agricultores assentadas no norte de Minas.
3: O STF começou a julgar as ações que tratam das regras de distribuição dos recursos da produção do petróleo. Segundo Marcelo Crivella, do Republicanos do Rio de Janeiro, não há justificativa para retirar receitas dos estados produtores, enquanto se mantém a arrecadação integral de outros recursos naturais, como os minérios.
7: De acordo com Marcelo Crivella, o Rio de Janeiro já sofreu impactos econômicos históricos, como a transferência da capital para Brasília. O parlamentar reforça que o estado depende dos royalties para financiar áreas críticas como segurança pública, saúde e educação.
3: Bongás, do PT do Rio Grande do Sul, defende a ampliação da faixa de isenção do imposto de renda, argumentando que reduzir a tributação fortalece o consumo das famílias.
7: O deputado também sustenta que a mudança impulsiona a economia ao ampliar o poder de compra da população. Além disso, Bongás reforça o apoio a propostas voltadas às condições de trabalho, como o fim da escala 6x1.
25: Trabalho.
26: Deputados fecham acordo para simplificar proposta de redução da jornada de trabalho. A repórter Silvia Munhato tem as informações.
8: O presidente da Câmara dos Deputados, Hugo Mota, afirmou que as negociações sobre o fim da escala de trabalho 6x1 se encaminham para uma alteração constitucional que reduz a jornada de trabalho de 44 horas semanais para 40 horas, com 2 dias de descanso e sem perdas salariais. Hugo Mota teve uma reunião para debater o tema com o ministro do Trabalho, Luiz Marinho, o ministro das Relações Institucionais, José Guimarães, líderes do governo e membros da comissão especial que trata da redução da jornada. Segundo Mota, situações específicas poderão ser tratadas pelos próprios trabalhadores e empregadores.
9: Nós queremos também fortalecer as convenções coletivas para que elas possam tratar das particularidades de cada setor. Também estabelecemos que será necessário o projeto de lei encaminhado pelo Executivo para podermos adequar a legislação às mudanças que faremos à nossa Constituição pela redução da jornada de trabalho.
8: O presidente da comissão especial que analisa a redução da jornada, deputado Alencar Santana, do PT de São Paulo, disse que vai ficar faltando decidir se haverá alguma compensação para os empresários e se haverá transição. Alencar defendeu a implementação imediata da mudança de jornada.
12: Eu, de minha parte, entendo que nós temos que implementar tudo que pudermos já. Há uma necessidade. Mas esse é o debate que nós vamos continuar amadurecendo. Logicamente, queremos e vamos garantir esse direito aos trabalhadores, mas, ao mesmo tempo, ninguém jamais pensa em quebrar a economia brasileira. Na verdade, nós entendemos que vai ter um ganho de escala de produtividade adiante.
8: A comissão especial fez audiência pública para debater os efeitos das mudanças para as mulheres e para pequenas empresas. Da Rádio Câmara de Brasília, Silvia Minhato.
25: Fernando Mineiro, do PT do Rio Grande do Norte, compara a resistência ao fim da escala 6x1 com os movimentos contrários à abolição da escravidão no Brasil. O parlamentar entende que a redução da jornada para 40 horas semanais representa uma medida de justiça social.
13: Nós temos também aqueles e aquelas que pregam o terror na sociedade com mentiras, com fake news, com manipulações, da mesma forma que aconteceu quando, em 1940, foi criado o salário mínimo, da mesma forma, quando se colocou em debate a recuperação real do salário mínimo, esse setor que defende o empresariado, que aliás são maioria aqui nessa casa, diga-se de passagem, mas serão derrotados, porque o povo brasileiro está acompanhando esse debate.
26: De acordo com Fernando Mineiro, setores contrários à mudança propagam o medo para criticar a proposta, assim como ocorreu em debates históricos sobre direitos trabalhistas. O parlamentar espera que o Congresso acompanhe o entendimento da população e aprove a redução da jornada.
25: Na visão de Paulo Lemos, do PT do Amapá, a Câmara deve priorizar debates que impactem diretamente a vida da população. O parlamentar argumenta que embates ideológicos e ofensas pessoais não contribuem para o desenvolvimento econômico e social do país.
26: De acordo com Paulo Lemos, a discussão sobre a redução da jornada de trabalho é uma das prioridades com amplo apoio popular. Ele propõe a realização de estudos técnicos e o diálogo com o setor produtivo para avançar em uma proposta de forma equilibrada.
25: Direitos Humanos. Jandira Fegari, do PCdoB do Rio de Janeiro, lembra que o 13 de maio marca os 138 anos da abolição formal da escravidão no Brasil. A deputada afirma que a Lei Áurea, apesar de ter sido uma conquista do movimento abolicionista, não garantiu à população negra o acesso pleno a direitos.
26: Jandira Fegali defende políticas afirmativas e medidas de reparação para enfrentar o racismo estrutural no país. Ela ressalta que as mulheres negras sofrem os maiores impactos das desigualdades sociais na renda, na educação, no trabalho e nas diferentes formas de violência.
25: Educação. Rubens Pereira Júnior, do PT do Maranhão, destaca projeto de cursinho gratuito que prepara jovens de São Luís para o acesso ao ensino superior. Ele assinala que a iniciativa, fundada em 2023, tem ajudado a realizar o sonho de muitos jovens da periferia da capital do estado.
26: Rubens Pereira Júnior informa que o projeto já registra mais de 300 aprovações em institutos federais e universidades públicas. O congressista destaca que o cursinho passou a receber apoio federal em 2025 por meio da Rede Nacional de Cursinhos Populares.
25: Professora Luciene Cavalcante, do PSOL, critica a postura da Prefeitura de São Paulo diante da greve dos servidores da educação. Segundo a deputada, a proposta de reajuste de apenas 13,5% parcelado em 2 anos
7: desvaloriza a categoria.
26: Professora Luciane Cavalcante também critica a reforma administrativa, que, segundo ela, prejudica a carreira do magistério e afeta direitos de aposentados e pensionistas. Para a deputada, o projeto abre caminho para a privatização da educação infantil.
7: Termina agora o Jornal Câmara dos Deputados, com trabalhos técnicos de Everson Roni e apresentação de Márcio Aquiles Sardi e José Carlos Andrade. Uma ótima noite para você.
26: A Voz do Brasil volta amanhã. Boa noite.
25: Você ouviu a Voz do Brasil. Boa noite.

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1: 10:02.
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1: Bruno Marrone e Diego Vitor Hugo.

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3: 11:01.
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0: One more time. Obrigado. Senhoras e senhores, uma salva de palmas para o senhor Arnaldo Antunes.
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0: meia-noite e 30.
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0: meia-noite e 47.
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0: 1:15.
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0: 1:30.
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0: 1:47.
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0: 2:15.
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0: 2:31.
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0: 2h47.
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0: 3 horas.
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0: 3 e 17.
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0: 3:30.
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0: 3:45.
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4: Hora certa na Jornal, 4:05. Na Farroupilha, 10 graus.

Opa, bom dia! Uma ótima manhã de quinta-feira, 14 de maio de 2026. Estamos começando por aqui mais um Brasil Caboclo. Hoje é dia continental do seguro. Você que está nos acompanhando, aquele abraço. Obrigado pela companhia. Uma ótima manhã de quinta para você. E até às 6h30 da manhã, eu, Andrezinho Vaz, te faço companhia aqui no nosso Brasilzão Caboclo. Uma ótima manhã de quinta para você. Na direção geral, seu Tino Scariotti. No departamento comercial, Elton Kramp, Luciane Reolon e também Márcio de Souza. No jornalismo e no esporte, Alessandro Cunhasque, Tati Schunemann e Luiz Henrique. 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Começando com o Modão Sertanejo, tem Zé Moreno e Morenito, Tábua da Salvação.

0: Essa música, meus amigos, é daquele tempo, aquele mesmo tempo em que mulher não usava calça. E aquelas que usavam era feita de bolsa de farinha de trigo. Então ela saía assim na rua, dava aquele evento, a saia levantava, aparecia bem na bunda assim. Moinhos, Rio Grandense S.A. Era coisa feia, mas acontecia. Oh, Mariana, quanta saudade que eu tenho de você. Daquele nosso tempo que a gente deitava cedo, lembra? Você me chamava como um rechego.
1: Atenção pra hora, 4:13.
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4: Não se perca na hora, 4:14!
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4: Hora certa para você, 4:15.

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0: Desejando uma manhã de quinta-feira abençoada pra você. Tem Zé Mulato e Cassiano. Não fala mal da viola.

0: Não se perca na hora, 4h24. 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Atenção para a hora, 4h26.
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0: 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Hora certa na Jornal, 4h28.
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0: 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Falei pra vocês da Ceifa Grill. 4h29.
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Olá, meu amigo. Olá, minha amiga ouvinte. Eu sou o Padre Ezequiel. Esse é o momento de despertar para o amor. Eu queria falar hoje sobre família. Nós sabemos que, hoje em dia, viver em família é um desafio. A gente percebe pelos relacionamentos dos jovens entre si, casais de meia-idade e até casais de 20, 30 anos de casamento que ainda entram em crises profundas, muitas vezes em separações. Uma palavra importante é o seguinte: o diálogo, a conversa, é um dos principais elementos para a construção de um relacionamento saudável. O diálogo onde eu expresso aquilo que eu sou, eu expresso as minhas dúvidas, eu expresso o porquê estou com esse comportamento, com essas tensões, com esses problemas, porque ocorre que os casais muitas vezes não falam, não conversam e, consequentemente, não se entendem. Quando falam, explodem. Por isso, deveria haver aqui um exercício de maturidade para que o diálogo, a conversa franca, não quando a gente está tenso, mas nos momentos certos, nos momentos oportunos que se estabelece para isso. Então esse é um ponto. O segundo ponto, os casais deveriam ter rituais, rituais de vida. Por exemplo, um ritual é a missa, pode ser o culto, pode ser a celebração. Outro ritual é a mesa. Tem famílias que não se encontram mais na mesa, que não tem mais o momento da mesa, da refeição, do meio-dia, a refeição da noite. Cada um fica isolado, um na sala, outro no quarto, outro não sei aonde. E assim, são pessoas estranhas dentro do mesmo ambiente. Por isso, rituais comuns ajudam a família a se manter. E outra coisa é acreditar. São crenças compartilhadas. No que a família acredita? No que o pai e a mãe acreditam? Em que Deus? Num Deus que sustenta, num Deus que ama, num Deus que perdoa, mas num Deus que também compromete? Quais as crenças são compartilhadas entre pai, mães e filhos? Por isso, família é sempre uma tarefa. Família é um desafio. Oremos. Deus Pai de amor e de bondade, vós que enviastes vosso Filho ao mundo para ser o nosso Mestre, Ele que nasceu no seio de uma família. Ajude as famílias a serem famílias, a se encontrarem no diálogo, no amor, no perdão, compartilhando a vida, compartilhando dúvidas, encontrando soluções para os problemas. Deus abençoe a tua família e a tua casa, em nome do Pai, do Filho e do Espírito Santo. Amém.

0: Meu amigo Renatão Adamante. Renato, velho, obrigado pela sintonia, acompanhando a programação por aqui, né, Renato? Obrigado pela parceria sempre. Uma ótima manhã pra você, hein, Renatão? Acordadito no mais, parceiro velho. Aquele abraço. Obrigado pela companhia, hein? Renatão, velho, já tá por aqui, então. Renato, obrigado pela parceria sempre aqui na Rádio Que Faz Amigos. Uma ótima manhã pra você. Beleza, Renato? Obrigado pela companhia sempre da Rádio Que Faz Amigos, tá certo? Renatão Adamante tá aqui pra quê? Pra quê que ele tá aqui? Pra acordar o bicudo, né, Renato? Acorda o bicudo aí, Renato! Vai, rapaz! Eita, nós! Renatão, velho, acordando o bicudo, então! Valeu, Renato!
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0: Atenção pra hora, 20 pras 5, 4h40.
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0: 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Atenção pra hora, 4h43.
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3: Hora certa, 4h44.
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0: Tamo de volta, já tem o programa O Homem e a Terra do IDR Paraná. Antes tem Modão Sertanejo, tem Dito Viola e Jota Moreno, Fragmento de Saudade. Voltamos já!

0: Atenção pra hora, 10 para as 5, 4 e 50.
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0: Na sequência do nosso Brasil Caboclo, você fica agora com o programa do IDR Paraná, O Homem e a Terra. Voltamos logo depois com o nosso Brasil Caboclo.
2: Olá, meu amigo, minha amiga, compadre, comadre, pedimos licença para chegar mais uma vez na sua casa, no seu trabalho, onde você estiver, trazendo para você e para sua família também, para todo mundo sempre, né? Mais uma nova edição do programa O Homem e a Terra, Serviço de Comunicação do IDR Paraná, que é o Instituto de Desenvolvimento Rural do Paraná e a Par Emater.

Aqui na produção e apresentação estou eu, Amarildo Alba, conversando com você nesta quinta-feira de lua minguante, 14 de maio de 2026, dia continental do seguro e dia de São Matias. Data ainda do aniversário de Ventania, município do Norte, pioneiro aqui do nosso estado, que hoje completa 36 anos de sua emancipação política. Bom, e começamos aqui a nossa conversa de hoje destacando que amanhã, dia 15, né, acontece em Novo Itacolomi o 13º Encontro Regional de Produtores de Banana, né, evento realizado aí através de parceria entre a Prefeitura do município, o IDR Paraná e a Cooperativa dos Agricultores Familiares de Novo Itacolomi, que é a COFAI, né? Aliás, as palestras técnicas que acontecem pela manhã serão realizadas lá na própria sede da cooperativa e depois à tarde, né, o trabalho mais prático será na propriedade de uma família atendida pelo IDR Paraná, que tem uma plantação considerada referência, né, uma plantação modelo na região pelo grau de tecnologia que aplica na produção desta fruta. Então, na agenda do encontro estão temas como cuidados pós-colheita, o plantio de mudas de qualidade, o manejo nutricional, a irrigação e o manejo do solo no cultivo da banana. Então, você que ficou interessado, pode conseguir mais informação ligando para o telefone, anote aí o telefone, 43-UDDD, o número 3420-4100. Ou também pode falar pelo WhatsApp, no WhatsApp 43, também que é o DDD, e o número 998061520. Como dissemos, esse 13º Encontro Estadual de Produtores de Banana acontece amanhã, dia 15, a partir das 8 da manhã, na sede da cooperativa COFAI, em Novo Itacolomi. Município, né, que tem 90 famílias dedicadas a esta cultura, a cultura da banana, plantando mais de 400 hectares e colhendo frutos de qualidade, né, que abastecem as Ciasas de Londrina e Maringá.

0: Pois é, em 2012, né, uma lei aqui do nosso estado criou a Política Estadual de Assistência Técnica e Extensão Rural, ou de forma simplificada, né, como o pessoal prefere falar, a Política Estadual de ATER, que organiza e regulamenta aí esse serviço de atendimento aos produtores em todo o Paraná. Destacando, né, que as diretrizes que definem essa política são traçadas em conferências realizadas nos municípios, primeiro, né, depois nas regiões e em nível estadual no final, com a participação de agricultores e representantes, né, de organizações que têm interesse na promoção do desenvolvimento do espaço rural paranaense. Então, a última conferência estadual foi realizada no segundo semestre do último ano e no início deste ano de 2026, com a participação aí de pelo menos 12 organizações que apoiam o trabalho das famílias de agricultores, né, aqui no nosso estado, foi criada a Rede Estadual de Assistência Técnica e Extensão Rural, né, que a gente vai tentar explicar a partir de hoje, trazendo primeiro a participação da Terezinha Busanello Freire, diretora técnica da Secretaria da Agricultura, ela que vai falar então dos objetivos da Lei Estadual de Assistência Técnica e Extensão Rural, que considera, claro, né, a criação desta rede estadual de ATER, ou de Assistência Técnica e Extensão Rural, que está sendo criada aí neste primeiro semestre do ano. Vamos ouvir a Terezinha.
1: A formulação e gestão da Política Estadual de Assistência Técnica e Extensão Rural compete à SEAP, né, que é a Secretaria de Estado da Agricultura e do Abastecimento, e ao IDR Paraná compete a gestão técnica e executiva do Programa de Assistência Técnica e Extensão Rural. A lei contempla também vários objetivos para atender essa política. Vou destacar aqui 4 deles que considero fundamental para a gente atingir de fato, mudanças aí nessa área de assistência técnica e extensão rural. O primeiro que eu destaco aqui é justamente a questão da qualificação dos serviços de ATER. A gente sabe que qualificação é fundamental para fortalecer a agricultura, em especial a agricultura familiar, para aumentar a produtividade e garantir a sustentabilidade no campo. Então, o processo envolve aí desde modernização da abordagem, a capacitação contínua dos profissionais e o uso de novas tecnologias, entre outros fatores. Um outro objetivo importante também é ampliar o número de beneficiários dos serviços de ATER. Falta de assistência técnica e extensão rural no Paraná é um desafio estrutural que afeta principalmente os pequenos e médios produtores. Em especial, aqui destaco os agricultores familiares que, por vezes, não conseguem acessar nenhum tipo de assistência técnica. Um outro objetivo é aumentar a renda dos beneficiários, então é justamente isso, qualificar e ampliar os serviços de assistência técnica vai permitir também ampliar a renda desses agricultores assistidos. Então isso é um dos objetivos também que as entidades vão perseguir para conseguir alcançar, para que haja então esse aumento de renda dos produtores rurais. E por fim, um outro objetivo que eu destaco aqui é justamente promover a integração entre as entidades de assistência técnica e extensão rural. Essa integração, ela passa e está contemplado na lei, que é justamente a estruturação da rede paranaense de assistência técnica e extensão rural. Então essa rede, ela permite que as entidades que trabalham com os serviços de assistência técnica e extensão rural possam se organizar, se juntar para fortalecer todo o sistema de assistência técnica. Então, a rede foi constituída agora em março de 2026 e já conta com a participação de 12 entidades que trabalham aí nesse segmento. Então, a consolidação da rede de ATER será possível identificar lacunas na oferta dos serviços, tanto em regiões sem atendimento, quanto em situações de sobreposição de assistência técnica, permitindo ampliar o acesso dos produtores rurais aos serviços, tanto de assistência técnica como os serviços de extensão rural.
0: Pois Pois é, o primeiro órgão a prestar o serviço de assistência técnica e extensão rural aqui no nosso estado, aqui no Paraná, né, foi a CARPA, criada lá na década de 50, né, há uns 70 anos, né, vai fazer 70 anos, uma estrutura que foi muito importante para a promoção do desenvolvimento do espaço rural aqui do nosso estado, inclusive orientando aí a formação das primeiras cooperativas agrícolas, né, muitas delas hoje liderando o crescimento do agronegócio paranaense. Né? Lá no início, a CARPA e depois a Emater trabalhava aí praticamente sozinha, né, com atendimento às famílias de agricultores, mas hoje a realidade mudou, né? Temos os departamentos técnicos das próprias cooperativas, os departamentos municipais de agricultura, né, das secretarias municipais de agricultura, várias ONGs e empresas privadas que também prestam este atendimento aos produtores rurais, né? Então, a criação da Rede Estadual de Assistência Técnica e Extensão Rural visa aí aproximar todas essas organizações para debater, né, e melhor orientar a prestação do serviço de ATER aos agricultores, visando principalmente levar esse atendimento àquelas famílias que ainda estão esquecidas, né, e precisam de apoio para poder evoluir, para poder crescer, produzindo mais e produzir melhor. Terminando aqui o nosso trabalho de hoje, desejando a todos vocês uma ótima quinta-feira e até amanhã, tá certo? Quando estaremos aqui de volta, né, para conversar com você, trazer para você e para sua família, para todos, né, que sempre acompanham a gente, uma nova edição do programa O Homem e a Terra. Forte abraço, fiquem com Deus e até lá. Música.

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6: Opa, 5 horas e 3 minutos, 5 e 3, a hora certa. Uma boa manhã pra você, uma ótima quinta-feira. 14 de maio de 2026 é o ano. Uma ótima manhã para você. Obrigado pela companhia sempre. Aqui na programação Jornal FM 104,1, a rádio que faz amigos. Começando mais uma manhã por aqui, começando com temperatura na casa dos 11 graus centígrados aqui no centro da nossa cidade, aqui em São Miguel do Iguaçu. Hoje é o dia continental do seguro. Nosso abraço a todos os profissionais que trabalham levando segurança e tranquilidade para tanta gente. Nossos amigos da Seguragro Corretora de Seguros, alô Amarildo, alô Zanata, alô Timaço da Seguragro, aquele abraço para vocês também, tá certo? O frio continua marcando presença nas madrugadas aqui na região, mas durante as tardes as temperaturas sobem um pouco e deixa o clima um pouco mais agradável. A chuva volta a aparecer entre sexta-feira e domingo, com períodos de melhora no tempo, abafado no decorrer do final de semana também. Começando mais um Brasil Caboclo por aqui.
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6: Mais um Brasil Caboclo no ar, eu sou Andrezinho Vai, fico com vocês até às 6h30 da manhã, trazendo, claro, o melhor do sertanejo raiz.
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6: Aqui você ouve o melhor do modão, o melhor do sertanejo classe A, as melhores do sul do Brasil, a moda de viola é destaque por aqui. Por trás de tudo isso tem um timaço nota 10 trabalhando pra você. Na direção geral, seu Tino Scariotti. No departamento comercial tem o Elton Cramp, Luciane Reolon e também Márcio de Souza. No jornalismo e no esporte, Alessandro Cunhasque, Tati Schunemann e também Luiz Henrique. Manda o seu alô, manda o seu zap zap, manda o seu abraço, manda o seu recado por aqui. Eu atendo por aqui, hein?
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6: Mandando abraço por aqui, meu amigo Juarez, o Teco acompanhando a programação. Fala, Teco!
7: Bom dia, meu amigo Andrezinho.
6: Daí, beleza, meu amigo, meu querido, beleza?
7: Certinho, como e é aí? Que tá o programa aí?
6: Tranquilo.
7: Bola, manda um abraço, pessoal, aqui pro Teco aqui.
6: Opa!
7: Hoje o Lavacar será aberto normalmente.
6: Teco aí,
7: Polimentos Estética. Lavacar do Bob. Um abraço, meu querido. Manda música lá do Rio Grande pra nós.
6: Valeu, parceiro velho. Aquele abraço. Obrigado pela companhia sempre. Edson Busta por aqui também. Alô, Edson. Bom dia, Andrezinho. Deus abençoe mais um dia de vitória, guerreiro. Um abraço aí. Valeu, Edson. Aquele abraço e aquele bom dia pra você na companhia, claro, da nossa Jornal FM. Tá certo? 5 e 6, a hora certa. João Mineiro e Marciano. Ainda ontem chorei de saudade.

0: Eita, nós! Aí é bom demais, hein? Música bonita pra você na companhia da nossa Jornal FM 104,1, a frequência do coração, 5:10. 5:10, a hora certa, 5:10, você tá me fazendo companhia por aqui, aquele abraço especial, obrigado pela companhia sempre, manda o zap aí! Manda um alô que eu tô atendendo você por aqui, 3565-1033, é só mandar! 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
0: Opa, 5:13, 5:13, bom dia.
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0: Já tem mais abraço pra mandar por aqui, já tem mais alô pra mandar aqui no nosso Brasil Caboclo e tamo de volta por aqui, ó, bora! Cinco horas e 13, 5:13, meu amigo, minha amiga, meu compadre, minha comadre, você tá de rádio ligado aí, tá na companhia, aquele abraço especial. Obrigado pela parceria sempre, um bom chimarrão pra você, obrigado pela companhia, bom dia, bom amanhecer de... quinta-feira para você, claro, hoje dia 14 de maio de 2026, dia do seguro, dia dos seguradores aí acompanhando a programação, dia continental do seguro, 5:14, aquele abraço, obrigado pela companhia sempre, bom dia!
1: Bom dia!
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0: Tem mais modão chegando por aqui. Antes, meu amigo, acompanhando a programação por aqui, meu amigo Ari Minosso. Alô, Minosso!
2: Bom dia!
0: Bom dia, Ari. Obrigado pela companhia sempre aqui na Jornal FM, meu amigo Ari Minosso, de Rádio Ligado. Amiga Crevenilde também, aquele abraço e aquele bom dia. Amigo Brandão da Serra do Mico também tá por aqui. Alô, Brandão!
2: Bom dia!
0: Bom dia, obrigado pela companhia. E o amigo Zanoni, da Lanchonete Zanoni, também tá por aqui. Alô, Zanoni! Aquele abraço pra você, obrigado pela companhia. 5h17, tem modão chegando aí, hein? É o Daniel com Zé Henrique Gabriel, a música Proposta, no nosso Brasilzão Caboclo por aqui. 5h17, bom dia!

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programação por aqui também, lá no Tocantins. Amigo Edílio de Cândido na linha Minosso também tá por aqui. Alô, Elídio. Alô, Edílio. Aquele abraço, obrigado pela companhia também. Amigo Guilherme da Reciclagem. Alô, Guilherme. Bom dia a todos os ouvintes e motoristas. Um abraço a todos. FM 104.1. A melhor. Aí sim. Valeu, Guilherme. Aquele abraço. Pessoal da Reciclagem aí. Pessoal da Reciclagem não para, né, Guilherme? Aí sim. Um abraço e obrigado pela companhia sempre aqui na nossa Jornal FM, a rádio que faz amigos, a rádio do seu coração. 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
4: Estamos de volta, 5 horas e 28 minutos, 5 e 28, de volta na programação Jornal FM por aqui, bora!
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5: Oi, pessoal, forte abraço. André, bom dia, muito obrigado pelo espaço, Rádio Jornal, aquele abraço, ouvinte. 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
1: Amigo Sidão tá por aqui também. Alô, Sidão, aquele abraço, bom dia. Obrigado pela companhia sempre. Dona Elídia Guiar tá por aqui também, lá do Santa Luzia. Alô, Elídia, aquele abraço. Obrigado pela companhia também aqui na Jornal FM. E o Rogério Arnold também já de rádio ligado. Alô, Rogério, aquele abraço. Obrigado pela sintonia. Chimarrendo com erva, mata e flor serrana. 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Alô, Rogério, aquele abraço. Bom amanhecer pra você aí no rancho, hein?

5:39, 5:39. Tá aí o modão pra você, hein? Show de bola! Sucesso! Milionários é Rico, 60 dias apaixonados. O Tilacão já tá acordado por aqui também. Alô, Tilaco, aquele abraço. E a Dona Ivanir Signorelli também já tá por aqui. Alô, Dona Ivanir, aquele abraço e aquele bom dia pra você!

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7: 5h43, 5h43, a hora certa, aqui na programação da Jornal FM 104,1. E você tá na rádio ligada acompanhando por aqui também. Aquele abraço e vamos junto até às 6h30 da manhã, com muita música boa para você aqui no nosso Anoitecer do Rádio. Fechamento do nosso mercado agropecuário, fechamento de ontem, quarta-feira. Soja, R$110 a saca, milho R$53, trigo R$66. Mercado comprador, Alar Cooperativa, boi gordo Nelore, R$346, arroba. Vaca gorda Nelore, R$309, arroba. Bezerro Nelore, desmame, R$16,40 o quilo vivo. Frango, R$4,66 o quilo vivo. Suíno, R$4,97 o quilo vivo. Tilápia, R$8,96 o quilo. Leite, R$2,47 o litro. As informações e os preços são do Centro de Estudos Avançados em Economia Aplicada, CPEA.
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7: Jornal FM 104,1, a rádio que faz amigos, a rádio do seu coração. Você que está nos acompanhando, aquele abraço e obrigado pela sintonia também, tá certo? 5h44, de volta.
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7: Faltando 15 minutinhos para as 6 da manhã, 15 para as 6, aqui no nosso Brasil Caboclo. Tem recado para mandar para você aqui. Nesse domingo, dia 17 de maio, tem festa em honra a Santa Rita de Cássia, no domingo, dia 17, na comunidade de Santa Rita, aqui em São Miguel do Iguaçu. Tem a Santa Missa Festiva às 9h45, tem almoço ao meio-dia com costelão, churrasco, copa suína e acompanhamentos também. 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No dia 24 de maio, tem a festa em honra a Nossa Senhora do Caravaggio, na comunidade de Nova Brasília. 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No domingo, dia 24, tem o almoço, seguido do leilão, daí tem o bingo, daí tem o matinê e tem o sorteio da rifa também. No dia 7 de junho, tem a 23ª festa do Costelão em honra a Santo Antônio, na comunidade de Uruçanga, no domingo, dia 7, em Uruçanga. Santa Missa é às 9h45, almoço ao meio-dia. À tarde tem, às 14h30, tem o matinê com a banda VVN e também com a banda Alma Latina. No final de tarde tem o sorteio da rifa de duas motos e outros prêmios também. Tem o Festival de Prêmios de Santo Antônio, no dia 13 de junho, às 2 horas da tarde, no Salão Paroquial da Igreja Matriz. 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
7: Bora, 5h47 é a hora certa. Para você que tá nos acompanhando, aquele abraço, obrigado pela sintonia. Meu amigo Flávio de Brito, lá da Farma Brito, alô Flávio, aquele abraço. Amiga Dani também, amigos da Farma Brito acompanhando a programação, aquele abraço e aquele bom dia especial. Amigo Cabeção, Ângelo Tresta aí, Cabeça, aquele abraço para ti, meu galo. Dona Iraci também, amigos da Linha Brasil, acompanhando a programação aqui do nosso Brasil Caboclo, tá certo? 5h47, é modão que não para, hein? Sérgio Reis!

0: Atenção pra hora, 5h49.
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0: Faltando 6 minutos para as 6 da manhã, vamos então com a previsão do tempo. Temperatura nesse momento 11 graus aqui no centro da nossa cidade, aqui no centro de São Miguel do Iguaçu. Previsão do tempo indica mudança de tempo nos próximos dias, com chuva no final de semana e retorno do frio na outra semana. Na quinta-feira, hoje, a máxima chega nos 21 graus, sol entre nuvens durante o dia e céu nublado na parte da noite. Na sexta-feira, tem pancadas de chuva, amanhã sexta, pancadas de chuva durante a manhã, muitas nuvens à tarde, tempo firme à noite, temperatura mínima de 14 e a máxima de 20 graus. No sabadão, tempo fica instável, com sol entre nuvens e chuva rápida durante o dia e também à noite, com mínima de 14 e máxima de 23 graus. Domingo, segue a condição de chuva rápida ao longo do dia e da noite também. Os termômetros variam entre 15 e 20 graus. Na segunda-feira, o tempo melhora novamente, muitas nuvens durante o dia, mas sem previsão de chuva, com mínima de 11 e máxima de 18. Na terça-feira da semana que vem, mínima de 10, máxima de 19, com muitas nuvens à tarde e à noite, mais fechada, só que não chove também. Na quarta-feira, volta o tempo mais firme, com sol predominando e formação de nevoeiro no amanhecer, e também à noite, com temperatura mínima de 7 e a máxima de 16 para quarta-feira da semana que vem. Resumindo então, o final de semana será marcado por chuva rápida e tempo instável aqui em São Miguel. Já na próxima semana o tempo volta a firmar, mas o frio ganha força novamente nas madrugadas, com mínimas abaixo dos 10 graus e possibilidade de nevoeiro na região oeste do Paraná. 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
0: 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Opa, de volta!
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0: Jornal FM 104.1. Meu amigo Nenzão Cordeiro da Passo Cueta acompanhando a programação. Alô Nenzão, aquele abraço, bom dia. Obrigado pela companhia sempre. Meu amigo Nélio Fux tá por aqui também. Alô seu Nélio, bom dia. E o amigo Delfim tá por aqui também. Alô Delfim, aquele abraço, aquele bom dia. Dona Ivanir, seu Augustinho Signorelli também, amigos da Santa Rita de Rádio Ligado acompanhando a programação. Acilo Severo, bom dia.
3: Andrezinho aqui é de São Jorge Silveira.
0: Opa!
3: Toca pra nós assistir, tanto mais ou menos, tá louco de bom. E joga a bardada d'água no João Viana.
0: João Viana.
3: E lá no Bastião Castanhel.
0: Olha aí, ó.
3: E no. Ah. No Bidinski.
0: Bidinski também.
3: São Jorge, tá? E oferece pra todos que estão assistindo, tá? Obrigado se for atendido.
0: Valeu, seu Acilo, aquele abraço. Obrigado pela companhia. Sempre uma ótima manhã de quinta-feira para você. Já já, oração da manhã com o padre Reginaldo Mazotti. Os monarcas, dando mais ou menos.

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1: Ó Santa Maria. Bom dia, queridos filhos e filhas. Que a paz do Senhor esteja com todos vocês. E que Nossa Senhora, nesse mês de maio, mês de Maria, mês de Nossa Mãe, nos ampare em todas as tribulações. Queridos filhos e filhas, certos desta presença materna, rezemos em nome do Pai, do Filho e do Espírito Santo. Amém. Senhor, o dia começa, em nome da Trindade, eu me coloco na Tua presença. Amado Senhor, assim como a escuridão deu lugar à luz com o nascer do sol, que como fruto desta oração, Senhor, eu posso experimentar a presença do Teu Espírito em todos os meus afazeres. Que a força do Teu Espírito me acompanhe, Senhor, neste dia, na vida profissional, que eu possa me empenhar veementemente para em tudo ser bem-sucedido, Senhor. Peço, Senhor, que no meu ambiente de trabalho haja harmonia e paz, afaste a falsidade, a mentira e a discórdia. Senhor, se alguém de mim se aproximar para denegrir a imagem do meu irmão, sela os meus ouvidos à calúnia e minha boca a toda maldade. Amado Senhor, que a força do Teu Espírito me acompanhe na vida pessoal, nas minhas decisões, nas opções, que o Teu Espírito Santo me ilumine em cada decisão a ser tomada, no olhar a ser dado, na mão a ser estendida, nos braços dispostos sempre a acolher. Senhor, no início deste dia, que o Teu Espírito esteja tão plenamente em mim, que eu possa, Senhor, trabalhar, conseguir o pão de cada dia com o suor do rosto, mas que os anjos velem sobre a minha família. Velem sobre aqueles que ficam em casa, os que vão ao trabalho. Afaste, Senhor, de todo o perigo, do corpo, da alma. E que no final deste dia, Senhor, todos nós possamos nos reencontrar em casa, cansados, porém protegidos e, sem dúvida, com a Tua bênção, guardados no Teu amor. Amado Senhor, o dia começa e com Tua presença, com Tua força, tudo enfrentaremos com fé, certos da vitória. Pai nosso, que estais no céu, santificado seja o vosso nome, venha a nós o vosso reino, seja feita a vossa vontade, assim na terra como no céu. O pão nosso de cada dia nos dai hoje. Perdoai-nos nas nossas ofensas, assim como nós perdoamos a quem nos tem ofendido. E não nos deixeis cair em tentação, mas livrai-nos do mal. Amém. Nossa Senhora de Fátima, rogai por nós. Amém.
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5: Atenção para a temperatura, 11 graus.
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0: Canta nós, 6:10, Chico Rei, Paraná, Velha Porteira. Hora certa, 6:10, bom dia, boa quinta.
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0: 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Amigo Rogério Chimarrendo, erva mate flor serrana, erva do pacote amarelo. Valeu, Rogério, aquele abraço. Vitelmo Maggi ali na linha Piazza também tá por aqui. Alô, Vitelmo, aquele abraço. Dona Laínez, Milioles Lovinski, seu Albino também, São Vicente, acompanhando a programação, aquele abraço, bom dia. 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
0: Opa, voltamos! 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Hora certa, 6:15.
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0: Iracema Maia tá por aqui também. Alô, Sema, bom dia! Amigo Nelson Mota São Jorge acompanhando a programação também. Alô, seu Nelson, aquele abraço. Obrigado pela companhia. Amiga Tereza Miglioli, amigo Nino também. São Lourenço acompanhando a programação. Aquele abraço, bom dia. E o Vanderlei de Medianeira também tá por aqui. Alô, Vanderlei, aquele abraço. Vamos que vamos!
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0: Jornal FM 104,1, 6 horas e 19 minutos, 6:19. Nós e é nós aqui, hein? Nós aqui de novo. 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Bora!
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0: A melhor. A melhor do sul do mundo, Jornal FM 104.1. E a marca boa por aqui não para, tem Mano Lima. É Canela Maia. Conhecem ou não conhecem a tal da Canela Maia? Hã?

0: Zonetian, lá em Passo de Pátria, no Paraguai. Um abraço pro Doneguinho e pra todo o pessoal, o Julecão, o Frigo, o Jura Catarina, o Guapito e também o Agostinho. Aquele abraço!
1: Aquele abraço!
0: Bom dia!
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0: 6 horas e 26 minutos lá pro pessoal de Passo de Pátria, lá no Paraguai. Alô, Doneguinho, alô, Julecão, alô, Frigo, alô, Jura Catarina, alô, Guapito, alô, Agostinho. Daí, tá Zé Neto e Cristiano, trio Paranarura. Vivendo aqui no mato, hein? Um abraço pra vocês.
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0: E pra acompanhar o seu chimarrão, final de tarde tem Na Hora do Mate pra você.
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0: Obrigado a todos.
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0: Neto e Cristiano.
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3: Em São Miguel do Iguaçu, 6:30.
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3: De maio, manhã de quinta-feira, estamos no outono brasileiro. A lua é minguante. Temperatura neste momento, aqui no centro da cidade, na casa dos 11 graus centígrados. São 6:32, 6:32. Atenção para as manchetes da edição de hoje do Jornal da Manhã. São Miguel recebe nova remessa de kits do programa Nascer Bem Paraná. Projeto Futuro Programado para Jovens começa nesta semana em São Miguel do Iguaçu. São Miguel abre inscrições para curso gratuito de confecção de roupas para pets. El Niño pode provocar chuvas intensas no Paraná no segundo semestre. Após redução de IPVA, número de emplacamentos cresce 38% no primeiro quadrimestre no estado. CREAS de São Miguel do Iguaçu desenvolve trabalho especializado no atendimento e acolhimento de crianças vítimas de violência e abuso sexual. No Jornal da Manhã, entrevista, Alessandro Cunhasque conversa com a coordenadora Gabriela Palmonari. No Giro Policial, Polícia Federal resgata 11 pessoas em operação contra trabalho escravo na região. Influenciador e ex-jogador de futebol é preso no Paraná por aplicar golpes em empresários de todo o país. Suspeito de tentativa de assalto morre após troca de tiros com um policial em Foz do Iguaçu. Polícia e Receita Federal apreendem maconha em encomendas. E ainda na edição de hoje do Jornal da Manhã, esportes. São Miguel Futsal perde por 1-0 para o Vasco pela Liga Silver. Copa do Brasil, Roger Machado não resiste à eliminação para o Juventude e é demitido do São Paulo. Palmeiras goleia o Jacuipense por 4-1 e avança às oitavas de final. Neymar passa em branco, mas Santos bate o Coritiba fora de casa e garante vaga na próxima fase. No Jornal da Manhã, loterias, confira os resultados da Loto Fácil, Quina, Loto Mania, Loteria Federal, Dupla Sena e Mais Milionária. 6:35, 6:35 são estas as manchetes da edição de hoje do nosso Jornal da Manhã. 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
4: Olha, para esta quinta-feira, áreas de instabilidade provocam chuva fraca entre as regiões oeste, noroeste e sudoeste do Paraná. Ao longo da tarde, as instabilidades podem avançar para a região central do estado. A previsão indica muita nebulosidade e possibilidade de chuva ocasional até à noite, mas sem expectativa de temporais. Nas demais regiões, o tempo segue mais estável, com temperaturas amenas. As máximas não devem ultrapassar os 25 graus em todo o estado. Olha, neste momento, para nós, em São Miguel do Iguaçu, aqui na área central, 11 graus a temperatura. Previsão para hoje, sol com muitas nuvens durante o dia e períodos de céu nublado, noite com muitas nuvens, sem chuvas, máxima de 22 graus. Para amanhã, sexta-feira, a previsão é de sol com pancadas de chuva de manhã e muitas nuvens à tarde. À noite, o tempo ficará firme, com 50% de probabilidade, expectativa aí de 4 milímetros, né, de chuva. Mínima amanhã de 14, a mínima sobe, né, para 14 para amanhã sexta-feira, com máxima de 24 graus. Para o sábado, dia 16, a previsão é de sol com algumas nuvens, Chove rápido durante o dia e a noite. A probabilidade vai para casa dos 90%, com 8 milímetros de expectativa. 14 graus de temperatura mínima, com 24 graus de temperatura máxima. Para o domingo festivo, aliás, festa em honra a Santa Rita de Cássia, domingo 17 de maio, na comunidade de Santa Rita. Programação 9 horas e 45 minutos, Santa Missa Festiva. Ao meio-dia, almoço com costelão, churrasco, copa suína e acompanhamentos. À tarde, teremos o leilão, bingo, matinê e no final da festa, claro, a tradicional rifa será sorteada a partir das 19 horas. Você é o nosso convidado especial. Sol com algumas nuvens para o domingo é a previsão. Chove rápido durante o dia e a noite. São mais 11 milímetros a serem considerados, com 78% de possibilidade. Tá bem? Para segunda-feira, vamos começar mais uma semana do mês de maio. Sol com muitas nuvens durante o dia e períodos de céu nublado. Noite com muitas nuvens, sem chuvas. Mínima de 11, máxima de 18 graus. 6 horas 41 minutos.
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4: Ibovespa fechou a 177.098 pontos, queda de 1,80%. Dólar comercial fechou a R$ 5,00. Dólar paralelo em Foz do Iguaçu é comprado a R$ 4,80 e vendido a R$ 5,05. Peso argentino em Foz é comprado a 312 e vendido a 278. Guarani, com um real você compra 1.310 guaranis e 1.222 guaranis equivalem a um real. Poupança rende 0,66% ao mês. 6 horas 42 minutos.
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4: Olha, no fechamento de ontem, quarta-feira, soja valia R$ 110,00 a saca de 60 quilos, milho R$ 53,00 a saca, trigo R$ 66,00. Mercado Comprador, Lar Cooperativa. Boi Gordo Nelore, R$ 346,00 arroba. Vaca Gorda Nelore, R$ 309,00 arroba. Bezerro Nelore Desmame, R$ 16,40 o quilo vivo. Frango, R$ 4,66 o quilo vivo. Suíno, R$ 4,97 o quilo vivo. Tilápia, R$ 8,96 o quilo. Leite, R$ 2,47 o litro. As informações e os preços são do Centro de Estudos Avançados em Economia Aplicada, CEPEA. Mercado Agropecuário, próxima edição às 11 horas e 40 minutos, dentro do programa Em Dia com a Jornal, 6h44.
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4: A falta de vacina de doenças infecciosas bacterianas preocupa produtores rurais em várias regiões do Paraná. Segundo o sistema FAEP, já há registro de mortes de animais por falta da imunização considerada essencial para proteger o rebanho bovino. As doenças causadas pela bactéria Clostridium têm alta letalidade e atingem principalmente bezerros. Produtores relatam dificuldade até mesmo para encontrar doses de reforço da vacina. Entidades do setor cobram agilidade do governo e da indústria para ampliar a produção e distribuição do imunizante, já que a escassez pode comprometer a sanidade do rebanho e gerar prejuízos à pecuária paranaense. Notícias Agrícolas, próxima edição, às 9h40 do Manhã da Jornal, 6h45.
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4: Loteria Federal, concurso 6.065, vamos ao resultado. Quinto prêmio, 23.953. Quarto prêmio, 91.972. Terceiro prêmio, 86.575. Segundo prêmio, 72.729. Primeiro prêmio, 32.995. Loto Fácil, concurso 3.684. Vamos ao resultado. 01, 03, 05, 06, 09, 10, 11, 12, 13, 17, 18, 19, 20, 21 e 23. 15 acertos, duas apostas ganhadoras. Cada uma levou para casa R$ 646.806,37. Os ganhadores são de Itapetinga, na Bahia, e Vitória, no Espírito Santo. Estimativa de prêmio agora do próximo concurso, a ser realizado hoje, é de R$ 2 milhões. E na concurso 7.024, vamos ao resultado 02, 38, 43, 48 e 74. Cinco acertos, não houve ganhadores, portanto a estimativa de prêmio agora do próximo concurso, a ser realizado também hoje, é de R$ 7 milhões. Lotomania, concurso 2.923. Vamos ao resultado. 02, 05, 06, 10, 11, 14, 18, 31, 33, 47, 48, 61, 63, 68, 77, 79, 82, 88, 93 e 95. 20 acertos, não houve acertadores, 0 acertos também não. Portanto, a estimativa de prêmio agora do próximo concurso, a ser realizado amanhã, sexta-feira, 15 de maio, é de R$ 5 milhões. Dupla Sena, concurso 2.956. Anote o resultado do primeiro sorteio. 12, 17, 19, 29, 45 e 48. Seis acertos, não houve ganhadores. Segundo sorteio, vamos ao resultado. 01, 14, 20, 21, 26 e 27. Seis acertos. Também não houve ganhadores, estimativa de prêmio, portanto, para o próximo concurso, a ser realizado também hoje, é de R$ 700 mil. Mais Milionária, concurso 354, vamos ao resultado, 04, 11, 14, 32, 35 e 40, trevos 3 e 5, premiação 6 acertos mais 2 trevos, não houve acertadores. A estimativa de prêmio, portanto, do próximo concurso, a ser realizado amanhã, sexta-feira, é de R$ 42 milhões. 6h48, 6h48. Olha, esse é o nosso Jornal da Manhã, de segunda a sexta, ao vivo, das 6h30 às 8h da manhã. 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Olha só, retificando, próximo sorteio da Mais Milionária, que será o concurso 355, será no sábado, tá bom? Dia 16 de maio. Siga-nos também no Instagram, arroba Rádio Jornal São Miguel, e fique por dentro das notícias, vídeos, comunicados e, claro, recortes de entrevistas. 6h49 agora, 6h49, você ouve no Jornal da Manhã, depois do intervalo. Polícia Federal resgata 11 pessoas em operação contra trabalho escravo na região. Influenciador e ex-jogador de futebol é preso no Paraná por aplicar golpes em empresários de todo o país. Suspeito de tentativa de assalto morre após troca de tiros com um policial em Foz do Iguaçu. 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
2: Olha, 6:55, 6:55, este claro é o nosso Jornal da Manhã, ao vivo pela Rádio Jornal agora no FM 104.1. Eu sou o Jones de Souza, cumprimento os ouvintes que interagem pelo Facebook, no chat do YouTube ou no WhatsApp 3565-1033. Olha, deixa o seu comentário, curta e compartilhe a nossa live, estamos juntos, né? Segunda a sexta, das 6:30 às 8 horas da manhã, com o nosso Jornal da Manhã. Daqui a pouco, às 7:30, tem Alessandro Cunhasque com o Jornal da Manhã Entrevista. E, em seguida, o Jornal da Manhã Esportes. Olha, vamos agora com as informações do setor policial.
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2: Em Céu Azul, a Polícia Federal resgatou 11 pessoas durante uma operação de combate à escravidão realizada em uma propriedade rural. A ação chamada Operação De Lunes a Lunes contou com o apoio do Ministério do Trabalho e Emprego e do Ministério Público do Trabalho. Olha, segundo as investigações, trabalhadores estrangeiros viviam em condições degradantes, com falta de higiene, escassez de alimentos e jornadas exaustivas, sem descanso semanal. A Polícia Federal também identificou que as famílias eram monitoradas por câmeras de vigilância e tinham os salários retidos para o pagamento de mantimentos vendidos com preços abusivos. Olha, durante a operação, foram encontradas 3 famílias, totalizando 11 pessoas, entre elas 5 crianças e adolescentes, vivendo em estruturas precárias. Os proprietários da área foram presos em flagrante e encaminhados à Delegacia da Polícia Federal em Foz do Iguaçu. Após os procedimentos, as famílias resgatadas foram entregues às autoridades da Argentina e do Paraguai para o acolhimento e assistência social. Olha, a Polícia Civil do Paraná prendeu um homem de 25 anos investigado pela prática do crime de estelionato em diversos estados do Brasil. A prisão aconteceu ontem, quarta-feira, durante uma operação deflagrada para o cumprimento de 10 mandados de busca e apreensão. A ação ocorreu simultaneamente nas cidades de Pato Branco e 2 vizinhos, na região oeste do estado, e em Chapecó. Olha, além da prisão preventiva do investigado, os policiais cumpriram mandados contra outros 9 suspeitos de ceder contas bancárias para movimentação e ocultação de valores obtidos por meio dos golpes. Olha, segundo a delegada Aline Simadon, o investigado utilizava redes sociais para captar vítimas em diferentes estados do país, entre eles São Paulo, Rio de Janeiro, Minas Gerais, Bahia, Distrito Federal, Santa Catarina e também o nosso estado do Paraná.
3: Polícia Civil do Paraná, por meio do Núcleo de Investigações Qualificadas da DPI, aqui da 5ª Subdivisão de Pato Branco, deflagrou de operação Cobrança Final. Se trata de uma operação que investiga os crimes de estelionato e lavagem de dinheiro de um suposto influencer digital que mora aqui na cidade de Pato Branco, no sudoeste do Paraná. As investigações começaram quando inúmeras vítimas, não só aqui do estado do Paraná, mas também de São Paulo, Rio de Janeiro, Brasília, Santa Catarina, Bahia e Distrito Federal, registraram um boletim de ocorrência contra este indivíduo. Se trata de um ex-jogador profissional de futebol, de 25 anos, e que estaria, então, aplicando inúmeros golpes. Ele prometia selo de verificação das contas nas redes sociais, também prometia investimentos, né? E prometia colocar matérias em alguns sites jornalísticos, ou seja, ele vendia a propaganda de conseguiria colocar a sua matéria, a matéria de algumas pessoas em e-mails, né, confiáveis no jornalismo.
2: Olha, obrigado então, né, a delegada da Polícia Civil, Aline Simadon, pelas informações, só retificando, né, Pato Branco e 2 vizinhos no sudoeste do estado do Paraná. Olha, os boletins de ocorrência registrados apontam prejuízo superior a R$200 mil. A investigação também apura a existência de outras vítimas que não formalizaram denúncias. A Polícia Civil identificou que o investigado movimentou mais de R$3 milhões entre os anos de 2022 e 2024, valor que é incompatível com a renda declarada por ele. Olha, em Foz do Iguaçu, um homem morreu após uma troca de tiros durante uma tentativa de assalto no bairro Jardim IP. Equipes do SIAT e da Polícia Militar foram acionadas para atender a ocorrência no local. Os socorristas encontraram o suspeito já sem vida. Segundo informações, o homem seria um dos envolvidos em uma tentativa de assalto contra um policial que chegava em casa após retornar do mercado. Dois indivíduos em uma moto se aproximaram e anunciaram o assalto. Neste momento, o policial reagiu e efetuou disparos, atingindo um dos suspeitos. O outro envolvido conseguiu fugir utilizando uma moto preta. Ao lado do suspeito morto, os policiais encontraram uma arma de fogo. A área foi isolada para o trabalho da Polícia Civil, Delegacia de Homicídios, Polícia Científica e do Instituto Médico Legal. O homem morto não portava documentos. O caso será investigado pelas autoridades competentes. Uma última informação do setor policial: a Polícia Federal e Receita Federal apreenderam maconha durante uma fiscalização em estabelecimentos ligados ao comércio eletrônico. A ação faz parte de operações de combate ao envio de drogas por meio de plataformas de vendas online e serviços de logística usados no transporte interestadual de entorpecentes. Durante a fiscalização, em um estabelecimento na região da Vila Portes, em Foz do Iguaçu, os agentes encontraram 10 caixas de papelão contendo diversos tabletes de maconha. Após a pesagem, foram contabilizados 203 tabletes da droga, totalizando 166 quilos do entorpecente. Segundo a Polícia Federal, as caixas tinham etiquetas de envio com informações de remetentes e destinatários de outros estados do país. Todo o material foi encaminhado à Delegacia da Polícia Federal, que segue investigando os responsáveis pelo envio e recebimento da droga. 7:02, 7:02 em São Miguel do Iguaçu, temperatura na casa dos 11 graus centígrados. Nas ruas Farroupilha e Alfredo Chaves, aqui no centro da cidade, o movimento ainda é tranquilo, né? Na BR-277, de São Miguel a Medianeiro, trânsito fluindo normalmente. Na Ponte Internacional da Amizade, movimento bem tranquilo nos dois sentidos. E a aduana brasileira está praticamente sem veículos. Participe você também com informações do trânsito. 7:02, 7:02, você ouve no Jornal da Manhã depois do intervalo. São Miguel recebe nova remessa de kits do programa Nascer Bem Paraná. Projeto futuro programado para jovens começa nesta semana em São Miguel do Iguaçu. São Miguel abre inscrições para curso gratuito de confecção de roupas para pets. 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
8: 7:08, 7:08, esse é o nosso Jornal da Manhã, das 6h30 até as 8 horas da manhã. Muito bom dia, eu sou o Jones de Souza e junto com a minha equipe trago as principais notícias para você, claro, começar o seu dia sempre muito bem informado. Para nesta meia hora, destaque para os fatos de São Miguel do Iguaçu e região oeste do Paraná. Para informarmos que hoje não teremos a edição do quadro Jornal do Campo devido a compromissos de agenda do professor Adriano Ramos Cardoso. A Prefeitura de São Miguel do Iguaçu recebeu uma nova remessa de kits do programa Nossa Infância na Cervem Paraná. A entrega oficial aconteceu no saguão do Paço Municipal e faz parte da parceria entre o município São Miguelense e o governo do estado do Paraná por meio da Secretaria de Desenvolvimento Social e Família. Nesta nova etapa, São Miguel do Iguaçu recebeu mais 62 kits que serão destinados a gestantes acompanhadas pela rede de assistência social do município. Com isso, o total já chega a 142 kits recebidos pelo programa. O Nascer Bem Paraná tem como objetivo oferecer apoio às futuras mães com itens essenciais para os primeiros cuidados com os bebês, garantindo mais acolhimento, dignidade e proteção para famílias em situação de vulnerabilidade social. Olha, uma iniciativa voltada à tecnologia, inovação e empreendedorismo promete abrir novas oportunidades para jovens de São Miguel do Iguaçu. O projeto Futuro Programado deve começar nesta semana com apresentação para os pais e responsáveis dos alunos inscritos. O curso pretende conectar os participantes ao universo da programação, criatividade, inovação e empreendedorismo por meio de atividades práticas, trabalho em equipe e desenvolvimento de soluções reais. O diretor-geral de graduação da Faculdade Uniguaçu, professor doutor Fábio Corbari, e o secretário municipal de Desenvolvimento Econômico e Turismo, Valcir Teixeira, conversaram com o repórter Alessandro Cunhasque, onde explicaram detalhes sobre o projeto e destacaram a importância da iniciativa para a formação dos jovens do município.
0: Gente, vem aí o Futuro Programado. Mas o que é isso? E agora é o que a gente vai explicar. Vem aí o Futuro Programado, que é uma parceria da Faculdade Uniguaçu com o Poder Público. Está aqui o diretor-geral da graduação da faculdade, professor Fábio Corbari. Está aqui também o secretário de Desenvolvimento Econômico, Valcir Teixeira. E eles vão explicar. Esse programa vai abrir 100 vagas, 100 oportunidades para os jovens. E aí a gente vai tentar entender agora um pouquinho o que é esse programa e o quanto ele pode ajudar aqui em São Miguel do Iguaçu, porque são muitas oportunidades, né, professor?
9: Muito bem, Cunhasque, com certeza. A gente está na expectativa do lançamento do curso Futuro Programado, que é uma iniciativa que busca levar ao jovem a competência, a formação, para não só estar preparado para o mercado de trabalho, mas para ser um diferencial. Vamos trabalhar inovação, tecnologia, ideação, empreendedorismo com os jovens que estão na etapa ali, do ensino médio. É um curso de 100 horas, trabalhar desde inteligência artificial, de programação, de ideação para os problemas que temos na região, de soluções. Então é um programa inovador, com metodologia ativa, que é uma iniciativa do Poder Público Municipal, através da Secretaria de Desenvolvimento Econômico e Turismo, Secretaria de Assistência Social, Faculdade Uniguaçu, Iguaçu Hub e o IPOP. A gente está muito feliz, que com certeza é uma oportunidade que vai trazer aos jovens aí competências diferenciadas para que ele possa realmente atingir aí, construir um futuro como ele pensa, programar a partir desses treinamentos, dessa capacitação. Vão ter mentorias com os nossos professores. A gente acredita que vai ser um diferencial para São Miguel do Iguaçu.
0: E como que o poder público entra nesse contexto, você?
10: Então, o poder público ele entra aí através dos levantamentos do comitê gestor que a gente trabalhou, e a grande oportunidade é o quê? É valorizar os nossos jovens, né, os nossos adolescentes, e trazer uma grande oportunidade. Então, para você aí que vê que essas quatro áreas aí tenham uma vocação, aproveita, faz a sua inscrição, é algo diferente, é inovador e vale muito a pena estar participando. Que não vai se arrepender. É aquilo que existe lá fora, a gente está trazendo aqui para São Miguel do Iguaçu, para poder estar trazendo aqui para a nossa população. E valorizando aqui, né, os talentos, as oportunidades que pode ter aqui no nosso município.
8: Olha, o projeto é uma iniciativa da Prefeitura de São Miguel do Iguaçu por meio da Secretaria de Desenvolvimento Econômico e da Secretaria de Assistência Social, em parceria com a Faculdade Uniguaçu, Iguaçu Hub e o Instituto de Pesquisa e Desenvolvimento do Oeste do Paraná. O governo municipal de São Miguel do Iguaçu está com inscrições abertas para o curso gratuito de confecção de roupas para pets. A capacitação será realizada por meio da Secretaria de Desenvolvimento Econômico e Turismo, em parceria com o Senai, e tem como objetivo oferecer qualificação profissional e incentivar o empreendedorismo. As aulas acontecem entre os dias 25 de maio e 3 de junho, segunda a sexta, das 18h30 às 22h30, totalizando 32 horas de curso. Olha, durante a formação, os participantes vão aprender técnicas de modelagem, corte, costura e acabamento de roupas para animais de estimação, além da escolha dos materiais e adaptação das peças para diferentes portes de pets. As inscrições podem ser feitas na Escola do Trabalho, na Avenida Iguaçu, número 1533, ou pelo telefone Whats 45-3565-8149. 7 horas 14 minutos, 7h14, você ouve no Jornal da Manhã depois do intervalo. El Niño pode provocar chuvas intensas no Paraná no segundo semestre. Após redução de IPVA, número de emplacamentos cresce 38% no primeiro quadrimestre no Paraná. 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
9: Olha, 7 horas 22 minutos, 7h22, esse é o nosso Jornal da Manhã, ao vivo agora no FM 104.1 da Rádio Jornal, além das nossas plataformas digitais. Manhã de quinta-feira, temperatura na casa dos 11 graus centígrados. Olha, o nosso Jornal da Manhã é uma produção do Departamento de Radiojornalismo, da nossa Rádio Jornal FM 104.1. Bom dia, claro, e muito obrigado pela sua companhia. Olha, o CIMEPAR acompanha semanalmente a evolução do El Niño, padrão climático natural que influencia diretamente o clima global. Com previsão de impacto ao longo do inverno, a Defesa Civil também atua diariamente na orientação das prefeituras com ações preventivas, treinamentos e simulações. A sigla ENOS se refere ao padrão climático natural que oscila entre o aquecimento. El Niño é o resfriamento. Laninha, das águas do Pacífico Equatorial. Ora, de acordo com o Centro de Previsão do Clima, Administração Nacional Oceânica e Atmosférica, Agência Federal Americana, esse é um dos fenômenos climáticos mais importantes da Terra. Reinaldo Knebe, meteorologista do CIMEPAR, explicou que, analisando o ENOS, é possível prever com antecedência os impactos mais fortes do fenômeno.
10: Então isso também tem um lado positivo do El Niño, que é vai ter mais chuva que a média histórica, isso vai favorecer. Então esses dois pontos aí que gostaria de destacar. Vai ser ao longo do inverno, né? Então ele vai se desenvolver, se configurar ao longo dos próximos 2-3 meses, então até junho, julho nós vamos ter. E aí sim as chuvas vão ficar um pouco mais frequentes. Então, climatologicamente falando, o inverno é seco, esse ano não vai ser. Ele também não vai ser frio, como foi ano passado. Nós tivemos várias ondas de frio, foi um inverno até rigoroso em alguns momentos, e a gente não espera, justamente devido à influência desse fenômeno, que vai transportar mais calor e umidade da região amazônica. Então a gente já espera que ao longo do inverno tenhamos mais chuva que o normal, então não vai ser seco, e também um inverno ameno com temperaturas mais elevadas. Não tem como descartar, já faz parte da climatologia do inverno alguns eventos de 2-3 dias com chuvas um pouco mais persistentes que pode levar a alguma inundação, algum alagamento. Isso pode acontecer. E em termos de valores,

0: na atmosfera, é natural que tenhamos sistemas meteorológicos mais atuantes ou mais severos ao longo dos próximos meses. Os ciclones extratropicais, né, que é o que se formam aqui no sul do país, principalmente ali na costa do Rio Grande do Sul, norte da Argentina, podem ser intensificados. Isso, às vezes, tendo mais essa energia, eles podem ficar um pouco mais intensos, mas isso nós trabalhamos aí na previsão do tempo. Nós estamos falando aqui de cenários climáticos para os próximos meses. A tendência é que possamos ter alguns eventos um pouco mais severos que levam a tempestades mais severas, a grande incidência de raios, né? Então, quando esses fenômenos estão mais ativos, pode ter uma grande quantidade de raios, vendaval, isso faz parte da climatologia, inclusive agora nos próximos meses, na primavera e verão mais. Então, o El Niño forte, é muito forte, o impacto no Paraná é principalmente em relação ao volume de chuva e temperaturas mais altas que o normal. Então, a gente espera que tenhamos, não seja um inverno seco, inverno chuvoso, primavera também chuvosa. Isso é o padrão. Então, chuvas mais frequentes, mais persistentes, vários dias consecutivos com precipitação, né? E associado a isso, às vezes a temperatura também pode ficar mais elevada. Nos períodos mais secos, a tendência é que tenhamos possibilidade de alguma onda de calor ou vários dias consecutivos com temperaturas elevadas. As madrugadas não serão tão geladas, né? No verão, por exemplo, o desconforto pode aumentar. Então, está mais associado a isso, né? Chuva acima da média e temperaturas também ligeiramente acima do comportamento normal. O inverno vai ser ameno, então a gente não vai ter tanta frequência de, por exemplo, formação de geadas, como tivemos essa semana. E depois, a primavera, verão, a guarda-chuva vai ser essencial, mas também, como as tempestades são severas, também temos que ter cuidado, acompanhamento dos alertas.
1: Olha, sabemos que a partir do inverno, El Niño se desenvolve e influencia o clima em todo o estado do Paraná, gradativamente aumentando a intensidade para forte a muito forte entre a primavera e o verão. O secretário do Desenvolvimento Sustentável, Everton Souza, destacou que a pasta vem se preparando para melhorar a capacidade de prevenção.
2: Eu acho que a gente tem que reforçar a preocupação de estarmos preparados para todas as condições climáticas que estão por vir. Então é nesse sentido que nós temos trabalhado. Estamos trabalhando agora, reforçando bastante a questão da previsão. Né? Nós temos um programa chamado Monitora Paraná, que vai adquirir radares. Tem o Monitora Litoral, que também vai adquirir radar, para que nós possamos fazer a previsão da melhor forma possível. E, diante da previsão, orientar a população no sentido de se precaver em determinadas situações. E aí, nesse ponto, é que existe uma conexão muito forte entre as nossas ações da Secretaria de Desenvolvimento Sustentável com a Defesa Civil, que, pegando as informações do CIMEPAR, com uma precisão cada vez maior de meteorológica, que a gente possa realmente informar a população para evitar transtornos, quer dizer, evitar que se percam vidas, evitar que se percam bens materiais e também na própria falta da água também, todo o trabalho que está sendo feito aí do Estado como um todo, na verdade, né, no programa de segurança hídrica, buscando também, quando existe a necessidade de aportar água para os sistemas, né, seja para as comunidades urbanas, como também para as atividades rurais, nós possamos também atender. Ó, nós nos utilizamos muito das informações da Defesa Civil, da incidência dos casos de enchentes e alagamentos nos diversos municípios do nosso estado. Então nós temos lá, por exemplo, um programa de parques urbanos que privilegia aqueles municípios que têm problema na sua drenagem urbana, e às vezes são pequenos municípios e que causam problema para um número reduzido de pessoas, mas para aquela população é 100% atingida. Então, a gente quer sempre proporcionar para esse povo também uma melhoria de condição de vida. Então, parques urbanos é um caso.
1: 7:29, 7:29, tá aí, portanto, né? El Niño provocando chuvas intensas no Paraná a partir do segundo semestre, segundo as previsões. Olha, uma última informação, a redução da alíquota do IPVA segue refletindo no número de registros e emplacamentos no Paraná. De janeiro a abril deste ano, o crescimento foi de 38% na comparação com o mesmo período do ano passado. Dos 4 meses analisados, a alta mais expressiva ocorreu em março, com 54%. O secretário da Fazenda, Norberto Ortigara, diz que esse resultado comprova uma tendência já aguardada pelo governo do estado do Paraná.
3: Olha, uma boa notícia, mesmo num ambiente econômico bastante conturbado pelas guerras mundo afora, pelo encarecimento dos combustíveis, dos fertilizantes, pelos preços relativamente ruins.

0: para boa parte da agricultura, chegando o inverno, mas a boa notícia é que nós tivemos nesse começo de ano, né, nos primeiros 4 meses e mais uma parte de maio, um crescimento importante no número de emplacamentos de veículos no estado do Paraná, por 2 motivos. O maior deles significa dizer que tem gente comprando carro novo, sim, bastante, né? A maior parte, 2/3 aproximadamente dos emplacamentos se refere a veículos novos, primeira placa. E o segundo é um certo retorno, o ingresso de veículos já emplacados no estado do Paraná. Seja transferência de outros estados, seja repatriação, provavelmente, por nós termos mexido no IPVA de 3,5% para 1,9%, essa grande redução que implantamos nesse ano, de 45,7% a redução na alíquota do IPVA. Provavelmente o mercado está aquecido, porque nós temos muita concorrência também, né, entre montadoras, fornecedores de veículos. E essa mexida na nossa tributação, ela contribuiu e está contribuindo para a redução da inadimplência no IPVA. Estava duro pagar 3,5, ficou um pouco mais barato pagar 1,9 e as pessoas estão aproveitando para botar em dia. Então nós aumentamos a taxa de estar em dia, a taxa de adimplência, por outro lado, reduzindo a inadimplência quanto ao IPVA. Estamos na quinta e última parcela, agora em maio, né? Quem parcelou em até 5 vezes tem a obrigação de recolher essas parcelas, e nós fizemos de tudo para favorecer a vida dos contribuintes. Além da redução importante da alíquota, nós fizemos um refis, que é a ideia de você botar a conta em dia com grande perdão de multa e juro que aconteceu. Lamentavelmente acabou no dia 31 de março essa possibilidade, mas nós tivemos assim uma grande adesão. Então, provavelmente, a redução da inadimplência também esteja vinculada a esse movimento que fizemos. Cuidando aqui das finanças, né, com esse olhar atento às necessidades do cidadão paranaense.
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12: Sete horas mais 40 minutos. Muito bom dia para você. Eu sou Alessandro Cunhasque, chegando com o Jornal da Manhã Entrevista, nesta manhã de quinta-feira. Hoje com sol, né? Friozinho pela manhã, algumas nuvens já no horizonte. Tem previsão aí de chuva para sexta-feira e mudança. Mais frio, né? Mais frio vindo aí. E é essa época, né? Esse mês de maio já é assim, né? A gente já vai se preparando. Mas o mês de maio também é de muita conscientização, né? A gente já vem nessa semana trazendo o Jornal da Manhã Entrevista de forma bem incisiva, bem forte e com regularidade nesse assunto. Você deve ter percebido, porque o tema pede, a gente precisa de informação e, como já disse em outras entrevistas, a gente precisa que esses tabus de sexualidade, eles sejam quebrados para que a gente comece a discutir, a conversar e falar com mais naturalidade em casa. É a única forma da gente conseguir eliminar qualquer ação silenciosa dos criminosos, porque o silêncio, as sombras, eu poderia colocar de uma forma mais poética, é o modo operante de quem pratica o abuso sexual. E a gente só vai conseguir quebrar isso através do diálogo. É simples, mas nem tudo que é simples é fácil. Então a gente precisa insistir nesta questão. E hoje eu quero aqui agradecer o pessoal do CRES de São Miguel do Iguaçu. Eles já desenvolvem um trabalho especializado no atendimento ao acolhimento de crianças vítimas de violência de abuso sexual. No Jornal da Manhã Entrevista, eu vou conversar aqui com a coordenadora Gabriela Palmonari e com a psicóloga Edna Azevedo. Muito bom dia para vocês, primeiro cumprimento de vocês, parabéns pela iniciativa. Eu agradeço todos que têm essa capacidade de tirar seu tempo e vir aqui e disponibilizar para falar sobre esse assunto.
13: Bom dia aos ouvintes da rádio. Como você mencionou, a gente tem que, aos poucos, essa campanha do 18 de maio, ela já acontece há uns anos, né? Então, ela já vem de ações sistemáticas ao longo do tempo. E o principal foco nosso, ele é a informação. É tanto a informação para a criança, de que toque que é legal, que toque que já não deveria estar sendo mexido ali no corpinho dela. É importante a gente frisar, até como você comentou do tabu, que sempre é pensado numa fala muito lúdica, uma fala muito pedagógica, sempre com um objetivo muito claro de que aquela criança, se ela passar por essa situação, ela saiba dizer o que está acontecendo com ela. Porque, infelizmente, hoje a gente tem estatística, né, nacional, que a violência sexual contra a criança e o adolescente, ela é majoritariamente ocorrida com pessoas próximas. Então, para a criança é meio difícil ela saber o que, que está acontecendo. Se aquele adulto que ela confia está dando realmente um carinho, se é um carinho ok, ou se aquilo já ultrapassou algum limite, né? Então, a nossa campanha, ela é sempre muito focada na informação. Tanto a informação para a criança, quanto a informação para os adultos, para quem vai receber, às vezes, o relato dessa criança, e para a população em geral, porque é um dever de todo mundo, né?
12: E aí tem um elemento importantíssimo nessa corrente, que é a confiança. E eu imagino a cabeça da criança, como compreender tudo isso. E mais importante, Edna, como que a gente pode interpretar essa proximidade? Muitas vezes ela vem, o abusador, ele aproveita da confiança não só da criança, mas dos pais também. E como que a gente pode notar tudo isso? E explica, porque a gente sempre fala, a gente fala pouco da perspectiva de quem foi abusado, da forma que é. Bom dia.
14: Bom dia, Alessandro. Bom dia a todos os ouvintes da Rádio Jornal. Muito obrigada pelo convite de estarmos aqui hoje representando o CREAS. Essa sua pergunta, ela é bem pertinente, porque muitas vezes a criança não se percebe que está sendo abusada. Dependendo da idade, do desenvolvimento, ela realmente não sabe que ela está sendo abusada. E essa questão da nossa campanha do 18 de maio, ela vem com muitas revelações de abusos que aconteceram há anos atrás. Numa fala, muitas vezes nos teatros que nós já tivemos aqui, a criança, ao retornar à escola, fala para a professora: professora, eu fui abusada pelo meu pai, o meu pai fazia isso comigo. Então, assim, são questões muito singulares, muito particulares, que realmente nem sempre a criança sabe que está sendo abusada. O que a Gabriela falou também é bem importante, que a maioria dos abusos, eles acontecem intrafamiliar. Então, é exatamente isso que você também disse, da confiança, a coerção, isso acontece também. Se você contar, eu mato a sua mãe, e o que eu estou dizendo aqui são relatos que tanta literatura traz, quanto as crianças que nós atendemos. Eu já atendo crianças há 5 anos ali no CREAS, e muitas foram ameaçadas, e ameaçadas a própria família, e é uma questão muito, mas muito difícil de você, da criança abrir isso, e dos desdobramentos que isso dá, porque muitas vezes o abusador é aquele que mantém a família financeiramente falando. Então, assim, há uma desestrutura emocional da criança e há uma desestrutura total na dinâmica familiar. Então, isso é uma questão também de saúde pública, porque os desdobramentos disso vão respingar em outros equipamentos também.
12: É de respirar fundo, né? Quando você para para pensar. Essa semana aconteceu um evento aqui em São Miguel, no Clube do Vovô, envolvendo as igrejas também, né? Principalmente as evangélicas, trazendo essa pauta, né, para discussão, justamente nesse mesmo perfil que a gente está propôs as entrevistas, né? Conversar, dialogar e abrir para que todos tenham ciência. O que me chamou a atenção é que a palestrante, ela trouxe um exemplo que aconteceu aqui em São Miguel do Iguaçu, de uma criança, uma menina, que ela comentou com a merendeira: nossa, é bom namorar, né? É bom, a gente ganha presente. E a merendeira começou: como assim? É uma criança, né? Está falando... é bom beijar na boca. Então eu percebi, pelo menos em cima desse relato, que a gente, para entender, para explicar, se cria uma forma lúdica, que é a forma mais correta. Mas nesse caso, o abusador também usou a forma lúdica de se criar um cenário e era o padrasto dessa criança. Então, é assim, a gente fica chocado, né, no primeiro momento, tenta entender, que parece que não tem entendimento. Como que a gente deve agir nessa forma? E aí, o feeling da merendeira, que conseguiu ter essa sensibilidade, né?
14: Exato. Na verdade, o município já faz há muito tempo, a Vanessa, que era nossa antiga coordenadora da rede de proteção, ela faz uma capacitação para o pessoal da educação todos os anos, porque a educação é uma parte extremamente importante na prevenção e na acolhida dessas questões dos abusos, porque é onde a criança fica a maior parte do tempo, é na escola. Então é ali que ela cria vínculos com esses funcionários, com a merendeira, com o guarda, com a professora, e geralmente os relatos espontâneos saem da escola. Então, teoricamente falando, elas estão, vamos colocar entre aspas, duplas, preparadas para receber esse relato espontâneo das crianças.
12: Gabriela, furando a bolha, São Miguel do Iguaçu hoje, a realidade nossa, o que chega para vocês é muito preocupante, está controlado, porque uma coisa é dar atendimento, dar prestação, prestar esse atendimento, né? Mas outra coisa é entender, porque assim, como na nossa família isso não acontece, parece que a gente está muito distante, né? A gente está falando uma campanha nacional, aquela coisa, a gente fica muito longe, mas São Miguel do Iguaçu, as coisas acontecem também.
13: Eu acho que isso é importante até dizer, porque quando a gente pensa em quesitos de violência, uhum, até além do abuso sexual, né? A gente pensa sempre em grandes centros, em cidades maiores. Isso. Não, aqui no interior não acontece. E, na verdade, acontece. Às vezes não chega para a população, mas ano passado a gente teve, o Conselho Tutelar registrou 37 denúncias de violência sexual contra crianças e adolescentes. Eu acho que enquanto existir, a gente não pode falar que está controlado, né? É claro que a gente vem, por meio de campanhas, fazendo com que esses relatos consigam chegar para o atendimento. Então, porque quando como a gente já descreveu aqui, a criança entendeu que ela está passando por essa situação, ou ela acabou falando algo, soltando, e o profissional que ouviu teve o feeling, né? Seja a merendeira, uhum, professora, ou, por exemplo, na palestra da igreja, o próprio educador ali, religioso, também teve essa sagacidade de entender que aquilo não está tão certo, uhum, e faz os encaminhamentos, a gente trabalha com aquela família, como a Edna bem falou, há uma desestrutura tanto da criança quanto familiar. O CREAS atende essa parte, enquanto temos uma outra parte que vai ser da responsabilização. Mas aqui em São Miguel hoje acontece, esses números, geralmente, como é um trabalho muito delicado, ele é sigiloso. Então, é uma coisa que a gente não sai divulgando. A gente utiliza da campanha justamente para falar, gente, eu sei que é muito distante, mas acontece. E a gente, quanto mais a gente não querer ver isso que acontece, mais criar um tabu, um preconceito em cima desse tema, mais fácil é para o abusador conseguir com que aquela vítima, com aquela criança, não relate o que está acontecendo, não tenha proteção dela, que ele não seja responsabilizado. Então, sim, hoje a gente teve, acho que a Edna fez o levantamento do CREAS também, quanto que a gente recebeu ano passado.
14: Isso. É importante que o Conselho Tutelar, ele também tem essa autonomia de eles receberam, né, esse número. Todavia, eles também fazem os encaminhamentos pertinentes e, para nós, ano passado, chegaram 17 casos. E esse ano, hoje, nós estamos 14 de maio, né? Chegaram 7 encaminhamentos de abuso sexual. Não significa que aconteceram 7, porque a gente sabe que tem muita subnotificação, né? E essa subnotificação é muito da questão do gênero masculino, que a maioria das meninas, dos números que nós temos de meninas que são abusadas. Mas, e aí a literatura vem e nos diz, mas onde estão esses meninos? Por que que esses meninos não aparecem? Esses meninos realmente não estão sendo abusados? Ou nós somos uma sociedade que o menino não pode ser violentado, porque senão ele é um homossexual, porque senão ele é um viadinho. É, existe essas coisas que permeiam isso do menino não contar, não revelar que foi abusado por toda a vergonha, por tudo que se passa, por tudo que a menina passa, né, em não querer revelar. E daí mais essas questões de sexualidade, que ele não vai mais ser homem. Então são muito, muito, muito raro quando o menino conta que ele foi abusado. Então, assim, em cima desses dados, nós temos a subnotificação de outras meninas e muito mais de meninos, que eles, infelizmente, eles não revelam que estão sendo abusados.
12: É, a gente vive, sim, né, uma sociedade muito conservadora aqui, né, no interior, se prevalece alguns valores, que é importante, ajuda até em alguns momentos a ter uma visão um pouco... dificulta um pouco o trabalho dos abusadores. Mas, por outro lado, de novo, a gente caminha... É paradoxal isso, né? Porque daí a gente caminha em cima do problema, né? É como se a gente andasse pela estrada e no subsolo existisse um submundo que ele atua livremente. E quando se prende a esse conservadorismo dessa forma... fica livre, né? Então, realmente, essa é uma questão que a gente... Olha, nós começamos o giro de entrevistas e não falamos sobre isso. E os meninos, né? Os meninos abusados, é mais uma barreira para superar. Mas, através do trabalho de vocês, acredito que, a partir do momento que apareceu os primeiros, a gente vai ter relatos com mais naturalidade. E eu acho que esse é o caminho... Esse diálogo aqui aberto publicamente é o caminho para se começar a quebrar esse elo, né?
14: Exato. E assim, independente do tipo de violência que a criança e o adolescente foi encaminhado para o CREAS, em todos nós trabalhamos essa prevenção. Aquela questão que a Gabriela pontuou antes do toque do sim, o toque do não, nós trabalhamos com eles. Então, independente, por exemplo, se ele chegou ali por agressão física, nós vamos fazer esse trabalho de prevenção de forma lúdica, de acordo com a idade da criança, porque ela também precisa compreender aquilo que a gente está dizendo para ela, né? Então, nós temos vários jogos, nós temos tabuleiros, nós temos livros, nós temos um arsenal desse tipo de instrumentais para a gente poder minimamente acessar pelo menos as informações para com essas crianças. Tem um dado que eu quero trazer aqui também, que eu acho assim, bem importante, e no meio de todo esse caos a gente pode ficar assim, minimamente feliz, é que majoritariamente o abuso ele acontece intrafamiliar. Todavia, o número de acolhimento institucional no nosso município é muito pequeno. Então, assim, parece que a conta não fecha, né? As crianças estão sendo abusadas dentro de casa, mas elas não estão sendo retiradas. O trabalho da rede de proteção aqui do município, ele acontece. É igual a Gabriela falou, assim, a gente não sai por aí divulgando tudo, mas assim, nós somos uma rede e nós trabalhamos de forma interligada, intersetorial. E isso é muito importante porque, assim, as famílias, a maioria dessas famílias, elas conseguem, a gente consegue acessar essa família e ela se percebe e muitas vezes há esse movimento. Primeiro que muitas vezes o abusador ele é afastado da residência. Quando não afastado, essa criança vai para uma família extensa. E nós conseguimos fazer esse trabalho com a família, com a mãe. Tem muitas políticas públicas envolvidas, que eu nem vou começar a citar aqui, porque eu esqueceria de muitas, que realmente a rede de proteção aqui é muito grande, é muito extensa. São muitos equipamentos envolvidos. Então, o lado bom é esse. Que consegue se fazer, não são em todas as famílias, mas consegue se fazer uma reorganização desse núcleo familiar para essa criança ou permanecer ali, ou para ela ficar por um tempo numa família extensa e depois retornar para a família, obviamente sem um abusador ali. Porque muitas vezes para a genitora, vamos colocar aqui, por exemplificar, quando o abusador é o pai ou o padrasto, é muito difícil para a mulher também se deparar que o amor da vida dela abusou do amor da vida dela, que também é o filho ou a filha. Então, para essa mulher, nem todas, à primeira vista, ela aceita e coloca o homem para fora. Não, às vezes ela duvida daquilo que ela está vivendo mesmo. Então, é muito complicado, é um trabalho muito delicado, porque essa mulher também vai precisar de um suporte. Ela fica sem chão, ela fica sem... O emocional dela fica destruído, ela, enquanto mãe, fica extremamente abalada, o financeiro dela abala. Exato, muitas vezes, obrigado, Gabi, muitas vezes ela se culpa, mas como assim eu não vi, como que eu não percebi isso? Então é um trabalho que a gente faz com a família toda e é extremamente delicado, mas não deixa de ser um dado positivo, né? De toda essa dinâmica que a gente consegue fazer esse movimento junto com a família e essa criança continua com o núcleo familiar.
12: É interessante todas essas questões, né? A gente cria o nosso mundo, né? A gente cria o nosso mundo, a gente cria em cima desse mundo, tem os sonhos, planos. E muitas das coisas, uma parte é razão, outra é emoção. E quando cai no campo emocional, a dificuldade é gigantesca para qualquer circunstância, né? E numa situação dessa, de tamanho dessa gravidade, uma decisão que vai mudar a vida de todos os envolvidos. E a mulher, ela, eu sinto que ela tem essa capacidade de abraçar, que é o mesmo que a gente julgar uma mãe que ama um filho condenado, né? Que por um crime hediondo, mas ela vai continuar sendo mãe, ela vai continuar sentindo amor mesmo. Então, são coisas muito complexas para se entender, mas conversando e colocando... isso abertamente, a gente começa a tratar isso com menos dificuldade. Eu confesso para vocês que nos nossos primeiros dias de entrevista é um pouco maçante, a gente fica um pouco receoso, porque é um assunto pesado, né? Mas já estamos aqui no penúltimo, a gente já está compreendendo muita coisa e percebendo cada vez mais, precisamos falar, conversar. E isso é fundamental. Quero agradecer aqui a presença de vocês, a coordenadora do nosso CRAS. Desculpa.
13: Ai, errei. É normal, é muita sigla, gente, tá tudo bem.
12: CREAS, não vai lá me procurar. A coordenadora do nosso CRAS, que é a Gabriela Palmonari, e com a psicóloga Edna Azevedo. Elas trabalham aqui no CRAS São Miguel do Iguaçu, e é especializado no atendimento de acolhimento de crianças vítimas de violência e abuso sexual. Gente, obrigado, um grande abraço. 8 da manhã, já vou ter que entregar, na sequência está chegando Luciano e Reolon. Eu volto às 11, ao vivo com a Tati. Até lá.
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17: Na Jornal, pontualmente 8 horas.
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0: Eu mesma já estou por aqui em 104,1 na Rádio Que Faz Amigos, a nossa Jornal FM, para mais uma edição do Manhã da Jornal. Então, sinta-se acolhido, seja bem-vindo, bem-vinda à nossa programação. A partir de agora, eu trago boa música, trago informação, alegria, contando para isso tudo com a sua audiência e sua interação e participação por aqui. Nosso WhatsApp 3565-1033 já está liberado. Também daqui a pouquinho para você vai ter live lá no Facebook para a galera que gosta de assistir, de nos acompanhar. Olha, mais uma manhã, o que? Gelada, né? Geladíssima aqui em São Miguel do Iguaçu. O nosso dia era para começar aí com uns 10, 11 graus, né? Mas é claro que sempre tá mais frio do que isso. Nesse momento temos 9, sensação de 7 graus. E olha, já se prepare porque tem possibilidade de pancadas de chuva já pro dia de hoje, né? Vem comigo hoje, quinta-feira, 14 de maio, outono brasileiro. Dia continental do seguro, dia do segurado, dia da habilitação aqui no Paraná. Também dia da Esquadrilha da Fumaça, que foi criada em 14 de maio de 1952. Quem nasce hoje é do signo de Touro. Estamos com a Lua na sua fase minguante, confirmando 9 graus neste momento aqui no centro da cidade. Pode aumentar o volume do seu rádio e vem com a gente em mais um
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0: 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Bom dia, quinta-feira. A quinta-feira é um lindo dia para se empenhar nas suas tarefas e se preparar para o final de semana. Aproveite então, tenha um dia maravilhoso e uma excelente quinta-feira na companhia da melhor.
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0: O seu dia fica incrível, melhor na companhia da 104. Iniciamos com o Jota Quest, pra quando você lembrar de mim.

0: Muito obrigado. 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

0: Alô, Ariano, Arianda, bom dia. Olha, a sua presença ganhará um contorno estratégico. Reações antigas perderão força e abrirão espaço para uma atitude alinhada com o que você já sabe que precisa conduzir. Transforme impulso em decisão. Cor de sorte para o dia de hoje, azul. O que estava embaçado começará a ficar claro, misturando intuição, memória e também inteligência. Evite buscar controle. Uma conversa ajudará a separar fantasia de pressentimento para encerrar ruídos internos. Cor de sorte para o dia de hoje, creme. Uma amizade ou projeto receberá uma centelha inesperada para um caminho mais livre do que o planejado. Diálogos conectarão pessoas e abrirão possibilidades. Reconheça as alianças que estimulam a autonomia. Cor de sorte para o dia de hoje, preto. Canceriano, canceriana, o lugar que você ocupa pedirá seriedade. Uma inteligência prática indicará o que merece permanência e o que exige outro desenho. Uma conversa com alguém próximo fortalecerá acordos e permitirá fluidez. Cor de sorte para o dia de hoje, laranja.
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0: Sim, bora lá, seguimos com você aqui no nosso Manhã da Jornal. Agora são 8 horas e 22 minutinhos, 8h22. 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
0: Daqui a pouquinho tem música pra você aqui na nossa programação, porque agora é hora do recadinho de Chiquinho Sorvetes. 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

0: 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E daqui a pouquinho, claro, a gente volta com muito mais. 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
0: Alô, você de Leão, olha, uma visão carregará a vontade de estudar, viajar, ensinar ou reorganizar crenças que já ficaram pequenas para sua experiência. O que realmente expande será aquilo que cria raízes na vida concreta. Cor de sorte para hoje, amarelo.
6: Virgem.
0: Alô, Virgem, assuntos delicados, acordos ou vínculos que envolvem confiança terão uma leitura afiada, sem precisar cair em excesso emocional ou controle minucioso. A palavra certa levará mais verdade nos pactos. Cor de sorte para hoje, azul escuro.
6: Libra.
0: Libriano, Libriana, as relações entrarão em um campo de definição inteligente, sem fugir do que é essencial. O contraste entre desejo próprio e compromisso com o outro ficará evidente. Invista em acordos mais honestos e use laranja.
6: Escorpião.
0: A engrenagem das tarefas e obrigações mostrará desgastes acumulados por falta de objetividade. Comece a agir mais por precisão do que por intensidade. Corte dispersões e adote outra forma de usar a energia. Cor de sorte para hoje, cinza.
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4: E a gente vai seguindo com você aqui na nossa programação. O Manhã da Jornal, né? Até às 10. A sua boa companhia. Vamos juntos, né? E você pode interagir comigo. 3565-1033. Mande para cá a sua mensagem, né? De voz, de texto. E acompanhe, claro, a nossa programação, edição desta quinta-feira, 14 de maio. E por aqui, claro, a boa música. Daniel, para falar a verdade. Ótima manhã para você.

0: Tá aí, Daniel, para falar a verdade aqui no nosso Manhã da Jornal, 8 horas e 37 minutinhos. 8h37, seguimos por aqui em nome de SEMA, Clínica de Especialidades Médicas Arai. 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
0: Agora 8 horas e 40 minutinhos, já já eu volto trazendo as últimas previsões dos astros.
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0: Sagitário. Alô, sagitariano, sagitariana, o desejo de criar, amar, brincar ou se expressar encontrará rota. A espontaneidade tirar direção em vez de espalhar em mil vontades. Amplie sua confiança na palavra e no gesto com critérios claros. Cor para hoje, branco. Casa, família, intimidade ou estrutura emocional pedirão decisão de olho nos incômodos. Compreenda melhor a lógica que sustenta certos padrões e abra espaço para acordos mais justos e habitáveis. Cor de sorte para o dia de hoje, laranja. Aquário. Conversas funcionarão como chave, com precisão e agilidade nas ideias e senso estratégico. Escolha palavras que abrem caminhos, transforme a inquietação em entendimento e circule suas descobertas. Cor de sorte para hoje, preto. Peixes. Conversas funcionarão como chave, precisão e agilidade também, né? E o desejo de criar, brincar ou se expressar falará mais alto no dia de hoje. Cor de sorte, vermelho.
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4: Agora 8 horas e 46 minutinhos, 8h46. Quero por aqui cumprimentar já Aires Galeazzi, bom dia. A Iracema Maia, que continua com frio aí, né, Iracema Maia? Fazer o quê, né? Fogo no fogão a lenha, minha amiga. E o tempo... É só você dar uma olhadinha pro céu aí, tá ficando cinzento, meu povo. E sabe o que isso significa? Significa que vem chuva. É isso mesmo, vem chuva. Pancadas de chuva hoje, amanhã também, sabadão também, domingão também, segunda-feira também tem alguma coisa. Então já imaginou aí como serão os próximos dias, né? Assim, não temos volumes grandes, pelo menos por enquanto, é o que diz aí o CIMEPAR, onde a gente pega essas informações, porque aqui a gente não inventa nada não, né? Não é só olhar para o céu e dizer vai chover ou não vai chover. A gente confirma lá com o CIMEPAR. No entanto, né, a gente pode ser surpreendido porque às vezes ele erra e erra feio também, né? Mais ou menos desse jeito. Mas bora lá, né? A nossa programação segue até as 10 horas da manhã, trazendo alegria, as melhores músicas. E claro, o convite está feito para você interagir comigo também, para participar por aqui. 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
4: É, mais música boa pra você daqui a pouquinho dentro da nossa programação. Agora 8 horas e 50 minutinhos, 8h50. 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E daqui a pouquinho a gente volta com música.
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0: sim, bora lá, 8 horas e 55 minutinhos, 8h55. Alô, Maria e Edemar de Aurora do Iguaçu, ligados com a gente, bom dia. Amiga Tere Mota também, ótimo dia pra você. A Carmen Becker também tá ligada, né, Carmen? Ótima manhã. A Edneuza da Silva também em sintonia, bom dia. A Ivanir Signorelli também curtindo a nossa programação. O Manhã da Jornal, aqui na sua 104,1 FM. Bom demais! 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
0: 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Vem você também para o Ideal Supermercado, 8 horas e 58 minutinhos, já finalizando por aqui a nossa primeira hora. Vamos trazendo Banda G4, Benja Benja, já já tem Luiz Henrique e o Notícia da Hora. Música.

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3: Na Jornal, 9:01.
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6: Inscrições para o condomínio do idoso encerram amanhã em São Miguel do Iguaçu. 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
6: Quinta-feira, 14 de maio de 2026, estamos no outono brasileiro. Temperatura aqui na região central de São Miguel do Iguaçu é de 10 graus. Termina amanhã, sexta-feira, as inscrições para o processo de seleção do condomínio do idoso em São Miguel. O projeto é realizado em parceria com o município e o governo do estado. Os interessados devem procurar a Secretaria Municipal de Assuntos Comunitários durante o horário comercial. O empreendimento já está com mais de 70% das obras concluídas e deve ser entregue no mês de junho. O condomínio contará com 40 moradias, centro de convivência e estrutura voltada ao bem-estar da população idosa. Mais informações podem ser obtidas na Secretaria de Assuntos Comunitários.
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6: O Internacional pode ter novidade na defesa para o jogo deste sábado contra o Vasco no Beira-Rio pelo Campeonato Brasileiro. O zagueiro Gabriel Mercado está liberado após se recuperar de lesão muscular e tem chances de voltar ao time titular. Com Vitor Gabriel e Torres suspensos pelo terceiro cartão amarelo, o técnico pesolano deve mexer na zaga colorada. O Inter ocupa a 14ª posição no Brasileirão, com 18 pontos.
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6: Prefeitura de Foz do Iguaçu abre concurso público com salários de até R$21 mil. Inscrições começam em 18 de maio e provas estão previstas para o mês de julho. Transporte de pacientes de Serranópolis para Foz do Iguaçu e Cascavel terá novo horário a partir de junho. Mudança passa a valer no dia 1º e exige atenção dos pacientes quanto à pontualidade. Santa Terezinha de Itaipu realiza a primeira etapa do Circuito das Cores 2026. O evento será realizado neste sábado, com largada às 19 horas, em frente ao Paço Municipal. 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
10: 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E você segue na companhia de Luciane Reulon e o Manhã da Jornal.
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23: De volta com você aqui na nossa programação Manhã da Jornal. Lembrando que estamos ao vivo também lá no Facebook, então procure a gente lá, né? Se o Facebook não entregar para você o nosso vídeo, entra lá, Rádio Jornal São Miguel, e clique lá no ao vivo, que aparece em cima ali, bem em cima, ao redor do símbolo da Rádio Jornal, que ele vai direcionar você para nossa live. Olha, por lá já temos aí a participação, deixa eu ver, da Zuleide Barbosa, Zulma Fosa também está ligadinha, acompanhando a nossa programação. Grande abraço para vocês. Obrigada aí pela sintonia, pelo carinho da audiência. E assim vamos juntos, né? Até às 10 horas da manhã, com boa música, com alegria e, claro, sempre com a sua participação por aqui também. Recomeçando a nossa segunda etapa nessa quinta-feira, 14 de maio, outono brasileiro, dia continental do seguro, dia do segurado, dia da habilitação, dia da Esquadrilha da Fumaça, que foi criada justamente em 14 de maio de 1952. Quem nasce hoje é do signo de Touro, a Lua está na sua fase minguante, mas final de semana teremos mudança, né? De minguante, a Lua passa para a fase nova no dia 16. Exatamente assim. E a temperatura? Como é que está nesse momento aqui no centro da cidade? Tempo nublado já. Temos aí 11 graus, a sensação de 10, ainda faz frio e a sensação ainda é de mais frio ainda. Mas bora lá, né? Se aquecer, se esquentar junto com a nossa programação. 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Agora 9:16. E a gente vai trazendo por aqui mais música e você vai participando comigo aí também, né? 3565-1033, tá liberado. A nossa live também à sua disposição. Chegou por lá Denir Besbate, o Germano Gonçalves também. Acesse você, né? facebook.com/radiojornalsaomiguel e acompanhe também a nossa programação. Quem mandou zap por aqui? deixa eu ver aqui o recadinho, foi o Terena Cuidadone, o senhor Manuel Cardoso lá da São Jorge, bom dia. Também agradecemos o carinho da companhia. Bora de Fernando e Sorocaba, previsão do tempo.

0: Previsão do tempo, sucesso de Fernando e Sorocaba para você no Manhã da Jornal. Olha, a previsão não vai fazer 3 graus aqui, mas que vai fazer continuar fazendo frio. Ah, isso vai, né?
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0: 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Agora são 9 horas e 22 minutos. 9:22.
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0: É tudo na medida certa pra você. E o bom dia é pra amiga Cíntia, que tá chegando lá do lado de fora também, né? Com a cara de frio. Ai, meu Deus do céu. E esse frio que não quer nos abandonar, amiga Cíntia. Já vamos conversando por aqui. Bom dia.
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0: 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Agora são 9:32, 9:32. Vamos para um rápido intervalo. Daqui a pouquinho a gente volta com você em mais um super bloco aqui dentro do nosso Manhã da Jornal.
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1: É, se liga com a gente em 104,1 FM, né? Estamos ao vivo no rádio, ao vivo no Face também, né? Olha, grande abraço aí pra galera que tá sintonizado na melhor, né? Aires Galeazzi, tá assistindo aí a nossa programação. Bom dia, Lu, tenha um dia abençoado por Deus, igualmente pra você. Éder e Sueli Leal, bom dia, tudo bem? Tudo certo, e por aí? Olha, você está assistindo a nossa programação, então deixa aquele joinha lá na telinha também e vamos juntos até às 10 horas da manhã com alegria e boa música e, claro, com os melhores recadinhos para você também, né? Você que está sempre na escuta, sempre de rádio ligado. A Neuci Ferreira também chegou por aqui. Bom dia! 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
1: 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Deixa eu ver por aqui o recadinho dela. Nossa, ouvinte, imagina, né? Se ela não tá no fogãozinho a lenha, olha aí a vantagem que a gente tava falando. Sabe quem? Sabe quem está ouvindo? E lá pertinho do fogão a lenha, a nossa amiga Fátima Marculã. Bom dia, menina Lu. Você também com esse menina? Obrigada, viu, Fátima? Beijão pra você. E o que tá saindo de bom por aí? Olha aquela batata doce assadinha. Que delícia! Pinhão na chapa, a gente falava agora há pouco, né? Olha só a vantagem de ter um fogãozinho lá, sem falar que a casa fica toda aquecida, né? Nem tá frio, diz ela, mas desse jeito também, né, Fátima? Como é que vai ficar frio? Com esse fogão a lenha aí a toda. Olha só, e o estoque de lenha tá bom por aí também, né, Fátima? Beijão, viu? Aproveita pela gente. Aqui no estúdio até tá gostoso, viu? Tá quentinho, tudo fechadinho, mas olha, a hora que você colocou o pé pro lado de fora, isso aqui parece um freezer. E lá vem ela que gosta do frio, ô Arlete, pelo amor de Deus, né? Nem vou falar mais nada, que daqui a pouco vai começar uma enxurrada de gente aí mandando frio pra você, né? Ela que diz que gosta muito, mas eu não sei não, esse gosta muito aí, hein, amiga Arlete? Quero saber se você faz tudinho que o povo que não gosta do frio faz, né? Quer levantar cedinho, quer mexer com água, quer tomar aquele banho, meu Deus do céu, que é uma tristeza, né? Ave Maria, cheia de graça. Mas vamos lá, né? Faz parte também. E a gente tá junto. Tá junto nessa, né? Passando frio. Porque calorzinho só, amiga. Ah, mas tem mais gente, né? Ela que mandou pra nós aí a fotinho do fogão a lenha. Mas tem mais gente com o fogão a lenha toda, né? Quem tiver com o fogão a lenha aí fumaceando, gente, esquentando, manda a foto pra mim aí no nosso WhatsApp. 3565-1033. Bem rapidinho que nós só temos, ó, 18 minutinhos de programa. Daí eu falo, né, quem tá com o fogãozinho aceso aí em casa, né? Mas a Arlete, será que tem fogão a lenha, Arlete? Hein? Tá pedindo música do Mato Grosso e Matias e Ana Castela. Daqui a pouquinho eu toco pra você, tá bom? Grande abraço. Bora lá! 9h43, a hora certa. Tem mais recadinhos por aqui? Tem mais recadinhos? É claro que tem. 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Vamos faturar rapidinho, já já tem notícia agrícola por aqui e eu volto logo depois. 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
6: Excelente manhã de quinta-feira, você, Luciane, e também aos ouvintes do Manhã da Jornal. Destaque desta primeira edição do Notícias Agrícolas: veto europeu preocupa exportadores de mel no Brasil. O setor apícola brasileiro foi surpreendido pelo veto da União Europeia aos produtos de origem animal do Brasil. A Associação Brasileira de Exportadores de Mel afirma que a decisão tem caráter mais político do que técnico e lembra que o país é referência mundial na produção de mel orgânico. Segundo o setor, a medida pode aumentar custos e prejudicar as exportações justamente no momento em que a Europa era vista como alternativa ao mercado americano. 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Com informações, Luiz Henrique para a nossa 104.
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0: E vamos seguindo com você aqui no nosso Manhã da Jornal. É, tem mais gente chegando pro time dos que gostam do frio. Por incrível que pareça.
1: Oh, louco!
0: É desse jeito. Bom dia, Lu. Deus te abençoe e abençoe a todos nós. Sou do time que amo frio. Como não tenho fogão a lenha, estou me preparando para ir almoçar no Clube da Terceira Idade, dançar para aquecer as janelas, ela escreveu, mas deve ser as canelas, né? Ai, meu Deus do céu! Abraço carinhoso, viu, amiga Valdete? É isso, né? Valdete. Obrigada aí pela sintonia. Quem mandou mensagem pra cá também? Amiga Marileia. Bom dia, Lu, aqui já é saindo o almoço quentinho, né? O que que ela tem? Fogão a lenha. A Nelci Ferreira também mandou bom dia. Arlete Rizzo. Bom dia, Lu. Frio maravilhoso. Tem um fogão a lenha assim. Eu falei pra ela, só podia ser, né? Tô cozinhando feijão e canjica. E o que que é? Cri-cri. Também vou fazer cri-cri. Ah, passa o endereço, viu, dona Arlete? Que se tem fogão a lenha, até que dá pra ir, viu? Ah, meu Deus do céu. Quem pode, pode. E ela me disse assim que tá limpando a casa e sem brusa. Você tá sem brusa, é, minha amiga? Mas também o fogão a lenha, né? O fogão a lenha tá aí, ó, fumaciando, né? Mas quero ver ficar sem brusa no frio aí onde não tem fogão a lenha, né? Quero ver. Amiga Ivanir Signorelli também tá com o fogão a mil lá, hein? Amiga Dejanira Dondossola também, olha só, fogão a lenha... Aquele fogo e cheio de panela já, né? Coisa boa. A amiga Neia diz ela que tá limpando galinha caipira e tá com fogão a lenha. É, quem pode, pode, né? Desse jeito. Quero cumprimentar também a Cleusa Herzen, a Glória Santos. Deixa eu colocar aqui, eu nem escutei ainda, né? Eu vou colocar aqui ao vivaço aqui o recado da dona Rosalina Severo. Diga lá, dona Rosalina, o que tá se passando?
2: Lu!
0: Oi!
2: Que frio é esse, Lu?
0: Deus do céu, nem fala!
2: Nós temos encarangado dentro de casa, aqui não tem sol.
0: Não tem, aqui também não tem. Aqui também não tem.
2: Tá muito frio. Toca uma música aí bem boa pra nós dançar aqui, eu e a minha cuidadora aqui, pra nós poder se esquentar um pouco, viu? Um abraço pra você, fica com Deus.
0: Mas eu não acredito que a senhora trocou o seu asilo pela cuidadora. Como é que é essa história aí, dona Rosalina Severo? Ah, cadê o seu asilo? Ô, seu Asilo, vão esquentar essas canelas aí, seu Asilo? Pelo amor de Deus, né? A dona Neide, o que, que a dona Neide disse?
3: Eu também gosto do frio, só não gosto quando tem aquele vento.
0: Hã?
3: Inclusive, a minha roupa já tá tudo no varal.
0: Tá no varal, mas...
3: Começa cedo, desde frio, desde cair enviado, eu tô lavando roupa.
0: Tá lavando roupa? É. Torcer pra que seque hoje, né?
3: Hã? Eu gosto, mas só não gosto do vento.
0: Não gosto do vento.
3: Ah, a gente tem que gostar, né? Porque... São umas coisas de Deus, né?
0: É verdade.
3: Aceitar a chuva, aceitar o frio, o calor, são coisas da natureza.
0: Exatamente,
3: eu
0: exatamente.
3: Eu sou feliz por tudo isso aí.
0: É, mas ó, vou te dizer, hein?
4: Mas que tempo louco esse, né?
0: É um tempo louco esse que, olha, tem muita gente que não gosta não, né? Mas que nem você falou, tem que aceitar, vai fazer o quê, né? Vai fazer o quê? E pra ela que gosta do frio... Eu tento esquecer que o frio existe, mas não dá não, né? Mato Grosso e Matias e Ana Castela. Bom dia!
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11: Agora, pontualmente, 10 horas. Não temos mais tempo, né? Tem gente mandando mensagem agora, mas meu Deus do céu, como é que vamos atender? Se já acabou, já invadimos até o programa do padre, né? Mas olha, vamos agradecendo aí a participação do Jorge lá. Da onde que é? Da Gaúcha. Frio demais. Matar com chimarrão e o fogão a lenha, né? Seu Acilo Severo falou que tá triste, né? O frio lá, tá com as pernas tudo encarangadas. E que tava pensando no banheiro, mas passou a ter a vontade por causa do frio, né, seu Acilo? Desse jeito, né? Grande abraço. Deixa eu cumprimentar também a Viviane Munhon. Fogão a lenha não apaga lá na casa dela, né? Imagina o que ela tá fazendo, doce de leite em Olinda. Ô, coisa boa. Depois passa o endereço aí no off, né, amiga Viviane? Que a gente acha que vai dar um pulinho por aí, que só tem coisa boa. Desse jeito, né? Com clima como hoje, nublado, friozinho. Ai, meu Deus do céu, é tudo de bom e de melhor. Fechamos por aqui a nossa programação. O Manhã da Jornal, agradecendo você pela companhia e audiência. Na sequência tem o Padre Reginaldo Manzotti com Experiência de Deus. A gente volta à tarde, às 15 horas, no Chega Mais. E eu te espero lá. Grande abraço e até à tarde. Tchau, tchau.
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4: Esta hora abençoada e bendita. E eu quero saudar a todos. Saúdo a partir da Rádio Evangelizar, de onde tudo começa. As rádios irmãs, cujos nomes cito neste momento. Mais amor, por favor. Saúda você que me acompanha pela TV Evangelizar. Sinal digital em todo o país, em várias cidades. Canal aberto pelo YouTube, Padre Manzotti Oficial. Padre Manzotti Oficial. E pelo aplicativo da Obra Evangelizar é Preciso. E todas as plataformas digitais. Vamos juntos? Quinta Eucarística. Graças e louvores se deem a todo momento ao Santíssimo e Diviníssimo Sacramento. Em nome do Pai, do Filho e do Espírito Santo. Amém. Senhor Jesus sacramentado, presente na hóstia santa, eu vos amo, eu vos adoro, eu vos louvo. Diga esse ato de amor a Jesus. Jesus sacramentado, eu vos amo, eu vos adoro, eu vos louvo. E o Evangelho nos diz assim: naquele tempo, disse Jesus a seus discípulos, como meu Pai me amou, assim também eu vos amei. Permanecei no meu amor. Eu repito o verbo: permanecei no meu amor. E Jesus continua tentando desmembrar o que significa a palavra permanecer. Permanecer é muito mais que ficar, permanecer é muito mais que visitar, permanecer é estar. Permanecei. Se guardardes os meus mandamentos, então permanecereis no meu amor. Assim como eu guardei. Então, permanecer, o primeiro verbo que se desdobra é guardar. Não nos faz lembrar Nossa Senhora, naturalmente, que guardava tudo no seu coração. E continua: eu vos disse isso para que a minha alegria esteja em vós. A consequência de permanecer, guardar, estar em Jesus, é que a alegria permanece, ela fica. Não é uma alegria passageira, fútil, fruto de um sentimentalismo ou de uma euforia. É um estar em Jesus. Então, Senhor, eu quero permanecer em Ti. Reza isso. Senhor, eu quero permanecer em Ti. Pela força do Teu Espírito, dai-me a graça de guardar, guardar no coração, guardar na alma, guardar no meu interior, guardar com cuidado toda a Tua palavra, aquela que compreendo, aquela que não me é clara, mas é Tua palavra, Senhor. E Jesus, no final do Evangelho, vai dizer: não fostes vós que me escolhestes, fui eu que vos escolhi. Então diga obrigado, Jesus, porque pelo batismo me escolheste. Obrigado, Jesus, por ter me escolhido. Jesus, eu quero estar em Ti. Ei, diga isso. Eu quero estar em Ti. Eu sei, eu tenho afazeres, Senhor. Eu tenho uma vida para cuidar, família para cuidar, trabalho por fazer. E eu tenho que garantir o pão nosso de cada dia. Mas em tudo isso que eu fizer, estarás comigo, Senhor. Porque eu sei que darei fruto por permanecer em Ti, ao Evangelho. E ele termina com esta frase maravilhosa, que diz assim: então, se estiverdes em mim, e eu quero estar em Ti, Senhor, tudo o que pedirdes ao Pai em meu nome, Ele vo-lo concederá. Senhor, então hoje eu rezo por aquilo que me tira da Tua presença. Eu rezo, Senhor, pelos problemas que estou enfrentando, as muralhas que se levantam. Eu rezo, amado Deus e Senhor, por aqueles que se recomendaram às orações, por aqueles que pediram graças e bênçãos. Senhor Deus, aqueles que não estão felizes hoje, o Teu Evangelho fala de alegria, de felicidade. Então, aparte de mim aquilo que me tira a alegria. Tira de mim aquilo que está dando tristeza. Soberano Deus, amado Senhor, soberano Senhor e Deus, afaste de mim aquilo que é motivo de tristeza, aquilo que é motivo de angústia, aquilo que é motivo de depressão, aquilo que não faz bem ao meu coração. Amado Deus e Senhor, dai-me esta alegria, dai-me esta alegria. E o Senhor ainda tem mais uma palavra. Depois de tudo dito, permanecer, guardar, alegria, tudo dará fruto. Tudo que pedirdes o Pai lhe concederá. Ele diz: eu vos ordeno, amai-vos uns aos outros. Portanto, nós começamos com o Evangelho do dia, este Evangelho maravilhoso, que nos coloca verbos profundos e desafiadores. Mas do fundo do nosso coração a palavra: Senhor, dai-me a graça de permanecer em Ti. A frase orante: dai-me a graça de permanecer em Ti, guardar Tuas palavras, dar frutos no Teu amor, porque eu sei, eu confio que o que eu pedir ao Pai, em Teu nome, Ele me concederá. Dai-me esta graça, Senhor. Eu vou para o intervalo, eu volto já, volte comigo.
12: Eu me chamo Cacilda.
13: Dez e dez.

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5: 10 e 13.

0: 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Felipe, que a paz de Jesus esteja com você, Felipe.
1: Bom dia, Padre, sua bênção. Amém.
0: Deus o abençoe. De onde você fala, Felipe?
1: Eu falo da cidade de Ponta Grossa, no Paraná.
0: Meu abraço à cidade de Ponta Grossa. E como que você me acompanha aí?
1: Eu acompanho geralmente pela Rádio Santana e algumas vezes pelo YouTube.
0: Tá certo. Então, minha saudação à Rádio Santana FM. Pois não, filho. Partilhe.
1: Então, eu gostaria de compartilhar, primeiramente, uma história de conversão.
0: Pois não.
1: Se o tempo permitir, depois eu gostaria de comentar brevemente sobre uma graça.
0: Então vamos com história de conversão. Fala bem alto.
1: Isso, claro.
0: Por
1: então
0: favor.
1: Vamos lá. A história de conversão é a minha, que hoje nós estamos em 2026 e até 2021 eu não era católico.
0: Sim.
1: Eu fui batizado quando criança, mas nunca frequentei a igreja católica.
0: Certo.
1: E em 2022... quando eu me mudei para o bairro onde eu moro hoje, a minha filha começou a frequentar a catequese.
0: Opa.
1: E a presença nas missas era obrigatória. Ela já era o terceiro ano de catequese dela.
0: Tá.
1: Ela fez 2 anos anteriores em outra localidade e quando a gente mudou para cá, a presença era obrigatória.
0: Certo.
1: E eu, apesar de não ser católico, sempre a incentivei, nunca desmotivei.
0: Sim.
1: Só que eu fui muito bem acolhido ali na capela.
0: Opa.
1: A capela São inclusive o nome da capela é a Capela São José, aqui no bairro do Ibirapuera.
0: Só um minutinho, você já vai continuar. Gente, atenção,
1: sim.
0: Olha como a catequese é importante. Parece uma obrigação, mas como dá frutos. Segundo, a palavra que ele disse, acolhimento, como foi importante. Continue.
1: Sim, e eu comecei a acompanhar as missas. Sinceramente, eu ia por ir. Não fazia isso, nada cruz, não acompanhava a parte litúrgica, mas eu fui muito bem acolhido e gostei das pessoas.
0: Pois
1: vou tentar resumir um pouco a história, mas foi assim, foi acompanhando. No final desse mesmo ano, eu senti um chamado de São José e comecei a fazer parte da equipe da litúrgica.

0: parte da equipe da liturgia.
1: Opa!
0: Isso, e eu refazia a catequese de adultos, onde eu adquiri muito conhecimento e realmente surgiu a verdadeira conversão. Então, adquiri muito conhecimento, foi muito forte para mim. E no ano seguinte, eu vou tentando resumir a história.
1: Claro.
0: No ano seguinte, nós, eu e minha esposa, fomos convidados a nos tornarmos catequistas na nossa comunidade. E, ou seja, em 2024, isso. E na metade do ano desse 2024, fizemos o nosso casamento religioso.
1: Meu Deus, que história lindíssima de transformação, filha, de conversão. Sim. Nós chamamos isso de catecumenato, quando se trata de uma volta à iniciação cristã, um fazer a iniciação cristã enquanto adulto. E veja, gente, ele já vai continuar, mas veja, o acolhimento, primeiro foi por causa da filha, depois fez o processo, não, tomei consciência, se tornou um catecúmeno, fez a catequese de adulto, que é diferente da catequese de criança. Se você, por acaso, ele já vai continuar, você não tem o batismo, primeira comunhão e crisma, faça como Felipe, faça catequese de adulto, como se não bastasse, ele se casou na igreja e se tornou um catequista. Toca a corneta, sacristão! Louvado seja Deus! E você está feliz hoje, Felipe?
0: Estou muito feliz, realizado. E só seguindo com a finalização dessa conversão, ainda em 2024, eu recebi um convite para me tornar um ministro extraordinário.
1: Meu Deus.
0: E no ano passado, eu e minha esposa aceitamos esse chamado. Então, hoje, nós somos catequistas, fazemos parte da equipe da liturgia e também somos ministros da Eucaristia, da ministros extraordinários.
1: Maravilha, filho. Uma vida transformada em Jesus Cristo. E conta o seu testemunho agora. Esse já é um grande testemunho, mas você disse que queria contar mais um.
0: Isso. O segundo é uma graça que recebemos na novena de São José.
1: É.
0: Isso pela parte da minha esposa. Sei que o tempo é curto, então vou tentar resumir.
1: Não, pode falar.
0: A minha cunhada, a irmã da minha esposa, ela por muitos anos tentou ser mãe e não conseguia. Ela teve um relacionamento de 15 anos e que não deu certo. Ela se separou. E dentro desse relacionamento, ela já tinha feito várias tentativas, só que a idade chegando próximo dos 40, isso dificultava. Ela tem alguns problemas de saúde,
1: Sim.
0: como endometriose e ovário policístico.
1: Sim.
0: Então, isso dificultava muito. E depois desse relacionamento, em 2020, ela começou um relacionamento novo, com uma nova pessoa. Em 2024, no início do ano, ela recebeu a bênção de ficar grávida.
1: Amém.
0: Daí, inclusive, foi próximo do dia de São José. A gente
1: estava
0: no início do ano. Porém, infelizmente, logo depois ela perdeu a criança.
1: Certo.
0: Infelizmente. Foi uma tristeza muito grande.
1: Com certeza. É um lamento muito grande.
0: Sim. Então, assim, principalmente próximo ali de São José, até era difícil a gente rezar. A gente sentiu essa pancada.
1: Certo.
0: E como eu comentei que eu e minha esposa nós nos casamos em 2024, ela com esse companheiro também se casaram. A gente fez um casamento das irmãs juntas.
1: Que maravilha, gente. E aí, continua que essa questão vai tirar a gente do ar.
0: Sim, rapidinho. E no início do ano passado, ela novamente ficou grávida durante o cordão de São José.
1: Olha aí.
0: E graças a Deus, hoje, o nosso Guilherme José está conosco. Nasceu no dia 5 de novembro. Do ano passado, 5 de novembro, isso, tanto que é o dia da memória de Santa Isabel e São Zacarias, aquela
1: Meu
0: que era tida como mistério.
1: Verdade. Sim. Felipe, o seu testemunho vai ecoar nos quatro cantos do mundo, viu? O mundo não tem canto, mas nós vamos fazer ecoar. Porque exatamente o que você está contando, tanto da sua vida como da vida da sua cunhada, uma transformação em Deus. Parabéns, Felipe. Graça recebida.
0: É, graça testemunhada.
1: Toca o sino, sacristão! Obrigado, Amém. Felipe, pela sua ligação. Foi muito edificante, viu?
0: Obrigado. Deus abençoe, padre. Fique
1: Deus
0: com
1: abençoe,
0: Deus.
1: Gente. Aprenda com a história do Felipe. Não só ele teve uma mudança radical na vida, como a mudança dele levou a cunhada dele também a transformar. E nasceu, como fruto de tudo isso, Guilherme José. graça recebida, graça testemunhada. Eu vou para o intervalo e eu volto com a leitura orante de Jó. Volte comigo, por favor.
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0: E eu quero saudar o Felipe, faltou saudar lá de Ponta Grossa. Ele citou a Rádio Santana FM, Padre Joel, na Lepa. Dom Bruno Eliseu Versari, da Diocese de Ponta Grossa. Nós vamos para Jó capítulo 3, mas antes eu queria lembrar que ainda é tempo da peregrinação Passos da Misericórdia, que vai acontecer em outubro. 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Depois iremos a Viena, capital da Áustria. Iremos também para Olomouc, para Cracóvia, que é, sem dúvida, considerado o patrimônio mundial da Unesco. 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Nós vamos para a leitura orante, Jó capítulo 3. Então você está percebendo, Jó foi uma inspiração na minha vida que me levou a escrever o livro Inabalável. Por isso eu vou mostrando, eu explico Jó e, padre, eu quero aprofundar Jó. Aí você vai, eu vou mostrando a página onde me deu a inspiração Inabalável, uma releitura de Jó. 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
1: Vem falar comigo, Deus.
0: E nós estamos hoje, capítulo 3 de Jó. Se você está pegando agora, padre, eu estou caindo de paraquedas. Vai no YouTube, Padre Manzotti, e você vai ver a relação de Jó desde o primeiro capítulo. E isso vai te ajudar muito, viu? Para você pegar o contexto de Jó, porque hoje é a primeira queixa, o primeiro discurso, mas eu não gosto da palavra discurso. É o primeiro momento em que Jó fala a queixa. Finalmente, Jó quebrou o silêncio e amaldiçoou o dia do seu nascimento. Quebrou o silêncio. E o que ele disse? Palavras fortes, mas eu já vou lhes dar uma chave. Nunca contra Deus. Esse é o ponto importante. Você não vai perceber isso. Mas vamos ver palavras fortíssimas. Maldito o dia em que nasci. Maldita a noite em que disseram: já nasceu, é homem, que aquele dia vire escuridão, que Deus lá do alto não se importe com ele e nunca mais a luz o ilumine. O dia, versículo 5, que há escuridão e as trevas o abominem, o dominem, e que as nuvens o cubram e apaguem a luz do sol, que aquela noite em que eu nasci, lembra? Volto ao começo, maldito o dia em que nasci, maldita a noite em que disseram, nasceu e é homem. Voltamos, que aquela noite, versículo 6, fique sempre escura e que desapareça do calendário. Que seja solitária e triste aquela noite. E que nela não se escutem gritos de alegria. Que seja amaldiçoada pelos feiticeiros.

Eles que têm o poder sobre os monstros Leviatã. Versículo 9. Lembre que ele está dizendo: maldito o dia em que nasci, maldita a noite em que disseram, nasceu e é um homem. Versículo 9. Que escureçam as estrelas da manhã, que ela espere a luz e a luz não venha, e que a sua madrugada não chegue, pois ela deixou que minha mãe me desse a luz e não me poupou de todo este sofrimento. Por que que ele está dizendo maldito o dia que nasci? A resposta está no versículo 10. Porque ela deixou que minha mãe desse a luz e não me poupou deste sofrimento. Padre, eu posso fazer uma queixa do meu sofrimento a Deus? Sim. Mas a chave de leitura qual foi? Nunca contra Deus. Por que não nasci morto? Forte demais, né? Porque eu não nasci morto. Porque não nasci morto, porque não morri ao nascer. Porque minha mãe me segurou no colo, porque me deu o seio e me amamentou. Se eu tivesse morrido naquele momento, agora estaria dormindo em paz. Estaria com os reis das altas autoridades, que construíram palácios antigos. Versículo 16. Se minha mãe tivesse tido um aborto às escondidas, eu não teria existido. E seria como as crianças que nunca viram a luz do dia. Na sepultura, versículo 17. Olha, escute, se às vezes não pensamos assim. Na sepultura acaba a agitação dos maus, e ali repousam os que estão cansados. Esse primeiro discurso tem outros, mas esta frase é uma das mais fortes, também como aquele do aborto. Versículo 17. Na sepultura acaba a agitação dos maus, e ali repousam os que estão cansados. Ali os prisioneiros descansam juntos, e já não ouvem mais os gritos do capataz. Ali estão os importantes e os humildes. Na sepultura é a mais pura verdade. Pode ser muito importante, pode ser muito humilde, pode ser muito rico, pode ser muito pobre. Na sepultura todos se encontram. E os escravos ficam livres de seus donos. Filho querido, é a primeira queixa de Jó. A primeira queixa de Jó. Eu disse que a grande chave de leitura é queixar o seu sofrimento. Isso não desagrada a Deus. Mas revoltar-se contra Deus é outra coisa. No livro Inabalável, esta reflexão aparece na página 63. A luta pela fé no meio do sofrimento. E de modo particular, Jó nos mostra que a dor, segundo parágrafo, a dor pode dilacerar a pele, abalar os pensamentos, mas não rouba aquilo que Deus depositou no mais profundo de nós, a possibilidade de dizer sim ou não. Mas tem mais. Eu ainda volto refletindo e volto rezando Jó, capítulo 3, do versículo 1 ao versículo 19. Volte comigo.

0: 10h36.
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0: Nós estamos diante da primeira queixa de Jó. Sinceramente, eu estimulo você na leitura orante. Não leia inteiro Jó, leia comigo. Pega a tua Bíblia. Capítulo 1, capítulo 3, versículo 1. Hoje, só leia até o 19. Eu marquei aqui, ó, até o 19. Amanhã, nós vamos continuar. Mas como entender isso, padre? Ele usa palavras muito fortes. Eu devia ter sido abortado, minha mãe não devia ter me dado. Gente, quantas vezes passamos por isso? Talvez não falemos o que ele falou. Mas quantas vezes a gente deseja? Eu lembro-me de um fato de uma pessoa que dizia: pai, vem me buscar. Eu estou tão no fundo do poço. Ai, como eu queria que minha mãe viesse me buscar. Você deve ter ouvido já isso. Antes de rezar, no livro Inabalável, página 63, Deus não impôs a Jó, não impôs a nenhum de nós uma reação. Quando tudo dói, podemos reagir de maneira silenciosa, rabugenta, chorosa, mas sempre como decidirmos. Diante da profunda dor, nós podemos reagir de forma silenciosa, rabugenta, chorosa. Podemos reclamar, podemos chorar, eu gosto da palavra, se derramar diante de Deus, mas nunca contra Deus. Na página 63, Deus não impede ninguém de questionar, lamentar, silenciar e até mesmo pensar em desistir. Ele não força a confiança, apenas acompanha. Continue a leitura e reze comigo: Senhor, às vezes a vida se torna tão difícil, tão penosa. O sentido das coisas se esvai, a esperança se esgota. E seria melhor pensar em não ter nascido. Mas eu creio, Senhor, que há um propósito para a minha vida, mesmo que no sofrimento. Amém. Amém. Gente, nós estamos mexendo em coisas muito sérias, viu? Nós estamos mexendo, eu sempre fugi de Jó na leitura aqui. Sempre é um tema muito pesado, mas os dias atuais merece que toquemos nesse assunto. Por isso, depois você pode escutar o reprise, 10 da noite. Mas se não, pega pelo menos lá no YouTube Padre Manzotti, a leitura orante. Mas por favor, não pega só uma parte da leitura orante. Nós já estamos há dias. Eu ainda ouso puxar aqui. Nós começamos Jó, dá licença. Nós começamos Jó dia 8 de maio. Dia 8. Hoje nós estamos no dia 14. Dá tempo de se voltar lá no dia 8 e escutar. São no máximo 10 minutos, não dá mais. 8, 9, 10, 11, 12, 13, 14. Pega a leitura do começo, senão fica capenga. Ana Maria, que a paz de Jesus esteja com você, Ana Maria.
1: Bom dia, padre.
0: Sua Deus bênção. Abençoe, querida. Você estava escutando a leitura de Jó?
1: Estava escutando.
0: São temas fortes, né?
1: Muito fortes, emocionantes.
0: Você fala de onde, minhas queridas? Fala, meu anjo.
1: Eu falo de Nova Serrana, Minas Gerais.
0: Meu abraço, Nova Serrana, Minas Gerais. Como é que você me acompanha?
1: Pela 96, com o nosso queridíssimo Wagner Henrique.
0: Eita, Rádio 96 FM. Olha, ele sabe até que o diretor Sim. é o Wagner Henrique. Pois não, diga lá, Ana Maria.
1: Padre, eu tenho um grande testemunho para dar para o senhor. Assim, na verdade, eu tenho vários, né? Mas um em especial. A respeito do meu marido, ele descobriu que estava com uma veia entupida, né?
0: Sim.
1: E, assim, a graça de Deus, ele não teve infarto, não chegou a ter infarto, teve só os inícios de sinais, né?
0: Sim.
1: E a gente correu atrás, graças a Deus, em menos de 30 dias,
0: nossa,
1: a gente já estava com a cirurgia dele marcada pelo SUS.
0: Louvado então, seja Deus, ainda bem que foi, descobriu no início, eu sempre falo que tudo que a gente descobre no início é mais fácil, né?
1: Com certeza,
0: e, depois...
1: e o cardiologista dele até falou que ele foi muito premiado, porque saiu muito rápido e ele não sofreu nenhum infarto, graças
0: que bom.
1: A Deus.
0: Como é que é o nome dele mesmo, querida?
1: É Alencar.
0: Alencar.
1: Isso.
0: E aí, ele fez a cirurgia?
1: Fez a cirurgia, graças a Deus, tem 8 anos e está super bem, com a graça de Deus.
0: Que bom, então diga assim, graça recebida...
1: É graça testemunhada, toca o sino, sacristão.
0: Aí, o milagre de Jesus das Santas Chagas, minha querida. Quer deixar alguém em oração?
1: Quero sim, padre, eu quero deixar toda a minha família, de modo muito especial os meus filhos,
0: o
1: Sara
0: nome?
1: E Humberto.
0: Como? Sara?
1: Sara.
0: É.
1: E Humberto.
0: Tá.
1: Humberto, assim, que ele faz um esporte meio perigoso, quero pedir uma oração
0: que
1: muito
0: que
1: especial
0: faz,
1: por ele. Ele faz aquelas trilhas de Dom Rios de bicicleta que eu fico com o coração pela boca.
0: Aí precisa rezar muito pro anjo da guarda dele, né? Que o anjo da guarda do Humberto possa protegê-lo na ida e na volta.
1: Com certeza. E também pelos meus dois irmãos, padre. Um é caminhoneiro que vive na estrada, que é o Clemente.
0: Clemente, meu abraço, Clemente, se você estiver me ouvindo no teu caminhão, se não deveria estar escutando, tá bom, e o outro?
1: E o outro também que vive na estrada, Valdivino.
0: Valdivino.
1: Que é mais conhecido como Poté.
0: Como?
1: É conhecido como Poté.
0: Poté, tá certo.
1: Isso.
0: Fala pra eles ir no caminhão escutando o padre.
1: Pode deixar. O Valdivino mais é viagem, padre, mas está sempre na estrada, todo
0: tá
1: final
0: bom.
1: De semana.
0: Tá bom, Ana Maria, anotei, que Deus abençoe você. E olha, quando eu benzer, pegar água benta, jogue na bicicleta do Humberto.
1: Sim, eu jogo sempre.
0: Tá
1: jogo
0: bom,
1: sempre,
0: meu abraço, padre. Ana Maria de Nova Serrana, Minas Gerais. Rádio 96 FM, Wagner Henrique, Dom Giovanni Luiz da Silva, que é o bispo de Divinópolis. Escute, não dá tempo não, né? Dá tempo? Escute esse testemunho, por favor.
2: Me chamo Márcia, moro em Recife, Pernambuco. Acompanho sua programação pela TV Evangelizar,
0: opa,
2: canal 47.1. Há mais de 7 meses que eu estava devendo a essas pessoas que cobram juros. E eu fiz muita novena, me ajoelhei. E foi de novena em novena. A última novena agora foi dos arcanjos.
0: Sim.
2: E aí no último dia dos arcanjos eu consegui fazer um empréstimo no meu próprio nome.
0: Sim.
2: E aí eu consegui me libertar. Fiquei muito feliz, na hora me ajoelhei no chão, porque não é fácil você pegar metade do seu salário e dar a alguém, porque você não está pagando, você está somente dando juros.
0: Verdade.
2: Não é fácil, né? Nos dias de hoje, com aluguel para pagar, com criança dentro de casa, não é fácil. Graças a Jesus das Santas Chagas, eu consegui. Chegou a minha hora. Estou muito feliz agora, já consigo dormir direito. As coisas já
0: Amém.
2: Vão variando. Peço perdão a Deus por esse pecado. Não cometerei mais. Eu sei que foi por uma necessidade. E desejo muita saúde e muita paz para o Senhor. Obrigado a todos os intercessores. E graça alcançada é graça testemunhada. Toco o sino, sacristão.
0: Eu vou pro intervalo, eu volto já. Volte comigo, povo de Deus.

0: 10:48.
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5: Dez e cinquenta e um.

0: Bom, gente, ficou aí o testemunho maravilhoso da Márcia de Recife, Pernambuco, lá em Olinda, Recife, Jaboatão dos Guararapes. Nós temos a TV aberta, canal 47.1. Olha, pessoal de Pernambuco, na capital, Recife, região metropolitana, canal 47.1. Temos também quem nos transmite, Rádio Recife FM, Marcelo Pitanga, Olinda FM, Ivanildo, da Obra de Maria, Arcebispo Dom Paulo Jackson Nóbrega de Souza, de Olinda e Recife. Hoje, aniversário, 89 FM, 89.7, Engenheiro Navarro, Minas Gerais, Alternativa FM, 91.1, João Molenvade, Minas Gerais, Bom Sucesso FM, 95.5, Minas Novas, Minas Gerais, Clube FM, 96.7, Machadinho, Rio Grande do Sul, Regional FM, 100.9, Cícero Dantas, Bahia, Samaúma FM, 104.9, Cacoal, Rondônia, Voz da Ilha FM, 98.5, Ilha de Itamaracá, Pernambuco, TV Evangelizar, canal 44.1, Cachoeiro do Itapemirim, Espírito Santo e Tipiplay, Valinhos, São Paulo. Hoje aniversário também de Patrícia Haddad, ela que é assessora, sempre atenta a tudo que tem que ser feito, que Deus abençoe e acumule com muitas graças e bênçãos do céu. Parabéns, Patrícia Haddad. Gente, eu comecei falando que hoje é dia de São Matias. Quem foi São Matias? Segundo a tradição, não. Segundo a própria Bíblia, em Atos dos Apóstolos, o que nós temos? Primeiro eu preciso explicar, eram 12 apóstolos e Judas Iscariotes, num ato de desespero, se matou e ficaram 11. Você vai dizer, por que formar 12 de novo? Nós temos que lembrar que 12 não é por acaso. 12, lembrando as 12 pedras do altar do sacrifício do Antigo Testamento, mas principalmente as 12 tribos de Israel. E lembrando que no Apocalipse, as 12 estrelas. Então 12 é um número muito significativo. Jesus escolheu 12. Não quiseram que ficasse faltando um, ficasse em 11. Foi quando, em Atos dos Apóstolos, eles colocaram uma condição, que se escolhesse algumas pessoas que nos acompanharam desde o início. Então, pessoas que acompanharam Jesus, que conheceram Jesus, tinha que ter conhecido, tinha que ter visto as obras de Jesus Cristo. E dentre eles, foi selecionado José, filho de Sabá, cujo nome também era Justo, e Matias. E o mais impressionante de todos é que neste momento rogaram o Espírito Santo, fizeram um sorteio. Eu sempre me impressiono com isso. Fizeram um sorteio. O texto, já vou dizer, está em Atos dos Apóstolos, já vou dizer para você. E nesse momento a escolha caiu sobre Matias. Portanto, Matias, ele de fato se tornou um dos apóstolos e estava inclusive em Pentecostes. Atos capítulo 1, versículo 14. Segundo a tradição, Matias evangelizou a Judéia, a Capadócia, depois foi para a Etiópia, sofreu perseguições e martírio, morreu apedrejado e decapitado, testemunhando sua fidelidade a Jesus. A sua decapitação de Matias foi no machado, e por isso ele é também padroeiro dos açougueiros e carpinteiros. É representado, você está vendo a imagem, geralmente com machado na mão, que é símbolo da força do cristianismo, a alabarda. As relíquias, segundo Santa Helena, mãe do imperador Constantino, a levou para Roma, onde uma parte é guardada na igreja de Santa Maria Maior, como nós conhecemos, e o restante se encontra na antiga igreja de São Matias, em Treves, na Alemanha. Cidade da tradição, foi evangelizada por ele e também a tem por seu padroeiro. Papa emérito Bento XVI disse sobre Matias: tiramos disso mais uma linda lição. Mesmo se a igreja não faltam cristãos indignos e traidores, compete a cada um de nós equilibrar o mal que eles praticam com o testemunho transparente de Jesus Cristo, nosso Salvador. São Matias, rogai por nós. Você conhecia a história de São Matias? É linda, né? Está na Bíblia, Atos dos Apóstolos, capítulo 1, versículo 19. Mas aí você aprendeu um pouco mais aqui no Experiência de Deus. Eu busco sempre a catequese. Chegou a hora, e agora? Sétimo dia, Jesus das Santas Chagas, restaurai meu coração. Deus de misericórdia e renovação, venho diante de ti com o coração em ruínas, clamando por teu sopro de vida sobre o que se quebrou. Restaura em mim o que o tempo desgastou, o que a dor silenciou, o que a esperança esqueceu. Onde há cansaço, traz vigor, Jesus das Santas Chagas. Onde a ferida derrama cura, onde há vazio, preenche com sentido, refaz meus passos, reconstrói meus sonhos, renova minha fé. Tu és o Deus que faz tudo novo, então faz em mim um novo ser, com raízes mais profundas, com amor mais inteiro, com a paz que não se abala. Jesus das Santas Chagas, restaurai meu coração. Jesus das Santas Chagas, restaurai meu coração. O Senhor esteja convosco, Ele está no meio de nós. Abençoai, Senhor, a água, a roupa dos enfermos, as fotos de família. Pai, Filho, Espírito Santo, amém. Eu me despeço com o clipe Como é Bom Ter Fé. YouTube, Padre Manzotti, evangelizar é preciso.
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6: Hora oficial do Brasil, pontualmente 11 horas.
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6: São Miguel do Iguaçu abre inscrições para curso gratuito de confecção de roupas para pets. De hora em hora, jornal informa.
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6: A Prefeitura de São Miguel do Iguaçu está com inscrições abertas para o curso gratuito de confecção de roupas para pets. A capacitação será realizada por meio da Secretaria de Desenvolvimento Econômico e Turismo, em parceria com o Senai, e tem como objetivo oferecer qualificação profissional e incentivar o empreendedorismo. As aulas acontecem entre os dias 25 de maio e 3 de junho, de segunda a sexta-feira, das 18h30 às 22 horas e 30 minutos, totalizando 32 horas de curso. Durante a formação, os participantes vão aprender técnicas de modelagem, corte, costura e acabamento de roupas para animais de estimação, além da escolha dos materiais e adaptação das peças para diferentes portes de pets.
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6: Após demitir Roger Machado, o São Paulo já busca um novo treinador e quer definir o substituto antes da pausa para a Copa do Mundo. O nome de Dorival Júnior, campeão da Copa do Brasil pelo clube em 2023, é bem avaliado internamente e ganha força nos bastidores. Apesar disso, a situação financeira do clube é preocupante. Rogério Ceni, atualmente no Bahia, também aparece entre os nomes comentados no Tricolor Paulista.
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6: IPVA 2026, prazo de pagamento da última parcela, encerra nesta quinta-feira para placas com final 7 e 8. Brasileiros representam 64% das residências concedidas no Paraguai em apenas 3 meses. Enseja 2026, prazo de inscrição termina amanhã. As provas serão aplicadas pelo INEP no dia 23 de agosto, em 2 turnos. 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Vem aí, festa em honra a Santa Rita de Cássia, no domingo, dia 17 de maio, na comunidade de Santa Rita. Missa às 9h45 da manhã, almoço ao meio-dia com costelão, churrasco, copa suína e acompanhamentos. À tarde, leilão, bingo às 13 horas e 30 minutos, matiné às 15 e sorteio da rifa às 19 horas. Participe! 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E a partir de agora, você ouvinte fica na companhia de Alessandro Cunhasque, Tatiane Schurema. E mais uma edição do Em Dia.
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11: 14 graus em São Miguel do Iguaçu.
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0: Gente, tudo bem com vocês? Estamos começando mais uma quinta-feira. Tá frio ainda, eu sei. E vai ser assim nos próximos dias. Mas que bom ter vocês aqui com a gente para nos aquecer. Ai, ai, com a sua participação. A sua interação, que é muito importante para nós. Gente, nós vamos até 1 da tarde. Para quem tá chegando agora, para você ligando o rádio pela primeira vez em 104,1 no FM, eu quero lembrar você que eu quero, na verdade, te informar que esse programa é com interativa. Como assim? A gente joga um assunto no ar, né? E aí, vamos conversando até o final do programa desse jeito. O pessoal traz exemplo, um conta caso. É aquela loucura, né? A gente começa falando, por exemplo, do tempo. Como eu iniciei essa conversa, né? Falando assim, nossa, tá frio, né? Tá frio e vai ficar frio, né? Você viu ontem, rapaz? O vizinho chegou em casa, pegou a vizinha com o outro lá, né? Conversa boa, assim, né? Não é uma coisa, vai. Né? A gente vai emendando um caos no outro. Deixa eu me apresentar pra você.
1: Alessandro Cunhaski.
0: E eu sempre tô com ela, né?
1: Tati Schunemann.
0: Bom dia, Tati.
2: Bom dia, Cunhaski. Bom dia, gente querida da Jornal.
0: Ah, é, tem um bom dia.
1: Bom dia!
2: Já ia chamar a galera de mal educada, já porque ninguém me respondeu.
0: Ah, ó. Ó.
1: Bom dia!
2: Ah, agora sim tá no estilo, agora sim tá no ritmo do programa.
0: Só pra confirmar.
1: Bom dia!
2: Tá bom, chega já. Não precisa ser tão forçado também que eu não gosto. Ai, meu Deus do céu, hoje é quinta-feira. Eu não sei porque eu tô achando que hoje é sexta. Aí ontem era quarta, eu tava achando que era terça. Eu tô toda perdida nessa semana. Eu não sei o que tá
0: Jesus
2: acontecendo.
0: Jesus das almas, né? Ó, gente, e vocês indicaram aqui pra nós? Lembra que a gente jogou aqui, ó? Vocês indicam as interativas aí, certo?
2: Certo.
0: Ó, indicaram essa interativa pra gente. Qual era a tua merenda? Você lembra dessa ou não? Qual era a tua merenda?
2: Merendinha escolar, a hora do... Sei lá, eu falava recreio. Hoje recreio. Fala intervalo, né?
0: É, recreio.
2: Era a hora do recreio. Você falava o quê? Recreio ou intervalo?
0: Recreio. Toda vida
2: recreio, né?
0: E tinha uma decisão muito dura. Muito dura pra nós.
2: Qual?
0: Que na hora do recreio era 15 minutos o nosso, não sei, 15 minutos de vocês?
2: Acho que era os 15 minutos mais rápidos da minha vida.
0: Então, os 15 minutos de intervalo, a gente tinha que escolher entre comer ou jogar bola, né?
2: Tinha isso.
0: Era difícil, hein? Era difícil.
2: E o pior, você piscou, acabou, né? Já tinha aquela tia querida chamando todo
0: e
2: mundo.
0: E assim, eu era titular do nosso time, eu era o quinteto titular.
2: Tá? Ah, e do reserva. O quinteto da segunda opção.
0: Se eu fosse lanchar, eu podia perder minha vaga de titularidade.
2: Ah, é verdade. Vai trocar a polenta pelo futebol, não dá muito certo.
0: Então, assim, tinha isso também. Era duro. Quando era pão com carne, aí não tinha futsal. Era o melhor de tudo. Gente, qual que era o lanche favorito de vocês da escola e qual que vocês não gostavam? Tinha um que me afastava muito do lanche.
2: Qual?
0: Bolacha com chá.
2: Não gostava?
0: Não gostava. Aquela bolacha salgada, seca. E o chá era dublê de chá, né? Era...
2: O pacotinho fazia 1 litro. A tia conseguia fazer 5 com o chazinho, né?
0: Um tacho de chá lá, assim.
2: Na minha época, eu não gostava quando fazia algo, qualquer refeição, tipo macarrão, por exemplo, que era pra ser macarrão com carne moída.
0: Ah.
2: Porque no colégio que eu estudava, eles usavam carne em conserva.
0: Achei que era de mendigo, vai.
2: Não, era carne em conserva, era uma carne em lata. Mas não era boa, era estranho, não era gostoso.
0: Eu nunca comi macarrão com carne em lata.
2: Eram uns latão, não tem como. Era muito ruim mesmo, sério mesmo, era muito ruim. Eu acho que eles faziam por obrigação aquilo. Eu lembro assim que ninguém comia quando era aquilo.
0: Ó, tinha esse, tá? Bolacha com chá, que eu não gostava. Mas tinha o pão com carne moída ou pão com salsicha.
2: É bom.
0: E o macarrãozinho com salsicha, às vezes um risotinho. Tinha umas
2: coisas
0: top.
2: Eu gostava também quando era sopinha.
0: Sopinha.
2: Era uma sopinha meio falcatrua que faziam lá, mas era boa.
0: Eu não gostava daquela sopa de hospital, né?
2: É, era um, tipo, meio que um caldinho, um negócio assim. Ah, eu gostava. É que era diferente, eu acho que nossas escolas eram
0: bem
2: diferentes.
0: Bem diferente, bem diferente.
2: Era, onde usava
0: seu
2: era muito...
0: O suco de limão tinha semente ou
2: não? Não, era o suco pico. Lembra do suco pico? Lembra ou não?
0: Erra uma letra e estraga o programa.
2: Não, eu falei convicto, era o suco pico.
0: Não,
2: era... Nossa, era horrível.
0: Vamos começar o programa?
2: A Suelen da Arte Limpe mandou aqui pra gente falando que ela também tá achando que hoje é sexta-feira.
0: Calma, Suelen, calma, eu também.
2: Ah, eu também tô, não sei porquê.
0: Tô empurrando a semana.
2: E nem vamos. Feriado teve pra eu me embananar. Uhum. Mas enfim, bora que hoje a interativa é sugestão da galera, mas eu não anotei os nomes.
0: Parabéns, é só falhou nisso, né?
2: Eu anotei todas as interativas, mas acabou acumulando no dia e daí eu só anotei o assunto, eu não anotei o nome pra eu falar.
0: Ela da carne em lata com macarrão.
2: Pode ser, não tenha dúvidas. Bota a culpa nisso. Era da carne em lata que eles me serviam.
0: Isso. Bora lá?
2: Bora! 356-510-33 é a nossa interativa de hoje. É sobre merenda escolar. E aí, falando em merenda escolar, a gente tem aqui cartelas de bingo pra sortear pra galera do Semen Olímpia Pizzolo, que com certeza a merenda lá deve ser muito boa. Ah, eu sei que a molecadinha hoje em dia tem até nutricionista.
0: Não, comida hoje tá louco, top.
2: Tem os programas aí pra dar comida saudável pra molecada, então a gente sabe que a merenda é boa. E amanhã, dia 15 de maio, a partir das 7 horas da noite, no Salão do Sagrado Coração de Jesus tem o bingo do Semen Olímpia. E aí nós temos cartelas aqui pra sortear pra vocês. Então hoje aqui nós iremos sortear durante o dia 3 cartelas Boa. Do bingo pra você que interagir aqui com a gente, tá? Então manda sua resposta da interativa, que é sobre merenda escolar.
0: Boa, você tá vendo a ligação dos assuntos, né?
2: Exatamente, fica tudo aqui fácil. É pensado. E aí você acrescenta a palavra bingo. Mas presta atenção no que eu vou falar agora, que é sério.
0: É sério.
2: O bingo é amanhã. Só manda a palavra bingo se você for no bingo amanhã. Tá bom? Porque depois que eu fizer o sorteio, vem, pode passar pra outro. Eu vou te dar um beliscão
0: então,
2: nas orelhas.
0: A partir de hoje vai acontecer o seguinte. Aquele que não aparecer nesse bingo, que tem o checklist lá, né? Bate lá. Esse tá fora do sorteio. Vem pedir pra participar do sorteio. Não vai participar.
2: Vai dar pra minha lista negra.
0: Isso. É melhor falar que não vai participar do que ganhar, tirar o oportunidade de outro e ir lá e...
2: Exatamente. Tá fazendo o doce.
0: Isso, boa.
2: Então manda aqui pra gente a resposta. Sua interativa que é bingo. Que a sua resposta tá interativa que é sobre merenda.
0: Isso.
2: E se você quiser ir no bingo amanhã, acrescenta a palavra bingo
0: boa.
2: Na sua participação, tá bom?
0: Ok.
2: 356-510-33, esse é o nosso WhatsApp pra você participar aqui com a gente.
0: 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Gente, vamos começar... Daquele jeito, Gustavo Lima, primeiríssima. Em dia com a Rádio Nacional, seguindo até uma da tarde.
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2: Bom dia para você, Goiás, que Tatiele aos ouvintes do Em Dia, destaque desta edição. Governo avalia fundo garantidor no próximo plano safra. O governo federal estuda criar um novo fundo garantidor já no próximo plano safra para facilitar o acesso de produtores ao crédito rural. A proposta foi defendida pelo vice-presidente da República, Geraldo Alckmin, durante evento no setor em Brasília. Segundo Alckmin, o fundo teria recursos públicos para garantir parte dos financiamentos rurais, ajudando produtores com dificuldades de crédito e garantias. O ministro da Agricultura, André de Paula, confirmou que o tema já está em discussão junto com negociação de dívidas e seguro rural. A senadora pelo Mato Grosso, Tereza Cristina, afirma que o agro vive uma tempestade perfeita, com custos altos, juros elevados e impacto de crises internacionais. 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Com informações, Luiz Henrique para 104.
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0: Opa! Vamos que vamos em dia com a Rádio Jornal. 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
0: 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Ô, Tatizinha, vamos lá então, né? Nosso tema de hoje, já que estamos falando de escola.
1: É merenda escolar,

0: eu semei também. E aí, tudo isso contribui com merenda, né?
1: Opa!
0: E a Suelen mandou aqui pra gente, tava lembrando esses dias sobre lanche.
1: Lanche, delícia.
0: Arroz, farofa de biju, arroz feijão doce. E uma carne de panela vermelhinha que desmanchava na boca. Rapaz, que colégio que era esse daqui? Que eu acho que eu tenho que fazer o fundamental de novo.
1: Você estudava na casa da avó?
0: Acho que a tua avó só era merendeira, hein?
1: Lembrei de uma que rolava na escola. Arroz doce.
0: Nunca tive. Nossa, coitado de mim, né? Que cadeião.
1: Você tava estudando ou tava presa? Qual a diferença?
0: Tava estudando, porque na cadeia o lanche acho que é melhor. O Expedito, bom dia. Eu levava pão com chimia.
1: Boa.
0: Chegava no horário do recreio, já tinham comido tudo. Aí também, né?
1: Mas claro, ele, aí, gente,
0: eu entendo ele,
1: ele comia antes pra poder brincar no recreio. Aí, ó.
0: Tá certo, Expedito, tá certo. Era uma gestão do tempo.
1: Isso.
0: Que ele fazia.
1: Muito bem.
0: E ele falando, a pior coisa era a tal da sopa.
1: Sopa. Não gostava de sopa. Que sopa fazia o quê?
0: Qual que era a sopa, Expedito, que serviam lá? Era aquela sopinha...
1: Era de bola de boi?
0: Ai! Lembrei, né? O Léo Martins também tá ouvindo a programação da Rádio Jornal. Um abraço, Léo. Obrigada pela sua audiência aqui no Em Dia. E aí, bom dia, pessoal. Sou entregador. Estou ouvindo vocês pelo programa Aqui é Palmeiras. Essa é a participação do Ednilson.
1: Ednilson, um abraço.
0: Ednilson que tá nas entregas.
1: Nas entregas aí, ó.
0: Circulando pelas cidades, pelas ruas da região.
1: Entregando satisfação, né?
0: Só amanhã, só amanhã. Nosso WhatsApp é o 356-510-33. Hoje estamos falando sobre merenda. Qual era a sua merenda preferida, hein? Ou aquela também que você não gostava? Tinha algo especial? Manda aqui no nosso WhatsApp, 356-510-33.
1: Você lembra da sua primeira merenda? Qual foi?
0: Claro que não.
1: Como não?
0: Não.
1: Eu lembro da minha primeira merenda. Era pão de mel com suco.
0: Eu gosto desses bolachões de mel.
1: Aí eu tinha levado um lanche de casa no pacote de açúcar, né? E aí fiquei surpreso que tinha lanche lá de graça.
0: Na faixa, meu Deus, que colégio legal, que me dava um lanche.
1: Meu Deus do céu, eu venho estudar e ainda me dando comida, é bom, né?
0: Até o dia que eu descobri que tinha prova.
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5: Na abertura do mercado agropecuário, a soja está sendo cotada a R$111 a saco, milho a R$53 e o trigo a R$67. Mercado comprador, Lar Cooperativa. O boi gordo Nelore está saindo a R$346, arroba. Vaca gorda Nelore a R$309, arroba. Bezerra Nelore de desmame está R$16,40 o quilo. Frango a R$4,66, suíno a R$4,97, tilápia a R$8,96 o quilo. Leite está saindo a R$2,47 o litro. As informações e os preços são do Centro de Estudos Avançados em Economia Aplicada, o CPA.
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5: Ai, ai, vamos que vamos, gente. Não é fácil. É cada lanche que a gente começa a lembrar aqui que eu falei, cara, arroz doce é um negócio. Sabe que eu não gostava tanto de arroz doce? É, não sei porquê, mas principalmente da escola. O Brasil lá não ficava tão legal assim, enfim. Ah, quero saber dessa galera, hein, Tatizinha?
9: O que, que essa galera mais gostava na época de merenda, hein? Ai, meu Deus do céu. Ô, época boa, época
5: Vamos
9: boa.
5: Vamos merendar.
9: Bora ouvir a participação da nossa amiga Janete.
10: Então, minha merenda... Ah. preferida era almôndegas.
9: Oh, que rico!
10: Amava aquela, quando tinha... Era meio difícil, mas tinha, né?
9: É.
10: E a gente levava o nosso lanche. Era, às vezes, batata cozida. Pão de milho. Nossa, quando a gente via as outras alunas que tinham mais poder aquisitivo de comprar farinha de trigo, elas vinham com aquele pão de farinha de trigo. Mexia com as nossas lombrigas todas, né? Porque a gente ficava olhando aquele pão de farinha de trigo. E não tinha condições, né? Farinha, nós, na nossa casa, um pão de milho, pão de farinha de trigo, né? Era só na pá no Natal, final do ano, Páscoa. Então, para nós era novidade comer um pão com farinha de trigo, né? Era pão de milho mesmo, né? A gente levava escondido. Não comia perto das amigas que tinham dinheiro, né? Para não passar vergonha, mas... O lanche da escola que eles faziam, que eu preferi, o meu preferido era a almôndega.
9: Delícia. Ai, delícia, né? Até hoje eu gosto de almôndega.
5: E como que pode, né? Eu sempre achei chique o pão de milho. Pão de milho.
9: Pior, né?
5: O pão de milho, porque é impressionante. Pão de milho, cara, a hora que... Porque pode achar 10 pão de milho, mas um é bom. Um é fora do comum.
9: Tem que saber, né? Ah,
5: tem que
9: é
5: saber
9: tão gostoso.
5: Fazer. Gostoso demais.
9: O Expedito falando que sobre a sopa, né? Que ele não gostava.
5: Uhum.
9: Cada um levava sua canequinha, sopa de legumes, ele que era lá na escola dele. Não, não era foda a sopa de legumes.
5: Ah, você não gostava de chuchu.
9: A canequinha do Fundepar não fazia sucesso.
5: Salada de chuchu.
9: O Michael, gentil, querido, simpático. O
5: que que ele fez desta vez?
9: Mandou a foto de um fogão a lenha.
5: Ai, que coisa boa, hein? Aí fogão é bom,
9: a
5: hein,
9: lenha Michael? Em pleno funcionamento.
5: Quem pode, pode, né?
9: Com duas panelas... Não, duas, três, quatro panelas, mais uma chaleira. Com... Parece ser polenta, com carne, com arroz. É,
5: vai
9: querido.
5: Passar mal hoje, né? Essa é a verdade.
9: Eu ia na escola só pra comer merenda, disse ele. A minha preferida era polenta com carne moída.
5: Mãe,
9: você tá doido, não tinha melhor.
5: Mãe, disso a gente já sabia que você só ia pra escola pra comer merenda. A gente quer saber qual a sua favorita. Né?
9: Que esse era o único motivo pra você ir pra escola, tá? A gente sim, né? Imagina, né?
5: Ô, Michael, eu não sei se do teu tempo lá tinha pão com chimi e margarina. Também tinha, sabe? Vinha um pão com carne moída, daí o segundo repete nosso era com margarina e chimi. Aí, pra pegar um terceiro, nós lambuzava, a gente tentava, tomava cuidado pra não lambuzar o canto da boca, sabe? Porque comia muito rápido. Ficava meximia.
9: A tia da cozinha, ai menina, eu não te conheço todo dia, né? Certo. Aí ele falando que as férias tá rendendo. Boa. É, percebe, cada dia uma foto, parece que baixou o espírito do Jacão ali.
5: Tu percebeu que quando ele voltar a trabalhar, nossa audiência vai cair, né?
9: Com certeza, esse era o motivo de eu ir pra escola. E essa do cunhaço que foi boa, mas vai onde? Limpar o... A babinha.
5: Limpa o mês, piá.
9: Eita. Ah, Cleusa, bom dia, meus amores.
5: Bom dia, Cleusa.
9: Eu levava ovo cozido com um pedaço de pão de milho.
5: Nossa, oh. Era fitness naquela época já.
9: Você tá vendo, né?
5: Hoje se tu abrir uma lancheira dessa aqui na rádio com pão e um ovo cozido, pão de milho e ovo cozido aqui, você vira o número um, né?
9: Nosso WhatsApp é o 356-510-33. Hoje a nossa interativa é sobre merenda escolar. Qual era a sua preferida aí na época de escola? Tem algo relacionado para compartilhar aqui com a gente? Manda aí. E também hoje estamos sorteando 3 cartelas de bingo do CMEI Olímpia Pizzolo, que vai acontecer amanhã à noite no Salão do Sagrado Coração de Jesus, tá? Então você que quer participar do bingo, manda pra cá a sua interativa, né? A resposta da sua interativa e acrescenta a palavra bingo, que aí você vai estar concorrendo. Daqui a pouquinho eu volto com mais participações.
5: Bora, gente! Ó, a gente tá falando de comida, de merenda, né? 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Matar lombriga. 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

0: A previsão do tempo para hoje aqui em São Miguel do Iguaçu, só para destacar que estamos, o momento agora nesse momento está parcialmente nublado, não temos aquele sol, algumas nuvens, mas ainda dá para a gente perceber o céu, né? Então, parcialmente nublado, temperatura 17,5 graus, está até agradável, a mínima hoje foi de 12, a máxima não deve passar de 21 graus e deve ficar assim durante todo o dia, mas sem chuva. Para amanhã, sim, tem previsão de chuva, já essa mudança climática, mas é um milímetro e meio, tá? De chuva e ainda deve vir durante a madrugada. Mínima de 16, máxima de 21 graus. Para sábado, mais previsão de chuva, 4 milímetros, mínima de 17, máxima de 23 graus. Domingo, mais 2 milímetros de chuva, mínima de 15, máxima de 21 graus. Já para segunda-feira, fica sol entre nuvens e a temperatura cai um pouco mais, mínima de 10, máxima de 16 graus.
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0: Vamos que vamos, gente. Ó, tá chegando o programa da LAR na sequência. Já já a gente vai trazer nossa pílula de esportes e já já também, fique ligado, hein? Tem a segunda hora do Indy, então não sai daí. Bora!
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0: Na Jornal 11:58.
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0: Alô, amigos, estamos de volta no seu rádio, mais um programa da LAR Cooperativa Agroindustrial. Hoje é quinta-feira, dia 14 de maio de 2026. Quinta-feira da pecuária. Hoje aqui a participação do gerente desta divisão falando das reuniões dos comitês por atividade nesta área e também a engenheira ambiental que falou sobre legislação ambiental, principalmente na avicultura. Esse é o destaque da edição de hoje. 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Destacando inicialmente, hoje à tarde ainda tem a recolha de embalagens vazias de defensivos agrícolas em Santa Helena. Local de entrega, o posto da ACO, Associação dos Comerciantes de Agroquímicos, é junto à Dizan, na esquina Céu Azul. Recolha hoje à tarde ainda, das 13h30 às 16h. Realizadas recentemente as reuniões da divisão pecuária, enfim, atividades como suínos, aves e peixes. Está conosco aqui para avaliar esta série de encontros o gerente desta divisão, Dr. Daniel Della Costa. Boa tarde, doutor. Como é que foram esses encontros e qual a mensagem técnica daquele evento?
1: Boa tarde, Valdir. Boa tarde, família associada. Boa tarde aos nossos integrados, produtores de aves, de suínos, de peixe. Valdir, então, concluímos na semana passada o nosso giro dos Coopers, né? Tivemos o Cooperaves no Paraná e no Rio Grande do Sul, tivemos o Coopersui com terminação e com creche, e também o Cooper Peixes, né? Esse foi o primeiro giro do Cooper Peixes, então, trazendo o produtor, né? Mostrando um pouco dos números da cooperativa, né? É a forma como a cooperativa também se comunica com o produtor, como a diretoria recebe o produtor e recebe sugestões de como as atividades podem ser melhoradas. Nesse giro, Valdir, nós tivemos um foco muito grande nas legislações ambientais. Então, a Neuci, que é uma profissional da área ambiental da LAR Cooperativa, nos acompanhou em todas as reuniões, abordando esse tema e mostrando, contextualizando para os produtores de cada atividade os mecanismos, né, ou as legislações vigentes e como consegui-las, quais são os parâmetros que o produtor precisa ter para poder estar em dia com as legislações. É um tema cada vez mais importante e relevante dentro das nossas atividades, porque eles têm sido mais cobrados, né? E é a nossa responsabilidade também entender o que precisa ser adequado em termos de legislações também, né? Fazermos a crítica quando precisa. Mas a partir do momento de uma lei implementada, nós precisamos cumpri-la, nós precisamos estar de acordo com as legislações para que a gente possa manter então a saudabilidade da nossa produção e das nossas atividades diárias.
0: E apesar desta grande área de produção do frango lar, ou seja, a região tradicional aqui no oeste do Paraná, que também ampliou para Marechal e Cascavel, ainda norte do Paraná, Rio Grande do Sul, se é frango, é lar, enfim, qualidade padrão.
1: Valdir, então sim, nós tivemos boas reuniões. As atividades, todas elas, quando nós olhamos zootecnicamente, elas estão muito bem, né? Os produtores estão conseguindo performar muito bem. Então, o conjunto da obra, né? Produtor, estrutura, manejo, equipe técnica, nutrição, genética, tudo isso está muito bem alinhado e a gente pode confirmar que isso está muito bem alinhado pelos números que a gente tem conseguido produzir, né? E essa é a nossa missão. A parte comercial, talvez, das proteínas animais não vive em um momento muito bom, mas enquanto produção animal, o que nós podemos fazer é produzir melhor, né? Produzir animais que cheguem nas plataformas de abate com o menor custo possível.
0: Temperatura caindo agora, outono, inverno. Qual é a orientação técnica para este período?
1: É isso aí. E agora a gente entra num período de frio, de fato, né? Então já estamos experimentando temperaturas bem baixas, né? Especialmente no Rio Grande do Sul, temperaturas aí que já chegaram a 0 graus. No Paraná também, temperatura baixa, 4 graus, 5 graus. E agora é a hora de pôr em prática, então, todo o conhecimento, né? Tudo que foi treinado, trabalhado, melhorado em termos estruturais nas granjas dos produtores, colocar em prática, né, que são as ações de inverno, as ações de manejo de inverno, que elas demandam uma atenção especial, né, um manejo diferente do manejo de verão, né, muito mais focado na parte inicial dos lotes, né, no recebimento ou das aves ou dos suínos, porque são animais jovens e precisam de uma temperatura para que consigam manter a sua saudabilidade, sua alimentação.
0: Muito bem, esse é o gerente da divisão pecuária, Dr. Daniel Dalla Costa. E como ele ressaltou, nestes encontros houve o destaque para a palestra Legislação Ambiental na Avicultura. A palestrante nesses encontros foi Neuci dos Santos Dalcurtivo, coordenadora de gestão ambiental, que também aqui relata a principal mensagem apresentada nesses encontros. Neuci, boa tarde.
2: Boa tarde, Valdir, amigos ouvintes, em especial a família associada da LAR Cooperativa. Nas palestras realizadas junto aos produtores rurais, o principal objetivo foi orientá-los sobre os documentos que são obrigatórios e os cuidados necessários para manter as atividades pecuárias em conformidade com a legislação ambiental, em especial, né, a suinocultura, avicultura e piscicultura. Hoje, toda atividade produtiva que é realizada de forma intensiva, ela precisa estar devidamente regularizada junto aos órgãos ambientais. Por isso, né, nós destacamos e reforçamos a importância de manter em dia alguns documentos que são obrigatórios, dentre eles o Cadastro Ambiental Rural, o CAR, as licenças ambientais, que nos dão o direito de instalar e operar os empreendimentos, a outorga para fazer uso dos recursos hídricos, tanto outorga para captação da água, quanto outorga para lançamento dos efluentes, o Certificado de Regularidade do IBAMA, o CERFLOR, que é um certificado para empreendimentos que utilizam qualquer material de origem florestal, e também, né, reforçamos a necessidade de manter registros e monitoramentos que são obrigatórios para a operação da atividade. Entre as principais recomendações, nós também destacamos a importância, né, de realizar o correto manejo e destinação final dos dejetos da suinocultura, manter estruturas adequadas de armazenamento e destinação dos resíduos sólidos. Além disso, né, acompanhar periodicamente a validade das licenças e dos documentos que são obrigatórios para a instalação e operação da atividade, principalmente, né, as condicionantes ambientais, que são as premissas, os requisitos e as orientações que o órgão ambiental condiciona para a operação da atividade. Também, um outro ponto que foi reforçado junto aos produtores rurais é a necessidade de buscar orientação técnica antes de iniciar as ampliações ou instalação de novos empreendimentos, porque para realizar ampliações ou instalações é necessário fazer o requerimento de licenças ambientais, ou seja, é necessário ter a autorização prévia do órgão ambiental. Hoje, a conformidade ambiental, ela faz parte da sustentabilidade da propriedade, ou seja, produzir com responsabilidade também significa cuidar do meio ambiente, atender às legislações e garantir a segurança para que a atividade continue crescendo de forma organizada e sustentável. E a LAR, ela tem um papel muito importante, que é orientar e apoiar os associados para que estejam cada vez mais preparados e regularizados, fortalecendo a atividade e também garantindo seguranças para a família no campo. Além disso, reforço aqui que a LAR ela tem um time de gestão ambiental que está à disposição para orientar e auxiliar todos, né, da família associada nos processos de regularização. Então, nos colocamos à disposição, se necessário, entre em contato conosco, né, que a gente auxilia, né, na regularização nos empreendimentos que são necessários.
0: Muito bem, esta coordenadora da gestão ambiental na LAR Cooperativa, engenheira ambiental Neuci Santos Dalcurtivo, ela que foi palestrante nessas reuniões dos comitês por atividades aí da pecuária. A equipe está à sua disposição, ponto de contato sempre a área técnica ou o gerente da sua unidade. Preços praticados pela manhã: soja R$ 111 a saca, milho R$ 53, trigo R$ 67. Obrigado. Obrigado a você pela companhia. Boa tarde, até amanhã. Tchau, tchau.
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8: Bem, gente, estamos de volta em dia com a Rádio Jornal. Bora, bora, bora, bora, vamos que vamos, vamos que vamos. Ó, calma aí que eu já vou trazer as informações do esporte pra vocês. Antes, eu quero lembrar aqui da nossa interativa, Tatizinha.
9: É sobre merenda escolar. E aí, você, qual era a sua preferida? Tem alguma que te marcou, assim, pela vida? Uhum. Manda aqui pra gente no nosso WhatsApp, 3565-1033.
8: Boa! E ó, a galera participando, mandando seu recado. Vamos ouvir então o que, que essa galera tem pra dizer, Tatizinha, sobre merenda escolar. Será que alguém comia salsicha, macarrão, salsicha?
9: Bora ouvir a Terezinha Honorato.
10: Bom dia pra vocês.
8: Bom dia!
10: Eu, quando eu ia na escola, já faz 50 anos, né? Atrás, né? Eu gostava muito da merenda da escola. Era um feijão que vinha batido com carne dentro. E vinha um saco de 25 quilos. Daí era feito na escola a merenda. E um leite, que eu não sei nem explicar que leite, que jeito que ele era grosso. E era também um saco, vinha aquele saco, aquela bolsa de 25 quilos. Era desmanchado na escola e daí era tomado tudo em caneca. Tudo em caneca, já tinha as canecas da escola, tudo. Nossa. Era tomado, era muito bom. E merenda a gente levava de casa, a mãe fazia pão de pão de milho, a minha mãe fazia pão de batata cará, né? Essas coisas assim que a gente levava de merenda para a escola, era muito bom. Mas a merenda da escola, esse feijão com um pedaço de carne dentro, o dia que fizesse, olha, era show de bola. Muito bom. E eu estudava no Cruzeirinho, na escola do Cruzeirinho. Nós morava lá, eu estudava lá. Legal. Tá bom? E quero participar do bingo, tá?
9: Beleza.
10: Eu quero ir no bingo.
8: É isso aí.
10: Terezinha Honorato Cândido.
8: Beleza, beijo.
9: Tá na cumbuquinha, Terezinha. Um abraço pra ti, tá? Obrigada. Rapaz, que negócio é chique lá, né?
8: Chique.
9: Gostei dessa.
11: Bom dia, aqui é a Rosane do Liberdade.
9: Oi, Rosane.
11: Quando eu estudava no Paraguai, eu tinha uns 9 anos, mais ou menos. Eu levei um pão com margarina e chimia. Era muito bom.
9: Pão com chimia.
8: E margarina, mistura. É gostoso, tá? A margarina não é saudável, a chimia é. Mas, mas é gostoso a combinação.
9: A Maria Classen, eu gostava muito quando era servido carne moída com polenta. Ai, até hoje eu gosto.
8: Eu só não gosto. Assim, o que eu não gostava muito da polenta na escola é que ela vinha tipo um mingau, assim, vinha.
9: Sempre tem o chato, né?
8: Não, vinha muito mole. Eu comia polenta, a polenta tinha que ser cortada no barbante.
9: Ai, ai, ai.
8: Um dozinho, mas até que era gostoso.
9: A dona Maria e o seu Edemar também estão mandando um abraço aqui pra gente. Pelo jeito, tá ligadinha na programação.
8: Um beijo pra vocês aí, abraços.
9: Esse cabra aqui foi raiz agora, hein? Seu José Classen. Aí foi, ó. No meu tempo de escola, eu levava pão de milho.
8: Pão de milho, top.
9: E torresmo.
8: Você não ia pra escola, você ia pro boteco. Isso que ele não falou, que suco que ele levava, né? Qual era o suco, né? Ai, papai.
9: Deixa abaixo essa parte do suco, né, seu José?
8: Seu José.
9: Mas aí matou a pau, hein? O homem é no negócio isso. Bravo mesmo.
8: Que é isso?
9: A Débora, eu gostava de polenta com molho de frango. Pão com melado.
8: Pão bom, hein?
9: Carreteiro.
8: Nossa.
9: Brodo.
8: Brodo, louco. Brodo top.
9: Mas eu odiava leite de soja.
8: Ui, é ruim mesmo.
9: Canjica e arroz doce.
8: Arroz doce.
9: Isso pra Débora, não era bom.
8: Não era bom.
9: Pra gente fechar essa rodada, a participação da Ivete Moro.
12: Bom dia, meus queridos. Tudo bem?
8: Tudo bem.
12: Hoje tá bom, né? Não tá tão frio. Então, quando eu estudava em 1900 e antigamente, não tinha merenda, não, na escola. Só tinha um leite que fazia lá, um leite mais ruim do que nunca. E aí a gente levava a merenda de casa. E eu sempre levava pão de farinha de trigo. Aí os outros amigos, maioria levava batata doce, pão de milho, e como eu gostava disso, hoje já estava reservado para amanhã dar meu pão de trigo para um, e ele me dava uma batata. Aí naquele dia já outra reservava, outro dia eu dava o meu pão de milho, de trigo, e daí recebia, trocava pelo pão de milho. Ai, como que era gostoso. Então imagina quanto tempo faz, né?
9: Pois é.
12: Era muito bom. Era feliz e não sabia naquela época. Um abraço, meninos.
9: Um abraço, Ivete. Que legal, hein, essa história.
8: História linda, Ivete.
9: Um abração pra ti. Daqui a pouquinho eu volto com mais participações, hein? Hoje estamos falando sobre merenda escolar. E pra você que quer concorrer à cartela do bingo do CMEI Olímpia Pizzolo, que acontece amanhã, dia 15, no Salão do Sagrado Coração de Jesus, só responde a nossa interativa e acrescenta a palavra bingo, que aí você estará na nossa cumbuquinha da sorte.
8: Ô Tati, eu vou aproveitar aqui já no rebote falar do esporte. Sabia que teu Grêmio não perdeu ontem? Você sabia disso? Teu Grêmio não perdeu ontem. Tá de parabéns. Ela tá indo pesquisar.
9: Porque ele joga hoje. Ele tem muita confiança pra hoje.
8: Ai, ó, ontem o Vasco eliminou o Paysandu 2-2. O Vasco se classificou. O Juventude eliminou o São Paulo, hein? 3x1, Gabriel Pinheiro, Marcos Paulo e Mandaka fizeram os gols da equipe do Juventude, o Tapia fez o único gol da equipe do São Paulo e o Roger Machado foi demitido do comando técnico do Tricolor. Quem deve assumir, ou pelo menos o nome favorito, é o Dorival Júnior. O Santos fez 2x0 no Curitiba, lá na capital paranaense, com Gabriel Bontempo e Frias. O Santos está classificado. Não dá para negar, né, que realmente na capital paranaense deveria estar Frias, né? É um trocadilho do... Frias fez o gol, Curitiba, Frias. Você não entendeu isso, Luta?
9: Podre.
8: O Mirassol venceu a equipe do Bragantino pelo placar de 2x1. Tiquinho Soares e Edson Carioca fizeram os gols da equipe do Mirassol. Herrera fez o único gol da equipe do Bragantino. O Ceará venceu o Atlético Mineiro por 2x1 no tempo normal. Como o Atlético Mineiro havia vencido por um gol de diferença, foi para os pênaltis. Nos pênaltis, o Atlético Mineiro acabou avançando, vencendo por 4x2. O Remo eliminou o Bahia, vencendo por 2x1. O Bahia teve 3 gols anulados nessa partida. Remo 2, Bahia 1. E o Palmeiras, que já tinha vencido o Jacuipense, agora voltou a vencer. O jogo foi aqui no Paraná, tá? O Jacuipense é da Bahia. O jogo foi em Londrina, Norte Paraná. Tem bastante torcedores lá dos paulistas, né? E o Jacuipense aproveitou para ganhar um dinheirinho, né, com a venda do jogo. Mas Palmeiras goleou, botou um time de reservas. Maurício, Felipe Anderson, Eric Belé, Luigi fizeram os gols aí da vitória do Palmeiras de classificação. Hoje fecharemos a Copa do Brasil com Chapecoense e Botafogo 18 horas. 7 da noite Atlético Goianiense e Paranaense, jogo lá em Goiânia. 7 da noite também o Confiança vai enfrentar a equipe do Grêmio lá em Sergipe. 7h30 da noite o Corinthians pega o Barra, 8 da noite o CRB enfrenta o Fortaleza e 9h30 da noite o Vitória pega a equipe do Flamengo, fechando assim os duelos. Ontem tivemos uma partida pela Liga Silver, o São Miguel encarou a equipe do Vasco e olha, tomou um gol na reta final da etapa final e perdeu pelo placar de 1x0, um jogo que o São Miguel teve oportunidades para matar o jogo, não fez. E aí o jogo foi saindo dos dedos, né? O Vasco acabou vencendo aí com um golzinho marcado por Murilo. Vasco que agora sobe na tabela, vai lá para a quinta colocação com 9 pontos. O São Miguel é só o 13º com 3 pontos ganhos. Vamos de música? Tá chegando o musical São Francisco!
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0: Bora, gente! Vamos que vamos! 11 horas, meio-dia, mais 32 minutos, meio-dia e 32. E ó, vamos juntos até uma da tarde, então acelera aí pra quem participou. Lembrando que meio-dia e 45, quando entrar nesse bloco, nós vamos encerrar as participações para o sorteio, tá? Pra conseguir organizar aqui o sorteio, tá bom? Então peço sua compreensão nesse sentido. Quem mandou, mandou, beleza? Bora lá!
1: Bora, estamos falando sobre merenda escolar, e aí, qual é a sua preferida ou aquela que te marcou positivamente ou negativamente também, porque tem algumas que não são boas, né? Então manda aqui 3565-1033.
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0: 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Bora, Tatizinha.
1: A Marlene Maria, ela conta o seguinte. Como vocês estão, primeiro, ela pergunta.
0: Nós estamos bem, e você, Mariana?
1: Estamos bem, Maria. Tudo certo por aqui. Não tenho boas lembranças da merenda, principalmente no primário. Já no estadual melhorou um pouco. Uhum. E aí no ensino médio ficou top.
0: Foi escalonando.
1: Foi escalonando. E eu me identifico com a Marlene, porque eu também não tenho lembranças boas assim da merenda no primário. Não é fazer boquinha, mas era ruim, não era boa. Como eu falei, era carne moída enlatada,
0: assim. Não, essa carne de lata, fazer macarrão.
1: Só que ela tinha um aspecto... Não era boa.
0: Sabe o que pode ser? É aquela carne bovina?
1: Ah, provavelmente.
0: Que a gordura ali vira o sebo, né?
1: Sim.
0: Aí ela fica rançosa, ela fica difícil de comer.
1: É, não era boa. Aí depois, no ensino médio, assim, na reta final, deu uma melhorada, mas também não eram boas. A Zuleide... Em Tati, era carne moída na lata, o nome era almôndegas, né? Eu não consigo lembrar se era almôndegas, eu acho que não.
0: Não era carne moída ou era aquela carne pastosa?
1: Ai, vocês estão exigindo demais já do meu ômega 3.
0: Tem diferença.
1: Ah, era ruim demais. Era carne na lata lá, mas era um negócio estranho demais. E que era o bingo também. E gostava... Aí a Zuleide fala que gostava de sopa, minestra... E aí, bolacha com Todd, era bom também.
0: Ah, meu Deus do céu!
1: Aí, né, Zuleide, quando era a semana das crianças, era boa, né? O leite com adicionado de água, com achocolatado, uma colherinha pra 5 litros de leitinho.
0: Sabor achocolatado.
1: Mas era bom demais, né? Aí, quando a tia queria fazer um agrado, ela inventava um estilo Nesquik. A Denir.
2: Eu tô sempre atrasada, né? Bom dia.
1: Importante chegar
2: então. Agora que consegui acessar. Então, eu não sei se eu tô com mal de Alzheimer, o que? Eu não lembro o que eu comia na escola. Eu só lembro quando estudava ali no Fátima, ali na Senhora de Fátima, uhum. Que tinha uma cantina pra vender lanche. Mas eu não tinha dinheiro para comprar, né? Aí eu tinha uma amiga que tinha dinheiro, ela comprava para ela, para nós duas, sabe? Daí a gente comia. Depois a gente chorava junto, porque eu tava gorda.
1: Ai, meu Deus!
2: Fazer o quê, né? Muito divertido. Passou o tempo.
1: Um abraço, Denir. Ó, nessa época era. As pessoas tinham medo que ficasse anoréxico, né? Lembra? O que eu assisti de palestra disso, gente, não tá escrito na época da escola. O Léo Martins.
3: O Cunhasque e Tati, eu gostava polenta com frango na escola pra comer.
1: Polenta com frango. Aí não tem como ser ruim, né?
0: Não tem, não. O que que é? Daqui a pouco vocês. Isso aí já é jantar, só faltou servir vinho, né?
1: E você sabe como que é o nome do diretor do Colégio Nestor?
0: Não.
1: Quero ver se tem. Se tem vaga lá pra eu voltar pra escola.
0: Por quê?
1: Alô, Nestor! Tem vaga pra eu?
0: Como
1: pra...
0: assim?
1: O Arthur Felipe falou que ele mais gosta de comer é estrogonofe com arroz no Nestor, rapaz.
0: Mas tem restaurante lá?
1: Tem restaurante estudantil no Nestor,
0: rapaz. É o que ele compra na cantina?
1: Rapaz, estrogonofe com arroz.
0: Nossa, estrogonofe.
1: Eu aqui chorando com a minha carne enlatada, o rapazinho.
0: Eles olham assim, não, hoje eu tenho duas de matemática, duas de ciências e estrogonofe com arroz, né, no meu...
1: Opa, tem que ir pra escola hoje. Vixe, mãe, hoje eu não vou ficar doente, tem estrogonofe com arroz. E é gratuito?
0: Não, melhor que isso é só ter 4 aulas de educação física no dia, né?
1: Aí a mulher falou assim, por isso que ele não quer faltar.
0: Viu?
1: Arthur, é, Arthur, nesse caso nem eu faltaria.
0: E é bom, né? Economiza em casa. Já pensou, Arthur, comendo em casa tudo, toda essa hora?
1: Pois é, já vai.
0: Meu Deus do céu, gente. Vai lá, estuda, Arthur, estuda.
1: Estuda muito, Arthur, estuda muito, Arthur. A Suzy, comi muito risoto, era muito bom.
0: Risoto, delícia. Também, né?
1: A Gi, na minha época, era suco de cevada.
0: Eita!
1: Gi!
0: Nem deu sequela, né, Gi? Nem deu.
1: Viu como foi bom, Gi?
0: A Gi, a gente tá aí saudável, saúde, saúde mental top.
1: O seu Severo.
4: 50, de 50 até a 50 e...
0: Dá 100.
4: E...
0: 50 e 50?
4: 50 de 50 até, até 56.
1: Nossa!
4: 57, por ali eu ia na aula. Né? Então a merenda que nós tínhamos, tinha que levar de casa. Um pedaço de pão, um pedaço de queijo, um pedaço de pão com passar melado, passar uma nata em cima, porque a mãe sempre tinha vaca de leite, então um pedacinho de queijo. E senão levava uma laranja,
0: uhum,
4: duas laranjas, um ovo cozido. Né? Era a merenda que nós tinha lá. Se você não levava nada, não comia nada, né? E é desse jeito assim, não é que nem agora. A Kombi pega na porta da casa, as crianças, tem merenda lá à vontade. E ainda ficam se queixando que não dá, né? Eu vi a situação da gente, eu fazia 8, 9 quilômetros a pé pra ir na escola, né? Então a coisa não era fácil antigamente, por isso que eu sou burro ainda, né? Não sei muita coisa, né? Não sei, não tenho muita leitura. E sou tongo pra falar também, né? Por causa que a gente foi pouco tempo na escola, né? Então, é isso aí, a minha situação. Isso foi naquela... Eu sou da 41, então dá pra ver que eu já ia na aula, comecei na aula já grandão já, porque não podia ir, porque era longe, né?
1: Um abraço, seu Severo! Ó, a história dele, hein, rapaz?
0: É, mas dentro de 7, 8 quilômetros, se não tivesse nada pra levar, já pegava um nambu na estrada. Uma proteína ali, uma carninha, né?
1: Um abraço, seu Severo! Fechamos as participações.
0: 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Ô Tatizinha, lembrei de uma coisa, a Mayara não deu retorno se ela conseguiu atingir o objetivo dela ontem, né?
1: Não.
0: Ô Mayara, tá ouvindo a gente aí? Manda aí, deu certo o
1: Eu acho
0: recado?
1: Que vai ficar só pro dia 12.
0: Só pro dia 12? Então tá bom. Gente, tá chegando Israel e Rodolfo. E ó, deixa eu ver aqui, tá. Tem mais um bloco pra participar. E aí acabou, aí é fim, tá bom? Bora!
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0: Vamos que vamos, gente. Esse é o último bloco, Tatizinha. Aí a gente volta pra finalizar e pra galera participar. E ó, pra dar tempo, um pouquinho mais de tempo pra você se arrumar aí participando, não se afobar, dá tempo de escrever seu texto. 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Vamos lá, Tatizinha, as últimas participações.
1: A participação da Gin, ela tinha falado que na época dela era suco de cevada, né? Aí a consciência pesou e ela disse, é brincadeira, viu, gente? Eu estudei muito, muito pra passar da primeira pra segunda série. Porque nessa época eles não serviam, provavelmente, né? Com certeza eles não serviam o suco de cevada. Na primeira e na segunda série. Até porque, né? Bem de menor.
0: Não, depois... e claro, o momento que a gente mais estuda pra passar é da primeira pra segunda. Porque na primeira a gente não sabe nada. Entendeu? É zero. Então, naturalmente, é mais difícil. Entendemos você,
1: Gino. Entendemos, Gino. Um abraço pra você, tá? Fechamos as participações, Cunhasque.
0: Ok, então, gente, ó, vamos pro intervalo, tá? Vamos bater o intervalo aqui. Agora encerrou, não vai... Se quiser participar, pode participar, mas não vai concorrer. É, que o nomezinho não vai mais pra Cumbuca. Depois do intervalo, a gente volta aí sim com o sorteio, tá ok? É rapidinho, hein?
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0: Gente, chegou a hora de conhecer os ganhadores. Estão preparados? Vocês estão? Bora lá, Tatizinha.
1: Serão três ganhadores de cartelas do bingo do CMEI Olímpia Pizzolo, que vai acontecer amanhã, dia 15, no Salão Sagrado Coração de Jesus, às 7 horas da noite. E aí, você que quer participar, caso você não ganhe, fica o convite também, tá?
0: Certo.
1: Serão 7 rodadas, R$15. Na compra antecipada do kit, né, que é os R$15, ganhe uma extra.
0: Boa.
1: Uma rodada aí extra, né? E 3 rodadas extra, mesma cor, é R$15 ou uma extra por R$7. Aí é essa, as informações do bingo do CMEI Olímpia Pizzolo. Com certeza aí terão ótimos prêmios. É o Bingo Encantado.
0: Ó, sensacional, hein?
1: E as ganhadoras aqui de hoje é a Terezinha Honorato, final do telefone 0976. Outra ganhadora é a Débora Schemer, final do telefone 0810. E outro ganhador é a Suelen, final do telefone 5443. As cartelinhas estão aqui na Rádio Jornal, retirar em horário comercial, tá bom? Lembrando que o bingo é amanhã. Parece chuva. Esse barulho.
0: Ai. Valeu, Tatizinha.
1: Valeu, Cunhasque. Valeu, gente. Um abração a todos. Fiquem com Deus e até amanhã.
0: Chegando Valdeci Gonçalves e o show da Jornal. Antes tem a saideira, Lourenço Dorival.
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3: 1 hora.
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4: Maravilha, pra você que tá ligadinho, pra você que tá numa boa, uma boa tarde pra você, seja bem-vindo à nossa programação. Valdecir Gonçalves vai assumindo a máquina sonora a partir de agora, trazendo pra você o nosso show da Jornal.
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4: 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Hoje, meus amigos, dia 14, 13 horas e 4 minutos, dia 14 de maio de 2026. E você é o nosso convidado todo especial pra ficar sempre aqui na rádio. O que faz, amigo?
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4: A direção geral da família Constante Escarioche Neto. Alô, seu Constante, tá sempre ligado aqui, né? Curtindo.
6: Vamos trabalhar. Que eu tô de olho em vocês.
4: Beleza, seu Constante.
6: Vamos.
4: Vamos pra frente. No jornalismo, Luiz Henrique, Tatiana Schulman e Alessandro Cunhasque. No estúdio B, Andrezão, cuidando da nossa programação musical. E no departamento comercial, Elton Crump do Serial Lounge. Na apresentação do programa, assina aí! O seu amigo de todas as tardes, a Night, Valdecir Gonçalves, detonando as melhores pra você que tá ligado.
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4: Participação especial da Taisiele Câmara.
8: Só meio-dia de serviço, pai.
4: E da Gabi. Alô, Gabi. Um abraço pra você.
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4: E é assim que nós fazemos a nossa festa. Nossa festa de todos os dias aqui na Rádio Jornal, agora em FM, trazendo sucesso e sério pra você, meu amigo. Deixa eu mandar um abraço todo especial pra todos os escrivões aqui de São Miguel do Iguaçu. Eu não lembro o nome de todos, mas um abraço pra vocês. Eles curtem a nossa rádio, eles curtem a
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4: 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Que foi, meu filho?
7: Foi chocolate aqui. Você pode me mandar agora uma música de bailarino?
4: Hoje vai ser o dia, meu filho. Quentou, né, Zumbia? Quentou. Hoje é o dia, meu filho. Chega pra cá. A garota do baile abre a programação, os atuais. Alô, você que tá ligado. Um abraço pro Ricardo Burtejo, que gosta dessas músicas, é Ricardo. Alô, Ricardo!

0: sempre com você aqui na programação. Parabéns! 1h10. Você pode participar a partir do segundo horário, tá? É, através do 3565-1033. Hoje o dia está nublado. Olhando para o céu, vejo as nuvens e mais nuvens. É, daqui a pouquinho tem para você a previsão do tempo direto. Sabe de onde? Lá de Curitiba, para você que está ligado, para você que está curtindo a nossa programação. Vem para Jornal você também.
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0: Parabéns! Vamos às notícias para você que tá ligadinho. É as manchetes da nossa programação através da internet, através do site da Jornal. Olha, com previsão de El Niño no segundo semestre, Estado reforça mecanismo de apoio aos municípios. Isso mesmo. IPVA 2026, prazo de pagamento da última parcela encerra nesta quinta para placas de final 7 e 8. Atenção, atenção, meus amigos! São Miguel do Iguaçu recebe novos kits do programa Nascer Bem Paraná. E ainda, essas que foram as últimas da Jornal. Na região, Polícia Federal e Receita Federal aí apreenderam maconha em encomendas em Foz do Iguaçu. Polícia Federal resgata 3 famílias em operação de regressão a trabalho escravos em Céu Azul, pertinho aqui, viu? Ainda na região, a Receita Federal registra 2 retenções de substâncias análogas à maconha. São as matérias que estão disponíveis para você, meu amigo, para você, minha amiga, que tá ligado, que tá curtindo aqui a nossa programação. É só acessar e ficar por dentro. Alô, você!
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0: Enquanto isso, tempo e temperatura no estado. Opa!
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3: Quinta-feira de friozinho e tempo estável no Paraná. A quinta-feira começa com temperaturas baixas em boa parte do estado e há chances de chuva fraca no oeste do Paraná. Em Curitiba, os termômetros variam entre 9 e 21 graus. Londrina e Maringá terão mínima de 11 e máxima de 24 graus. Em Cascavel, as temperaturas variam entre 9 e 20 graus. Ponta Grossa registra mínima de 7 e máxima de 21. Já em Foz do Iguaçu, a temperatura varia entre 10 e 18 graus. Em União da Vitória, as temperaturas devem variar entre 5 e 21 graus. A tendência é de tempo mais estável ao longo do dia, mas o friozinho segue marcando presença nas primeiras horas da manhã. Agasalhe-se! Um grande abraço para você e até amanhã. De Curitiba, Mauro Conte, com informações da Rede AERP.
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0: Parabéns!
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0: Eu sempre esqueço que eu tô no programa da tarde, eu tô no programa da noite. Mais uma hora e 20 minutos, um abraço todo especial pra nossa galera que tá em casa, né? Tá pronto pra ver no trampo. Hoje é quinta-feira ainda, dá tempo de trampar muito ainda. Um abraço pras lojas e também pras empresas que curtem a nossa rádio, a Rádio
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0: E você é o nosso convidado todo especial, sempre para ficar aqui nesta rádio, na rádio que faz amigo, tá bom? Tem informação chegando. 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
0: Olha, meus amigos, o Sistema de Tecnologia e Monitoramento Ambiental do Paraná, Cibepar, acompanha semanalmente a evolução do El Niño, padrão climático natural que influencia diretamente o clima global e que está previsto para o segundo semestre. Com previsão de impacto nas condições atmosféricas ao longo do inverno 2026, a Defesa Civil do Paraná também atua na orientação das prefeituras com ações preventivas, treinamentos e simulações, além de disponibilidades de recursos. O El Niño é um aquecimento, né, de águas do Oceano Pacífico, viu, meus amigos? Que favorece com que haja mais calor e umidade para formar tempestades na região equatorial, e isso altera as condições dos ventos. Como é um grande sistema climatológico, né? Muda a circulação em vários pontos do globo. Na América do Sul, favorece aumento no transporte de umidade e de calor da região amazônica para o sul do país. Historicamente, ocorre mais seca no norte do Brasil e mais chuvas no sul, explica o Reinaldo Kneipp, né, meteorologista do Cibepar. Tá, então, para você, meu amigo, ficar preparado, né? Olha, em julho, a diretoria do Cibepar irá até a NOAA, né, para uma missão técnica fortalecendo o vínculo no monitoramento desses ventos climáticos extremos. Com base em dados e prognósticos feito pelo CIMEPAR, a Coordenadoria Estadual da Defesa Civil, né, fez uma reunião aí nesta mesma semana aí que passou em 10 núcleos de atuação regional, né, para realizar aí as atividades junto aos municípios. As principais medidas serão a revisão do plano de contingência. Tá? Então, o CIMEPAR trabalhando para você, meu amigo. Está chegando o El Niño no segundo semestre e nós já estamos preparados, né? Quando chove, chove, chove e chove, né, meu amigo? Chuva e frio, vem para jornal! 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
0: Que amor.

0: pra você que tá ligadinho. Que legal. Boa tarde, seja bem-vindo.
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3: 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Sonho lindo que acabou.
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1: Maravilha! Em casa, no trabalho, onde você estiver, tá sempre aqui com a nossa programação. Alô, você que tá na nossa rádio, seja sempre bem-vindo. Pra você que é legal, pra você que tá curtindo, olha, seja você que estiver nos quatro cantos, aonde chega o sinal desta rádio maravilhosa. Alô, Dona Maria Celeste, também tá por aqui, a Dona Nadira Carminati, não perde um programa. Alô, Dona Nadira, Dona Ana já tá oferecendo música pro aniversariante do dia, daqui a pouquinho, no segundo horário, tem o aniversariante. Olha, meus amigos, o tempo hoje, nós acordamos nessa quinta com 9 graus, vai chegar ao máximo 20, 22 graus, nesse momento está 17 graus a temperatura. Foi um solzinho no começo da manhã, né? E agora durante o dia o período está com céu nublado, né? À noite também, muitas nuvens, mas não tem previsão de chuva, a não ser que muda o clima, mas não tem previsão de chuva, tá? Já na sexta-feira, nós vamos levantar com 16 graus e a máxima vai chegar a 20 graus, só com algumas nuvens também, a chuva passageira, chove aqui, chove ali, chove aquilo lá. À noite, muitas nuvens com um tempo firme, né? A previsão é de 8 milímetros para chover amanhã, tá? Agora, sabadão, a mínima 17, uma máxima 22, só com muitas nuvens, pancadas de chuva à tarde e à noite, tá? A mínima, né, que vai chover é 6,9 milímetros aí no sabadão, mas a partir da tarde, né? Já no domingo, só com algumas nuvens e chuva passageira. À noite, muitas nuvens, mas com tempo firme, 1,6 milímetros de chuva. Segunda-feira que vem, sem chuva. Só que a mínima 12 graus e a máxima 17. Você pode ver que vai dar uma aumentada na temperatura no domingo, que é 16 graus a mínima, né? E também no sábado, que a mínima vai ser 17, a máxima 22 graus, né? Então tá sempre entre 12, 16, a mínima na temperatura. Isso quer dizer que o friozinho já chegou pra você que tá ligado aqui na nossa programação. Tempo e temperatura no seu rádio, pra você que tá ligado, pra você que tá curtindo sempre as melhores músicas. E você é o nosso convidado todo especial pra ficar sempre aqui na nossa rádio, a rádio que faz amigos, a Rádio Jornal, pra você, meu amigo, pra você, minha amiga. Opa! Vai fazendo ver, eu já volto.

0: Vai me alegrar. 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
0: 1h37, já volto.
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1: É pra você que está numa boa, a giripoca vai piar, né? Daniel ainda curtiu Porca Véia, entreveiro de alegria, aqui na sua programação da tarde, o show da Jornal, oferecimento Jovem Corretor de Imóveis em São Miguel do Iguaçu. 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

0: Eita, aliança de ouro. Tu já tem aliança de ouro, meu filho? Ah, cuidado pra não perder. Olha, você pode participar da nossa programação, você pode mandar sua música a partir do próximo bloco. Nós temos aí a informação, tá? Depois, na sequência, tem a indicação do ouvinte. O ouvinte pede a sua música, tá? E aí, até as 2 horas e 24 minutos, eu toco o seu sucesso. Depois das 2 horas e 24, a gente volta. O sucesso já é programado aqui pela nossa emissora, a nossa rádio, a Rádio Faz Amigos. Toca as melhores músicas para você só curtir numa boa. Seu Gallery, né? Um abraço para a família Gallery, seu Ari Gallery e seu Ervino. Um abraço para vocês, tá? Quem tá por aqui também é meu amigo Pedrão. Alô, Pedrão! Pedrão, o homem da barba branca. O Pedrinho é um pequenininho, né, Pedrinho? Alô, você! Mais 57, chegando sucesso que não para no seu rádio. Aqui é uma atrás da outra.
1: Banda Paraná Boys.
0: Na sequência, Luiz Henrique traz a notícia da hora.

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1: Na Jornal, 14 horas e 1 minuto.
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1: São Miguel do Iguaçu recebe nova remessa de kits do programa Nascer Bem Paraná. De hora em hora, jornal informa.
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1: De kits do programa Nossa Infância, Nascer Bem Paraná. A entrega oficial acontece no saguão do Paço Principal e faz parte da parceria entre o município e o governo do estado, por meio da Secretaria de Desenvolvimento Social e Família. Nesta nova etapa, São Miguel recebeu mais de 62 kits, que serão destinados a gestantes acompanhadas pela Rede de Assistência Social do município. Com isso, o total já chega a 142 kits recebidos pelo programa.
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1: O Coritiba perdeu por 2-0 para o Santos na noite de ontem no Couto Pereira, no jogo de volta da quinta fase da Copa do Brasil. Com resultado, o Coxa está fora da competição. O Alviverde chega ao quinto jogo sem vitória na temporada, nas últimas 5 partidas como mandante. O Coritiba venceu apenas uma vez. Na próxima fase da Copa do Brasil, os confrontos vão ser decididos por meio de sorteio.
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1: Fonoaudiólogas do Paraná são investigadas por fraude para receber mais dinheiro de consórcio público em atendimentos de crianças com autismo. Tribunal Regional Eleitoral do Paraná busca 134 mil voluntários para atuar nas eleições desse ano. Quem participar terá benefícios como folga no trabalho, vale refeição, horas extracurriculares para universidades, entre outros benefícios. Mega Sena sorteia prêmio de R$60 milhões nesta quinta-feira. Lembrando que um jogo simples com 6 números marcados custa apenas R$6. 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Vem aí, festa em honra a Santa Rita de Cássia, no domingo, dia 17 de maio, na comunidade de Santa Rita. 15 para as 10 da manhã, Santa Missa. Almoço ao meio-dia com costelão, churrasco, copa suína e acompanhamentos. À tarde, leilão, bingo às 13 horas e 30 minutos, matiné às 15 e o grande sorteio da rifa às 19 horas. Participe, é neste domingo. 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E você segue na companhia de Valdecir Gonçalves e o show da Jornal.
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10: Em São Miguel do Iguaçu, 17 graus.
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1: Tudo bem, show da Jornal aqui pra você que tá ligadinho, que tá curtindo a nossa programação. Seja sempre bem-vindo. E a nossa programação agora atende você, meu amigo e minha amiga, que tá curtindo a rádio através do 3565-1033, para você pedir o seu sucesso numa boa aqui na nossa rádio. Seja bem-vindo, você que está ligado, você que está curtindo a nossa programação. Alô! Vamos ver quem é que tá na linha?
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2: Oi. Quero que você mande uma música bem bonita pro meu filho aí, que ele tá de parabéns hoje, tá?
1: Olha.
2: A dona Ana. Oi, beleza? Dona Ana. Mas eu escuto todos os dias, todos os dias. A Rádio Jornal, levanta e já liga a Rádio Jornal, tá?
1: Eita, que maravilha.
2: Eu quero que você mande uma música pra ele, tá?
1: Deixa
2: meu filho Sidney, que ele tá de aniversário. Ei. Tá fazendo 44 anos,
1: nossa,
2: tá?
1: Beleza? 44?
2: Valeu, Valeci. Obrigadão.
1: 44 anos o Sidney tá fazendo, deixa eu fazer a conta aqui, 11 anos. É. Eu conheci o Sidney quando ele tinha 11 aninhos de idade, era o Sidney Magrelo, né? O Sidney, que é irmão da Lelei, que é irmão da Adriana, que é filho da dona Ana, olha, rimou tudo, né? Um abraço todo especial para dona Ana tá no coração da nossa família, né, dona Ana? Sempre ligada aqui na família Rádio Jornal. E o Sidney, né? O Sidney era pequenininho, rapaz, tinha 11 anos, magrinho, pequenininho. Agora já tá com 44 e eu ainda tô com 36.
3: Pra caçar meio dia de serviço, cara.
1: É verdade, tá aí, tinha 36. 104,1. Vamos atender a dona Ana. Feliz aniversário pro Sidney. E pra você que tá de aniversário hoje também, aproveita. Já vai no caminho e já

0: meu filho, Gaúcho da Fronteira.
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0: Gostou dela, né, meu filho? Tu gostou, né?
2: Passa só meio dia de serviço.
0: Nada de meio dia de serviço, não. Tô sossegado. Vem cá, pra você que está numa boa. Essa é a sua rádio, a rádio que faz amigo. Manda o seu zap.
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0: Oi, boa tarde. Um abraço todo especial aí pra todos que estão ligados na programação. É a minha amiga Cleusa Hansen. Seja bem-vinda à nossa programação. Viu, Cleuzinha? Um abraço para você também. Olá, boa tarde. Um abraço todo especial para vocês. Vocês sempre estão no meu rádio. Que bom! Eu sou a misteriosa. O quê? Não. A misteriosa não atende misteriosa aqui, não, minha filha.
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0: Mas a misteriosa não. Depois dessa, eu vou pra música. Assino com X. Alô, você, misteriosa, meu filho, dá licença. Alô! De Gilmar no seu rádio. Sou eu. Não sei onde vou.

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0: agente de pátio, agente de reciclagem de materiais, tem também ajudante de açougueiro, motorista, ajudante motorista, alimentador de linha de produção, analista de estoque, auxiliar administrativo, tem também armazenamento, auxiliar de cozinha, auxiliar de fabricação industrial de artefatos de cimento, auxiliar de limpeza, auxiliar de linha de produção, auxiliar de manutenção predial. Vamos trabalhar, meu filho! Auxiliar de marceneiro, auxiliar de mecânico, auxiliar de pedreiro, auxiliar de técnico de refrigeração, caixa de loja, caixa de comércio, costureira em geral, costureira de roupas, confecções de série, cozinheiro em hospital, desossador, empacotador à mão, empregado doméstico, faxineiro, encarregado de hortifrutis, enfermeiros, garçom, instalador de sistema eletrônico de segurança, lavador de peças, mestre de obras, montador de estruturas metálicas, operador de prensa, operador de prensa de material reciclável, operador de secador de produtos agrícolas, pedreiro, professor de engenharia, repositor em supermercado, serrador de mármores, repositor de mercadorias, soldador, técnico de agropecuário, técnico de enfermagem, técnico de suporte, técnico de segurança no trabalho, trabalhador na fabricação de artefacimentos, vendedor de comércio varejista, vendedor de plano de saúde, zelador. São as vagas disponíveis aí na Agência do Trabalhador, Agência do Trabalhador, que tem muitas vagas para você que quer trabalhar. Alô, São Miguel!
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0: Bolsa de emprego para você que tá ligadinho, para você que tá numa boa.
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0: É o telefone do ouvinte para você pedir o seu sucesso outra vez. 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Indicou, tocou.
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0: Boa tarde, Franciele. Tudo bem? Um abraço especial pra você, tá aí, ó. Você pediu e vai curtir. Deixaria tudo, Jorge Matheus. 2h32. E aí a indicação do ouvinte volta amanhã, a partir das 14 horas. Vamos lá, para finalizar.

0: notícias. Chegando notícia para você que está ligado, para você que está curtindo aqui a nossa programação, sempre tem informação. E nós vamos direto a Curitiba, né, para ver o que, né, o pessoal lá da AEP tem para você hoje, meu amigo, minha amiga do rádio, você que está ligado, você que está curtindo aí a nossa programação, tá? Vamos lá, direto a Curitiba, chegando informação.
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0: Primeira edição no ar.
2: Estudantes da Rede Pública Estadual do Paraná poderão conquistar vagas na UFPR usando o desempenho na prova Paraná Mais, sem necessidade de vestibular tradicional. A prova busca ampliar o acesso ao ensino superior para alunos das escolas públicas do estado. Nesse primeiro ano, serão 920 vagas, o que representa 13,71% do total de vagas para ingresso em cursos de graduação. E Foz do Iguaçu recebe nesse fim de semana a tradicional Festa do Povo Paraguaio, com apresentações culturais, danças típicas, shows musicais e feira gastronômica noturna. O evento deve reunir moradores e turistas na região da Tríplice Fronteira. A programação faz referência à independência do Paraguai, comemorada nos dias 14 e 15 de maio. Um grande abraço para você, uma ótima quinta-feira e até amanhã. De Curitiba, Mauro Conte, com informações da Rede AERP.
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essa música, meus amigos, é daquele tempo, aquele mesmo tempo que mulher não usava calça. E aquelas que usavam era feita de bolsa de farinha de trigo. Então ela saía assim na rua, dava aquele vento, a saia levantava, aparecia bem na bunda assim. Moinhos Rio Grandense S.A.

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1: Tá aí pra você que tá ligadinho. O garotinho da Jornal. Alô, boa tarde. E amiga Zuleide Barbosa tá curtindo aqui a programação. Alô! Opa, música se você quiser. É Almir Bezerra, vou ver se você tá liberado aqui, ó. Se você me quiser, é o nome da música. Um abraço pra Zuleide Barbosa. Um abraço, seja bem-vinda à nossa programação. Deixa eu mandar um salve aqui pra uma galera que tá sempre curtindo aqui a nossa programação. Pessoal que tá sempre ligado, é, além da Zuleide. Tem uma galera aqui que curte, a minha amiga lá da Aurora, a Tatiane, a Fernanda Lopes, que é de Santa Catarina, que sintonizou pela internet. Alô, é Nilda Aparecida, por aqui também, a Anne Sabrina, ali de São Jorge. Alô, Rosenilda, Leandro Bortoluzzi, é isso aí mesmo. Quem mais está por aqui? A Patrícia Teles, oi Pati, um abraço para você. A Neia Fortes, a Jorge Augusto. Alô, Roque Maria também, o Cristiano. Alô, Ari, né, Clem, também a Yasmin, Joãozinho. É, também o Pedrinho, o seu Vitório tá lá curtindo a programação. Seu Nércio Jovenier, um abraço especial aí, lá pra onde fica os nossos queridos senhores da melhor idade, né? Um abraço pra vocês e seja bem-vindo, tá aí na casa, tá curtindo a nossa programação. Alô, você! É só sintonizar e ficar por dentro da programação.
2: Tô escutando, fia. Toca uma daquelas bem caprichada aí, tá?
1: Deixa comigo.
2: Beleza?
1: Beleza. Depois do comercial, nós vamos tocar uma bem caprichada. A última da programação. Faltando 9 para 6. Boa tarde.
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1: 2h56 no seu rádio, um abraço. Que legal que você está na nossa programação hoje, meus amigos. Hoje é 14º dia do mês de maio, mês das mães. Um abraço tão especial para os nossos amigos que estão aqui na rádio, que é legal! Jornal! Você que tá ligado, seja sempre bem-vindo à nossa programação. Valdeci Downtime é volta só às 19 horas com o melhor do sertanejão. Você fica agora com o Luciano Reolon, trazendo para você ó sucesso! Um abraço para você!
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1: Serranópolis do Iguaçu altera o horário do transporte de pacientes a partir do mês que vem. De hora em hora, Jornal informa.
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1: O transporte de pacientes de Serranópolis do Iguaçu para Foz do Iguaçu e Cascavel terá novo horário a partir do primeiro dia do mês de junho. Segundo a Secretaria de Saúde, os veículos passarão a sair às 4h30 da manhã. A mudança busca melhorar a organização dos atendimentos, garantindo que os pacientes cheguem com antecedência às consultas e exames e possam retornar mais cedo para casa. O embarque continuará sendo realizado diretamente nas unidades de saúde do município.
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1: Vitória e Flamengo se enfrentam nesta quinta-feira às 9h30 da noite no Barradão pelo jogo de volta da quinta fase da Copa do Brasil. O Flamengo venceu a primeira partida por 2-1 no Maracanã e joga pelo empate para avançar. Já o Vitória precisa vencer por um gol para levar a decisão aos pênaltis ou por dois gols de diferença para garantir a classificação no tempo normal.
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1: Lei define 12 de março como Dia Nacional em memória das vítimas da Covid-19. Pandemia da Covid matou mais de 700 mil pessoas no Brasil. Fartal 2026 terá 5 dias de festa, shows nacionais e clima de arraiá em Foz do Iguaçu. Evento acontece de 10 a 14 de junho no CTG Charrua. Pesca Corvina rende quase R$40 mil para entidades de missão. Aponta levantamento da Prefeitura. 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Vem aí, festa em honra a Santa Rita de Cássia, no domingo, dia 17 de maio, na comunidade de Santa Rita. Santa Missa, às 9h45, almoço ao meio-dia, com costelão, churrasco, copa suína e acompanhamentos. À tarde, leilão, bingo, às 13h30, matinê às 15 e sorteio da rifa às 19h. Participe! 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Na sequência, você fica na companhia de Luciane Reolon e o Chega Mais.
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1: Olá, olá, boa tarde, seja bem-vindo, bem-vinda. A partir desse momento estamos chegando, né? Eu, você e o nosso Chega Mais aqui na Rádio Jornal, a rádio que faz amigos em 104,1. Você sempre na melhor companhia nessa tarde de quinta-feira, hoje 14 de maio de 2026, vivendo o outono brasileiro. Nesse dia comemoramos o Dia Continental do Seguro, é dia do segurado, é dia da habitação, é dia da Esquadrilha da Fumaça, criada em 14 de maio de 1952. Quem nasce hoje é do signo de Touro, estamos com a Lua na sua fase minguante. E eu quero te fazer companhia por aqui até às 17 horas, então vem comigo!
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1: E pra gente começar a programação Chega Mais dessa quinta-feira, tem Thales Lessa e Guilherme Benuto e Luan Pereira, Dedinho de Por Aliança. Pra você uma excelente tarde.

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2: Boa tarde para você, Luciane, e também para os ouvintes que nos acompanham aqui no Chega Mais. Brasil deve ter safra recorde de grãos, aponta Conab. A produção brasileira de grãos está estimada em 358 milhões de toneladas, segundo o oitavo levantamento da safra divulgado pela Conab nesta quinta-feira. O volume representa alta de 1,6% em relação ao ciclo anterior e indica novo recorde no país. O destaque é a soja, com produção projetada em 180 milhões de toneladas, seguida pelo milho, que deve alcançar a segunda maior safra da história, com 140 milhões de toneladas, somando as três safras. 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Com informações, Luiz Henrique para 104.
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2: Hora de conferir por aqui o sucesso de Fernando em Sorocaba, prova de você.

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4: 15:41.
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4: Vamos juntos com a programação Chega Mais, trazendo agora Gustavo Lima, Cama e Coração.

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2: 15:51.
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2: Onde quer que você esteja, em casa, no carro, no trabalho, ouvindo a 104,1, excelente tarde. Chegando por aqui, a dupla Jorge Mateus com a música Cantada Boba.

0: Júnior virou cunhada, viu?
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3: É hora de ouvir o super sucesso de Rio Negro e Solimões e João Pedro e Cristiano, obra de arte. Já já tem Luiz Henrique trazendo as informações da tarde.

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3: Na Jornal, 16 horas e 1 minuto.
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3: Matelândia lança Conselho Municipal de Ciência, Tecnologia e Inovação. De hora em hora, Jornal informa.
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3: A Administração Municipal de Matelândia, por meio da Secretaria de Planejamento, Inovação e Desenvolvimento Econômico, além de Turismo, realizou o lançamento oficial do Conselho Municipal de Ciência, Tecnologia e Inovação. A iniciativa marca um novo passo nas políticas públicas de desenvolvimento do município, com foco em inovação, tecnologia, empreendedorismo e crescimento econômico. O Conselho vai reunir representantes do poder público, setor produtivo e sociedade civil para debater propostas e incentivar projetos que contribuam para o desenvolvimento sustentável e a geração de oportunidades em Matelândia.
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3: Chapecoense e Botafogo se enfrentam nesta quinta-feira, 18h, na Arena Condá, em Chapecó, pelo jogo de volta da quinta fase da Copa do Brasil. A partida vale vaga às oitavas de final da competição. O Botafogo venceu o jogo de ida por 1-0 e joga pelo empate para avançar. A Chape precisa vencer por 2 gols de diferença para se classificar, ou por 1 gol para levar a decisão aos pênaltis.
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3: Festival da Costela entra na reta final de inscrições em Santa Helena. Incêndio atinge 4 casas no Jardim Jupira e mobiliza a Polícia Militar e Bombeiros em Foz. Deputado Sérgio Souza anuncia 40 casas populares para São Miguel. As unidades habitacionais serão destinadas gratuitamente às famílias de baixa renda. Para mais notícias, acesse radiojornalsaomiguel.com.br. 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Missa, às 9h45 da manhã. Almoço ao meio-dia com costelão, churrasco, copa suína e acompanhamentos. À tarde, leilão, bingo, às 13h30, além da matinê às 15h e o grande sorteio da rifa às 19h. Participe! 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E você continua na companhia de Luciane Reulon e o programa Chega Mais.
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9: 18 graus.
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12: E vamos à previsão do tempo que diz a meteorologia para São Miguel do Iguaçu na tarde desta quinta-feira. Olha a previsão do tempo para hoje, quinta-feira, 14 de maio, aqui em São Miguel do Iguaçu. É de céu com muitas nuvens, possibilidade de chuvas esparsas ainda no dia de hoje. As temperaturas devem ficar aí em torno dos 17, 18 graus aproximadamente, sensação ainda de frio por conta da umidade elevada e dos ventos fracos. Chance de pancadas rápidas de chuva também entre a tarde e a noite de hoje. Segundo o CIMEPAR, teremos maior probabilidade para amanhã, né, sexta-feira, onde temos um volume estimado de 5 milímetros. O dia começa com 14 e a máxima chega aos 20 graus centígrados. Para sábado, também condição de chuva, 12 milímetros de precipitação. Teremos aí 15 graus de mínima, máxima de 19. No domingo também deve chover alguma coisa entre 2 e 4 milímetros, 16 graus de mínima, máxima apenas de 19. Para segunda-feira, o céu continua encoberto, com sol entre nuvens, 11 graus de manhã, e à tarde a máxima deve chegar aos 20, 21 graus. E para terça-feira da próxima semana, teremos novamente 8 graus de mínima aqui no município de São Miguel do Iguaçu. 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

0: 16h11.
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2: Vamos reiniciando a programação Chega Mais de hoje. 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
2: E pra gente recomeçar a segunda parte do nosso Chega Mais, vamos de Traia Véia com um toque de mágica. Pra você, excelente quinta-feira.

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3: 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Sonho lindo que acabou.
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3: 16 horas e 30 minutos.
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1: Simbora de música. Lewis Capaldi, Samuani, o Love de versão remix. Vamos juntos aqui em 104,1, a sua estação.

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0: 16:41.
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2: É hora de Marcos e Belucci, sonho de todo casal. Pode aumentar o volume do rádio e vem comigo. Esse é o nosso Chega Mais.

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1: Os Barões da Pisadinha também cantam por aqui. Baby, volta pro seu nego. Excelente tarde.

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0: Um dia, um homem já de certa idade abordou um ônibus. Enquanto subia, um de seus sapatos escorregou para o lado de fora. A porta se fechou e o ônibus saiu. Então ficou incapaz de recuperá-lo. O homem tranquilamente retirou seu outro sapato e jogou pela janela. Um rapaz no ônibus, vendo o que aconteceu e não podendo ajudar o homem, perguntou: "Notei o que o senhor fez. Por que jogou fora seu outro sapato?" O homem prontamente respondeu: "De forma que quem o encontrar seja capaz de usá-los. Provavelmente apenas alguém necessitado dará importância a um sapato usado encontrado na rua. E de nada lhe adiantará apenas um pé de sapato." O homem mostrou ao jovem que não vale a pena agarrar-se a algo simplesmente por possuí-lo e nem porque você não deseja que o outro o tenha. Perdemos coisas o tempo todo. A perda pode nos parecer penosa e injusta inicialmente. Mas a perda só acontece de modo que mudanças, na maioria das vezes positivas, possam ocorrer em nossa vida. Como homem da história, nós temos que aprender a desprender. Alguma força decidiu que era hora daquele homem perder o seu sapato. Talvez isso tenha acontecido para iniciar uma série de outros acontecimentos bem melhores para o homem do que aquele par de sapatos. Talvez a procura por outro par de sapatos tenha levado o homem a um grande benfeitor. Talvez uma nova e forte amizade com o rapaz no ônibus. Talvez aquele rapaz precisasse presenciar aquele acontecimento para adotar uma ação semelhante. Talvez a pessoa que encontrou os sapatos tenha a partir daí a única forma de proteger os pés. Seja qual for a razão, não podemos evitar de perder coisas. O homem sabia disso. Um de seus sapatos tinha saído de seu alcance. E o sapato restante não mais lhe ajudaria, mas seria um ótimo presente para uma pessoa desabrigada, precisando desesperadamente de proteção do chão. Acumular posses não nos fazem melhores e nem faz o mundo melhor. Todos temos que decidir constantemente se algumas coisas devem manter o seu curso em nossa vida ou se estariam melhor com outros. Pense nisso.
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0: E assim chegamos ao final de mais uma etapa, de mais uma edição, trazendo a última de hoje com Luan Santana, Asas. Daqui a pouquinho tem Notícia da Hora com Luiz Henrique, a última edição desta quinta-feira, e depois Andrezinho Vaz no comando do Na Hora do Mate. Eu volto contigo amanhã a partir das 15h. Eu te espero por aqui. Um grande abraço e até lá. Tchau, tchau.

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3: Na Jornal, 17 horas e 2 minutos.
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3: Paraná entra no período de maior circulação de síndromes respiratórias e reforça a vacinação contra a gripe. 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
3: O Paraná entra no período de maior circulação de síndromes respiratórias agudas graves entre maio e julho. Até abril, o estado registrou 3.481 casos e 131 mortes. A Secretaria de Estado da Saúde reforça que idosos, gestantes e crianças estão entre os grupos mais vulneráveis. A vacinação contra a gripe segue como principal forma de prevenção. Com mais de 1 milhão de doses já aplicadas no estado, a meta é imunizar 90% dos grupos prioritários.
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3: Confiança e Grêmio entram em campo nesta quinta-feira, às 19h, na Arena Batistão, em Aracaju, pelo jogo de volta da quinta fase da Copa do Brasil. Na ida, o time gaúcho venceu por 2-0. O Confiança vive uma fase bem difícil e segue sem vencer há 6 jogos. Já o Grêmio chega pressionado após derrota no Brasileirão e busca confirmar a classificação.
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3: Polícia Federal e Ministério da Agricultura apreendem 48 toneladas de açúcar com suspeita de adulteração em Porto de Paranaguá. Novo hospital de Itaipulândia avança e promete transformar a saúde do município. Polícia Federal e Polícia Militar apreendem mais de 50 quilos de maconha em Foz. 2 homens foram presos em flagrantes. Para mais notícias, acesse radiojornalsaomiguel.com.br. Na sequência, tem Andrezinho Vaz com o programa Rádio Jornal na Hora do Mate. Próxima edição do Notícia da Hora. Você ouve amanhã, sexta-feira, às 9h.
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9: Temperatura 18 graus. 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
10: 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Opa, 5:08, 5:08, a hora certa. Tamo chegando, meu amigo, minha amiga, meu compadre, minha comadre. Você de rádio ligado, acompanhando por aqui. Aquele abraço especial, hein? Obrigado pela companhia sempre, vamos que vamos, com música de qualidade para você do campo e para você da cidade também aqui no nosso Anoitecer do Rádio. Uma ótima tarde para você hoje, quinta-feira, dia 14 de maio de 2026. Temperatura agradável na casa dos 18 graus centígrados aqui no centro de São Miguel de Iguaçu. 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Nosso abraço especial a todos os profissionais que trabalham levando segurança e tranquilidade para tanta gente. Final de semana será tempo instável aqui na região, com chuva passageira e período de melhora aqui em São Miguel de Iguaçu. Já no começo da próxima semana, a chuva perde a força, o tempo firma novamente e o frio volta a marcar presença aqui no oeste do Paraná, aqui em São Miguel de Iguaçu.
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10: Para você que tá nos acompanhando, entrando no ar mais um programa na Hora do Mate, eu sou Andrezinho Vaz e fico com vocês até às 7 da noite com as melhores do sul do Brasil.
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10: Aqui você curte as melhores do sul, a música boa, a tradição gaúcha e a música de qualidade pra você também. Tudo isso com uma equipe top, nota 10, trabalhando por você. Na direção geral, seu Tino Scariotti. Departamento comercial, o Elton Cramp, Luciane Reolon e Márcio de Souza. No jornalismo e no esporte, Alessandro Cunhasque, Tati Schunemann e também Luiz Henrique. Manda o teu alô, manda o teu recado que eu atendo você por aqui, hein?
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10: 5:10. 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

0: Aí, 5 horas e 14 minutos, 5 e 14 a hora certa. Você que tá me acompanhando por aqui, aquele abraço. Obrigado pela sintonia, meu amigo, minha amiga, meu compadre, minha comadre. Você da Rádio Ligada acompanhando a programação por aqui, aquele abraço. Ótima tarde pra você. Vai mandando o teu zap aí, hein? Manda aí que eu atendo você por aqui. Tá liberado pra você interagir comigo na programação Jornal FM 104.1. Manda aí que eu mando, claro, o abraço com você. Beleza, então? Obrigado pela companhia sempre na Jornal FM. Manda o teu alô aí, manda o recado, manda o positivo que eu mando um abraço pra você também, tá certo? 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
2: Excelente final de tarde a você, Andrezinho, e também aos ouvintes do programa Rádio Jornal na hora do bate. Preço da tilápia sobe com menos força e exportações recuam em abril. Esse é o meu destaque desta edição. Os preços da tilápia continuaram em alta no mês de abril, mas com menor intensidade do que em março, segundo o CPEA. O movimento é sustentado pela oferta restrita no mercado. Por outro lado, a demanda dos frigoríficos perdeu força, enquanto o consumo em feiras livres segue aquecido, especialmente para peixes mais pesados. No início de maio, já foram registrados quedas em algumas regiões. Aqui no oeste do estado do Paraná, o quilo da tilápia ficou em R$ 8,96, enquanto na região dos Grandes Lagos, no noroeste paulista, o valor subiu para R$ 10,09. 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Nossa próxima edição você ouve amanhã às 6 horas e 40 minutos dentro do Jornal da Manhã.
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0: Marca buena, Os Serranos, cantador de campanha.
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0: 5 horas e 26 minutos, 5h26, a hora certa. Pra você que tá nos acompanhando, aquele abraço especial. Já mandou o teu alô aí? Já mandou o recadão aí? Ainda não? Então manda aí que a gente vai atendendo você por aqui no 3565-1033. É o telefone da Jornal, a rádio que faz amigos. Manda aí, manda o positivo, eu mando um abraço pra você. Tá liberado o zap.
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0: 5h28, a hora certa. 5h28 aqui na nossa Jornal FM. Tem gente mandando abraço por aqui. Deixa eu mandar um abraço pra minha amiga Zuleide Barbosa. Alô, Zuleide, aquele abraço, obrigado pela sintonia sempre. Por aqui o meu amigo Terena Cuidador tá acompanhando também. Seu Manuel Cardoso, lá da São Jorge, acompanhando a programação. Amiga Carmen Becker tá por aqui também. Alô, Carmen, obrigado pela sintonia, uma ótima tarde. Amigo Expedito Lázares, ali da tapeçaria do Expedito, aquele abraço, obrigado pela companhia também. Tá frio, hein? Esfriou, hein, tchê? Que barbaridade. Ademar Stanger tá por aqui também. Alô, seu Ademar, aquele abraço, boa tarde, obrigado pela companhia sempre. Meu amigo Loimar, ô Loimar, cortando lenha, Loimar, aí sim, hein? Ô Loimar, velho, acompanhando lá na Santa Isabel, ouvindo nosso programa também. Por aqui também, meu amigo Maico Gamba, acompanhando a programação. Alô, Maico, aquele abraço, um abraço pro Davizão também e pro Benjamin também, jogando aquela, batendo aquela pelada, né, batendo aquela pelota. O meu amigo Benjamin e o Davizão, lá na Nova Brasília, acompanhando o nosso programa também. Valeu, Davi, valeu, Benjamin, alô, Maicão, dona Melânia, aquele abraço, boa tarde pra você também. Meu amigo Laírton Detone tá por aqui. Alô, Laírton, aquele abraço e aquela boa tarde pra você, obrigado pela sintonia sempre. Amigo Laírton Detone, de Rádio Ligado, acompanhando a programação. Por aqui também, meu amigo Rafa Corrente. Alô, Rafão, aquele abraço. Linha Uruçanga, acompanhando a programação. Obrigado pela sintonia. Também não vi, hein? Não vi também, viu, Rafa? Não vi o sol hoje ainda. Um abraço aí pro Rafa, lá de Uruçanga, acompanhando a programação. O Laírton Detone também, de Rádio Ligado, acompanhando o nosso programa. Tá certo?
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3: 5:32, 5:32 aqui no nosso programa Na Hora do Mate, desejando para você uma ótima tarde de quinta-feira, hoje dia 14 de maio de 2026. Bora para frente!
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0: Tamo aí, então, um abraço aí a nossos clientes e amigos de São Miguel do Iguaçu, região, um abraço e um bom final de semana, né?
1: 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Valeu, amigo. Até mais.
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1: 5:42. Vamos então para o fechamento do nosso mercado agropecuário. Soja, R$110 a saca. Milho, R$53. Trigo, R$67. Mercado comprador, Alar Cooperativa. Boi Gordo Nelore, R$346. Arroba Vaca Gorda Nelore, R$309. Arroba Bezerro Nelore Desmame, R$16,40 o quilo vivo. Frango, R$4,66 o quilo vivo. Suíno, R$4,97 o quilo vivo. Tilápia, R$8,96 o quilo. Leite, R$2,47 o litro. As informações e os valores são do Centro de Estudos Avançados em Economia Aplicada, CPEA.
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0: Para por aqui, Linha Brasil, meu amigo Ângelo Trez. Ô Ângelo, tá no alto acompanhando, né Ângelo? Aquele abraço pra ti, meu galo.
1: Buenas, che!
0: Ângelo Trez, o cabeção acompanhando a programação, aquele abraço. E obrigado pela sintonia também. Tá no alto e acompanhando o nosso programa. Um abraço pro amigo cabeção acompanhando. Meu amigo Zanata, tua cuia tá aqui, viu Zanata? Deixaram comigo tua cuia aí, beleza? Deixaram comigo aqui a cuia, o Zanata... Ganhou uma cuia de presente, que barbaridade. Tá aqui comigo tua cuia, tá Zanata? Um abraço. Acilo Severo tá por aqui também. Alô, seu Acilo, aquele abraço. São Jorge acompanhando a programação. Fechou?
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0: 9 minutos para as 6 da tarde, 9 para as 6, você ouviu aí o sucesso do Porca Véia, sentado sobre um arreio. O amigo Acilo Severo tá por aqui, fala seu Acilo.
1: Andrezinho aqui é de São Jorge Severo. Fala pra nós assistir Entreveiro de Amor, porque tá um entreveiro de frio, rapaz.
0: Que barbaridade,
1: né? Tá ficando feia a situação pra mim. Nem encolhido de frio, não.
0: Começou a tocar o telefone do homem bem na hora do recado, ó. Meu Deus do céu. Aí é brabo, hein, seu Acilo. Tocou bem na hora errada. Meu amigo Carlos Tomasi tá acompanhando por aqui. Alô, Laranjita, aquele abraço. Fala, Carlão.
2: Boa tarde, Andrezito.
0: Opa.
2: Estamos aqui no... O Sorriso Lanches.
0: Olha aí.
2: Tomando um vinho, sangue de boi, tinto seco.
0: Aí é bonito. Um abraço aí pro Carlão Tomás e pra todo mundo que tá acompanhando aí também. Obrigado pela sintonia. Serranópolis de Rádio Ligado. Alô, Paulão.
3: Boa tarde, Andrezinho. Manda uma música bem caprichada aí pra nós aqui de Serranópolis ali, ó.
0: Olha aí.
3: Que tamo na hora do mate.
0: Olha aí.
3: Tá bom?
0: Valeu, meu amigo Paulo César, de Serranópolis de Iguaçu, acompanhando a programação. E o Edílio Licândio também tá por aqui. Valeu, Edílio, aquele abraço!

0: seu sorvete.
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3: 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Buenas tardes, tchê.
6: 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Minha amiga Cleusa Renzen acompanhando a programação, tomando um chimarrão bom com esse frio, né, Cleusa? Aí sim, show de bola, amiga!

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1: Não se perca da hora, 5h58.
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4: Obrigado, Senhor. Obrigado, Senhor, pelos meus braços perfeitos quando há tantos mutilados, pelos meus olhos perfeitos quando há tantos sem luz, pela minha voz que canta quando tantas emudecem, pelas minhas mãos que trabalham quando tantas mendigam. Obrigado, Senhor, por mais um dia. 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

0: a todos que estão em sintonia com a Rádio Jornal, o nosso boa tarde.
1: Boa tarde.
0: E nos alegramos com todos os que estão nos acompanhando. E também nós pedimos para que vocês participem também, rezando conosco. Como é bom ter pessoas que estão em audiência e aí nos ouvem. E que nós possamos contar com a ajuda de vocês também. Nós iniciamos, então, em nome do Pai, do Filho, do Espírito Santo.
1: Amém.
0: O anjo do Senhor anunciou a Maria.
1: E ela concebeu do Espírito Santo.
0: Ave Maria, cheia de graça, o Senhor é convosco. Bendita sois vós entre as mulheres e bendito é o fruto do vosso ventre, Jesus.
1: Santa Maria, Mãe de Deus, rogai por nós, pecadores, e agora na hora de nossa morte. Amém.
0: Faça-se em mim segundo a tua... Eis aqui a serva do Senhor.
1: Faça em mim segundo a tua palavra.
0: Ave Maria, cheia de graça, o Senhor é convosco. Bendita sois vós entre as mulheres e bendito é o fruto do vosso ventre, Jesus.
1: Santa Maria, Mãe de Deus, rogai por nós, pecadores, e agora na hora de nossa morte. Amém.
0: E o Verbo se fez carne
1: e habitou entre nós.
0: Ave Maria, cheia de graça, o Senhor é convosco. Bendita sois vós entre as mulheres e bendito é o fruto do vosso ventre, Jesus.
1: Santa Maria, Mãe de Deus, rogai por nós, pecadores, e agora na hora de nossa morte. Amém.
0: Rogai por nós, Santa Mãe de Deus,
1: para que sejamos dignos das promessas de Cristo. Oremos. Infundi, Senhor, nós vos pedimos, a vossa graça em nossas almas, a fim de que nós, pela anunciação do anjo, conheçamos a encarnação de Jesus Cristo, vosso Filho, e pela sua paixão e morte, chegamos à glória da ressurreição, pelo mesmo Jesus Cristo, nosso Senhor.
0: Amém. Todo mundo, com certeza, acompanhou na igreja que ontem, dia 13 de maio, é o dia que a igreja consagra a Nossa Senhora de Fátima. Nós queremos falar um pouquinho sobre a sua história. Ouçamos.
1: No dia 5 de maio de 1917, durante a Primeira Guerra Mundial, o Papa Bento XV convidou os católicos do mundo inteiro para se unirem em uma cruzada de orações para obter a paz com a intercessão de Nossa Senhora. 8 dias depois, a Beatíssima Virgem dava aos homens a sua resposta, aparecendo a 3 de maio a três pastorinhos portugueses, Lúcia de 10 anos, Francisco de 9 e Jacinta de 7. A Senhora marcou com eles um encontro naquele mesmo lugar, espaço e descampando denominado Cova da Íria, para o dia 13 de todos os meses. Lúcia recomendou aos primos para não contarem nada em casa, mas Jacinta não soube guardar o segredo e no dia 13 de junho os três pastorinhos não estavam mais sozinhos no encontro. No dia 13 de julho, durante a terceira aparição, Nossa Senhora prometeu um milagre para que o povo acreditasse na história das três crianças. A 13 de agosto, os três videntes fechados no cárcere não puderam ir à Cova da Ira. A 13 de outubro, último encontro, 70 mil pessoas lotavam o lugar das aparições e foram testemunhados do milagre anunciado. O sol parecia mover-se medrosamente, como se estivesse para destacar-se do firmamento, crescendo entre as chamas multicores. Nossa Senhora, em momentos sucessivos, ia aumentando os prodígios para persuadir da sua mensagem, para dar a sua resposta, que empenhava todos os cristãos. Rezem o terço todos os dias, rezem muito e façam sacrifício pelos pobres pecadores. São muitos os que vão para o inferno por não haver quem se preocupe em fazer, rezar e fazer sacrifício por eles. A guerra logo vai acabar, mas não parecem de ofender ao Senhor. Não passará muito tempo para vir outra pior. Abandonem o pecado de suas próprias vidas e procurem eliminá-los da vida dos outros, colaborando com a redenção do Salvador. Ao contratar-se a foto da Segunda Guerra Mundial, os cristãos lembraram da mensagem de Fátima, em 1946, no meio de uma multidão de 800 mil pessoas, houve a coração da imagem de Nossa Senhora de Fátima. Em 1951, o Papa Pio XII estabeleceu que o encerramento do Ano Santo fosse celebrado no Santuário de Fátima, em Portugal. As aparições de Nossa Senhora de Fátima, após diligente e rigoroso exame dos fatos, tiveram um reconhecimento oficial da Igreja. Os papas Paulo VI e o João Paulo II afiançaram a mensagem de Nossa Senhora, visitando Fátima pessoalmente. A primeira visita foi em 1967, por ocasião do Jubileu de Ouro. As aparições, a segunda em maio de 1982, renovando aos 40 anos a consagração do mundo ao Coração Imaculado de Maria. Do dia 11 a 14 de maio de 2010, foi a vez do Papa Bento XVI ir a Fátima por ocasião do 10º aniversário de beatificação de Jacinta e Francisco Marto Pastorinhos de Fátima.
0: É isso aí, a história continua muito mais, mas o nosso tempo é pouco. E César, olha ali, nós estamos enfrentando quantas guerras nesse mundo. Olha, a Ucrânia e o...
1: A Ucrânia e também a Rússia, né?
0: Isso.
1: A União Soviética.
0: Quatro anos já de guerra. Será que Nossa Senhora precisa aparecer aí para acabar com essas guerras?
1: É, e tem vários também, né?
0: Tem outras
1: guerras que não aparecem com armas, mas guerras de uma outra forma, né?
0: Opa.
1: Mas não deixa de ser uma guerra também. Porque a guerra não é só com armas, né?
0: Não.
1: Você pode fazer armas, é guerra de várias maneiras.
0: Antigamente,
1: né?
0: Era com armas.
1: É.
0: Hoje em dia, meu Deus, que destruição das cidades. Como fica as pessoas sem casa, perdendo tudo, né?
1: Exatamente.
0: E nós precisamos oração para Nossa Senhora que acabe com essas guerras, né?
1: Com certeza.
0: Então nós vamos fazer a consagração à Nossa Senhora. Ó Virgem de Fátima, Mãe de Misericórdia, Rainha do Céu e da Terra, Refúgio dos pecadores, nós nos consagramos ao vosso Imaculado Coração. Consagramos o nosso coração, a nossa alma, a nossa família e tudo o que nos pertence. E para que esta consagração seja verdadeiramente eficaz e duradoura, renovamos hoje as promessas do nosso batismo, da nossa crisma, comprometendo-nos ainda uma vez a viver como bons cristãos, fiéis a Deus, à Igreja e ao seu chefe, o Papa. Vamos procurar rezar o terço, participar da Eucaristia, dar a devida importância à prática dos primeiros sábados do mês e trabalhar para a conversão dos pecadores. Vamos nos esforçar, então, queridos radiovintes, a fazermos isso com o fim que se acabe as guerras. E, de um modo especial, também as guerras que, de um modo ou outro, existem entre as famílias. E assim, encerramos.
1: Encerramos nossa Ave Maria de hoje, né, dona Salete?
0: Isso.
1: Esperamos que essa história de Nossa Senhora de Fátima tenha, pelo menos, um pouquinho, pensarmos um pouquinho melhor no dia a dia nosso, também entre as famílias, se ajudar um pouco mais, né? E rezar o terço, sempre pedir para Deus nos ajudar no dia a dia, nas famílias, nas nossas empresas, no comércio, enfim, para nós sempre termos um bom, assim, como dizer assim, que Deus nos ilumine cada vez mais, né, dona Soleta? E acabar com essas guerras, acabar com essas situações difíceis que o mundo vive hoje.
0: Agradecemos então a Maria por tudo que ela já fez para esse mundo e que esteja sempre no nosso meio. E contamos com a sua bênção. Em nome do Pai, do Filho e do Espírito Santo.
1: Amém.
0: Louvado seja nosso Senhor Jesus Cristo.
1: Para sempre seja louvado. Uma boa noite a todos.
0: Boa noite.
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0: Mais especial de primeira, hein, tchê? 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
0: Não se perca na hora, 6h21.
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2: Ô Andrezinho, hoje eu tô aqui no... na lanchonete aqui do Sorriso, aqui no Jardim Irene, Medianeira. Estão tomando um vinho, um sangue de boi, tinto seco, pra dar uma esquentada nos pelegos. Abraço aí pra todo mundo da rádio aí, valeu.
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4: Boa tarde, André. Tudo certinho? Tudo bem? Se possível, rodar a música com o Grupo Reponte, Carneador de Tropa. Se possível, beleza? Parabéns, só moda boa aí. Essa do Grupo Carqueja, não te anseia, baita moda, hein? Parabéns pela programação aí.

0: Opa, tamo de volta. Amigo Tininho Araújo, alô Tininho. Tá trabalhando e acompanhando a programação, é Tininho, aquele abraço, meu galo. Um abraço aí pro Tininho, acompanhando a programação. Ari Minosso tá por aqui também, alô Ari, aquele abraço. Amiga Sandra Novelli pediu Desassossegos, já já vamos tocar. Amigo Delfim, amiga Normélia, linha Minosso, acompanhando a programação. Amigo Carlão Tomasi tá por aqui também, obrigado pela sintonia. E o Zanatão da Seguragro, no vinho, né Zanata? No vinho, aí é bonito, um abraço pra ti.
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0: 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na cidade e também no interior. 6h31.

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0: Desassossegos. João Chagas Leite, aqui na programação da Jornal FM, com Martinelli Companhia Limitada, material de construção do piso ao teto, do bruto até o acabamento na construção e também na reforma, parcelando em 10 vezes no cartão. 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

0: 6:41, tá aí os Serranos, Coplas de um Viramundo pro Zanata, hein? Que pedida, hein, Zanata? Que pedida! Eita, nós! 6:41, bom final de tarde, bom início de noite!
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0: 6:42. Vamos então para a previsão do tempo aqui para São Miguel do Iguaçu. Indica chuva no final de semana e retorno do frio no início da próxima semana já. Para amanhã, sexta-feira, mínima de 16 e máxima de 20. Sol entre algumas nuvens, chuva passageira ao longo do dia e à noite muitas nuvens e o tempo firme. Sabadão, o tempo segue instável, com muitas nuvens, pancadas de chuva entre a tarde e a noite. Temperatura entre 17 e 22 graus. Domingaço, o sol aparece entre nuvens, mas ainda há previsão de chuva passageira durante o dia. À noite, o tempo volta a firmar, com mínima de 16 e máxima de 20. Segunda-feira, o tempo melhora, muitas nuvens durante o dia, sem previsão de chuva, e à noite o céu fica limpo. Os termômetros variam entre 12 e 17 graus. Na terça-feira, o frio volta a ganhar força nas madrugadas, com mínima de 9 e o tempo ensolarado na parte da tarde, além de possibilidade de nevoeiro ao amanhecer e também à noite. Resumindo então, final de semana será de tempo instável, chuva passageira em São Miguel do Iguaçu, já no começo da próxima semana a chuva perde força, o tempo firma novamente e o frio volta a marcar presença nas madrugadas aqui na região oeste do Paraná. 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
3: Andrezinha aqui de São Jorge Severo. Toca pra nós assistir Entreveiro de Alegria. E oferece para todos que estão assistindo, só que aqui tá frio, Andrezinho, que você nem queira saber, né? Olha, eu tenho que cuidar para não brigar com a mulher, porque senão ela manda eu dormir no tapete da sala e com os frios desse
0: não é bom.
3: É muito, muito, muito legal pra gente, né?
0: É
3: tem
0: verdade.
3: Que ficar agarradinho nela lá dentro, cobertinho no quarto, lá na cama. E fazer o que ela manda.
0: É verdade, né?
3: Senão
0: é verdade.
3: A coisa tá feia pra mim.
0: Tá feia pro teu lado.
3: Ah, certo?
0: E beleza.
3: Toca Entreveiro de Alegria e oferece pra todos que estão assistindo e obrigado se for atendido. E um bom frio pra você e pra toda a turma da rádio aí, tá? E pra todos que estão assistindo.
0: E o senhor toma atento aí, né, tio? O senhor toma atento, senão o senhor vai dormir no sofá. Não toma atento pra ver aí se não vai dormir no sofá mesmo. É, seu vacilo, tá feia a coisa, hein? Tá feio. Quando chega o frio, o senhor sofre, né, seu vacilo? Toda vez que é o frio, esse sofrimento aí. Que barbaridade.

0: 6:52, 6:52.
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0: Tilaco tá por aqui pedindo se o Grêmio já perdeu. Não sei, viu, Tilaco? Não sei como é que tá a situação aí. Sei que tá feio pro lado de vocês aí, hein? Tá feio. 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
1: 3 minutos para as 7 da noite, 3 para as 7, vamos fechando por aqui o nosso programa Rádio Jornal na Hora do Mate. Obrigado a todos que me fizeram companhia por aqui. Amanhã, a partir das 4 da manhã, tem Brasil Caboclo por aqui também, tá certo? Na sequência, um musical especial com o melhor do sertanejo top. Beleza, pessoal? Um abraço e até amanhã. Lá para a Indiada da Farma Brito, alô Fernandão, alô Flávio, alô equipe Farma Brito, Pedro Hortaça, queixo duro. Essa é buena demais. Vai lá pro Zanata também. Vai lá pro Tilacão. Pra quem mais? Pra quem mais essa música aí?
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1: Opa!
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1: 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Lá pro Carlão Tomasi também.
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1: Lá pro sala, Nelson Mota na São Jorge.
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1: Lá pro Nenzão Cordeiro na Passo Cuê.
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1: Eita! Lá pro Jovino Maculã e Dona Fátima na Nova Brasília.
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1: Lá pra Iracema Maia e pro amigo Anildo, Aurora do Iguaçu. Um abraço pra vocês aí, obrigado pela sintonia. Até amanhã cedo, hein?

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1: 8:02.
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0: Está no ar a Voz do Brasil. As notícias do governo federal que movimentaram o país no dia de hoje.
1: Olá, boa noite.
2: Boa noite para você que nos acompanha em todo o país.
1: Quinta-feira, 14 de maio de 2026.
2: Vamos ao destaque do dia, moradia digna.
1: Mais 380 famílias são contempladas com unidades habitacionais do Minha Casa Minha Vida em Camaçari, na Bahia.
2: E já estão valendo as novas regras do Reforma Casa Brasil. Gilson Santa Fé.
3: Entre as principais mudanças estão o aumento do limite de renda familiar, que passou para R$13 mil por mês.
1: E você vai ouvir também queda do desmatamento.
2: Estudo mostra que Mata Atlântica teve o menor índice histórico de desmatamento em 40 anos.
1: E ainda...